8 notas fiscais. O prêmio de R$50 mil saiu para um produtor de Paulo Frontin. Ainda segundo o programa, foram entregues mais de 43 mil prêmios que variam de R$50 a R$100 mil. O Nota Paraná também distribuiu 20 mil prêmios para entidades sociais com valores entre R$100 e R$5 mil. Para participar do programa, é necessário estar cadastrado no site do programa. Para o procedimento, é necessário

0: federal que movimentaram o país no dia de hoje.
1: Olá, boa noite.
2: Boa noite para você que nos acompanha em todo o país.
1: Quinta-feira, 10 de setembro de 2026.
2: Vamos aos destaques do dia.
1: Fim da taxa das blusinhas.
2: Sancionada a lei que acaba com a cobrança do imposto de 20% sobre compras de até $50. Luciana Colares de Holanda.
3: O fim da cobrança vale para o imposto federal. As compras de internacionais continuam sujeitas ao ICMS, com alíquotas definidas pelos estados e Distrito Federal.
1: Nunca é tarde para aprender.
2: Cadastro da Educação de Jovens e Adultos orienta quem quer voltar a estudar. Luana Karen.
4: A plataforma é um auxílio para o aluno encontrar a oportunidade de matrícula mais adequada à sua realidade.
1: Segurança na hora das compras.
2: Do brinquedo ao eletrodoméstico, verifique o selo de conformidade do Inmetro que garante a segurança do produto.
1: Capacetes, cilindros de gás natural e extintores de incêndio contam ainda com selo digital. Quem explica é Márcio Oliveira, presidente do Instituto.
5: Ele vai pegar a câmera, fazer a foto no QR Code, imediatamente vai ser direcionado para nossa atendente virtual. Ato contínuo, ela vai dizer selo falso ou vai dizer produto aprovado.
2: Hoje, na apresentação da Voz do Brasil, Luciano Seixas e Mariana Jungmann.
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2: A chamada taxa das blusinhas agora foi zerada de forma definitiva.
1: O imposto de 20% era aplicado sobre importação de compras de até $50, ou seja, R$250.
2: E agora serão aplicadas apenas taxas estaduais, o que reduz o custo desses itens.
3: O texto aprovado pelo Congresso Nacional e sancionado nesta quinta-feira acaba com um imposto de 20% sobre compras internacionais de até $50, a chamada taxa das blusinhas. A cobrança já estava suspensa desde maio com a edição da medida provisória. Agora, com a sanção, se torna definitiva. O ministro da Fazenda, Dario Durigan, explica como funciona hoje o acompanhamento dessas mercadorias que vêm para o Brasil.
6: O desembaraço, ele é expresso, a gente recebe informação que vem das empresas desde antes de sair do porto de origem. Todas as empresas sentaram conosco e disseram, não, nós vamos padronizar a caixa. Então a gente sabe o que está dentro, de que empresa que vem, que está cumprindo com regras de proteção criança e adolescente.
3: O fim da cobrança vale apenas para o imposto federal. As compras internacionais continuam sujeitas ao imposto sobre circulação de mercadorias e serviços, o ICMS, com alíquotas definidas pelos estados e pelo Distrito Federal. Serão realizadas avaliações periódicas dos impactos econômicos da lei e, caso sejam identificadas consequências, medidas poderão ser adotadas. A lei também zera impostos de importação de medicamentos destinados a doenças raras e negligenciadas sem similar nacional. Reportagem Luciana Colares de Holanda.
1: Vales do programa Gás do Povo referentes ao mês de setembro já estão disponíveis. O prazo começou hoje.
2: A informação é do Ministério do Desenvolvimento e Assistência Social, Família e Combate à Fome.
7: A frequência de recebimento do vale varia de acordo com a quantidade de pessoas que compõem a família. Por isso, a orientação é consultar os canais oficiais e verificar se há um vale disponível e até quando ele pode ser usado. Os canais oficiais são o aplicativo Meu Social, o portal Cidadão Caixa, o Disque Social 121 com ligação gratuita e o site gasdopovo.mds.gov.br.

0: repetindo, gasdopovo.mds.gov.br. Por estes canais também é possível localizar as revendas credenciadas ao programa. A Secretaria Nacional de Integração e Articulação de Plataformas Sociais Eletrônicas do MDS, Ana Lúcia Alonso, fala sobre a quantidade de vales disponíveis para cada tamanho de família.
1: O período é definido pela quantidade de pessoas na família. Famílias com mais de 4 pessoas, a cada 2 meses tem um novo vale. Família de 2 ou 3 pessoas, a cada 3 meses. E todo dia 10 tem vale novo. Então é só ficar atento com a data fim e receber a nova recarga do gás, garantindo assim a alimentação do dia a dia e a qualidade de vida, dignidade para as famílias brasileiras.
0: Os vales garantem a recarga do botijão de gás de cozinha de 13 quilos. Para fazer a recarga, a família deve levar o botijão vazio até a revenda credenciada. Para trocar o vale pela recarga, os beneficiários podem usar o cartão do Bolsa Família com chip, o cartão de débito da Caixa ou o CPF da pessoa responsável familiar. Neste caso do CPF, o responsável familiar vai receber um código enviado por SMS para o celular cadastrado na Caixa Econômica. O código recebido por SMS deve ser utilizado somente no momento da validação da recarga. O MDS orienta que o código não seja compartilhado por WhatsApp, telefone ou com outras pessoas. Acesse gov.br/MDS e saiba quem pode ser beneficiário do Gás do Povo. Reportagem Érica Brás.
2: Nesta semana comemora-se o Dia Mundial da Alfabetização, fase do ensino que é a base para o desenvolvimento de um indivíduo.
3: Ela garante o acesso a informações básicas e aos direitos fundamentais e abre portas para o futuro, mesmo quando ocorre depois da idade recomendada.
2: E é sobre a educação de jovens e adultos que vamos falar nessa reportagem, a partir da história de Nelma Maria, que nasceu no interior de Pernambuco.
3: Para que essa modalidade de ensino chegue a mais pessoas, foi criado um cadastro online acessível a qualquer um que quer voltar ou começar a estudar.
4: Filha única, na infância, Nelma Maria não teve outra opção que não trabalhar para ajudar em casa. Uma fase da vida que ficou marcada na memória.
5: Eu nasci e me criei na roça trabalhando. Com 7 anos tomava conta de um monte de bicho e dali não era para sair para lugar nenhum.
4: Foi na terceira idade, aos 65 anos, que Nelma conseguiu enfim sentar em uma sala de aula. Ela é aluna da educação de jovens e adultos no Centro de Ensino Médio 3 da Ceilândia, cidade que fica a cerca de 35 quilômetros do centro de Brasília.
5: Era o meu sonho estudar e depois que eu vim para essa escola, pronto, foi a minha felicidade, foi a minha alegria. E quando eu entrei, eu não sabia de nada, eu errava tudinho. Agora não, tá tudo mais fácil para mim. Prova de português, passei, ganhei 9,5, na outra ganhei 7. Matemática, eu só errei 3. Eu fiquei tão feliz que eu saí daqui, eu tava flutuando.
4: A educação de jovens e adultos atende pessoas dos mais diferentes níveis de alfabetização e é um direito garantido por lei. Como lembra a secretária de Educação Continuada, alfabetização de jovens e adultos, diversidade e inclusão do Ministério da Educação, Zara Figueiredo.
6: Quando a gente tem, por exemplo, na Constituição, o artigo 205, dizendo que a educação é um dever do Estado e um direito do indivíduo, esse direito é para todos aqueles que estão na idade educacional, mas também aqueles que não tiveram acesso na idade considerada recomendada. Portanto, a EJA está dentro desse bojo constitucional.
4: Segundo o censo escolar de 2025, o país tinha mais de 2.200.000 estudantes matriculados na EJA em quase 30 mil instituições de ensino. Fernando Lourenço, diretor do Centro de Ensino Médio 3 da Ceilândia, onde estuda a Nelma Maria, que conhecemos no início desta reportagem, explica que a escola se preparou para acolher as diferentes realidades dos alunos. Mais da metade das 64 turmas da instituição de ensino são turmas da educação de jovens e adultos.
7: São dois mundos diferentes. O ensino médio regular é uma coisa e a educação de jovens e adultos é outra. O público é diferente, os professores são diferentes, todo o planejamento é diferente.
4: Professora da instituição, Etienne Melina, afirma que aprende todos os dias com os alunos da EJA. Ela diz que

0: para manter o aluno dentro de sala de aula, a motivação precisa ser constante.
1: É um trabalho diário, porque todos os dias para eles vem alguma coisa diferente que acontece na vida deles, uma situação ou uma promoção no trabalho que modifica toda a rotina deles. Então é sempre um trabalho diário de manter aquele aluno ali.
0: Para facilitar o acesso de pessoas que não tiveram a oportunidade de concluir a educação básica na idade regular, foi criado o Cadastro da Educação de Jovens e Adultos. A plataforma é um auxílio para o aluno encontrar a oportunidade de matrícula mais adequada à sua realidade. O endereço é cadeja.mec.gov.br. Reportagem Luana Karen.
2: Inovadora para um problema grave e bastante comum, o chamado pé diabético.
3: Cientistas da Universidade de Brasília uniram látex natural e luz de LED em uma tecnologia que acelera a cicatrização de feridas causadas pela doença.
2: Os curativos desenvolvidos pelos pesquisadores prometem reduzir o caminho da recuperação dos pacientes.
3: Saiba mais no quadro Ciência na Prática.
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5: Uma tecnologia desenvolvida no coração do Brasil promete transformar o tratamento de feridas crônicas. Uma combinação de látex e luz de LED acelera a cicatrização do chamado pé diabético.
6: Eu sou o professor Adson da Rocha, professor e pesquisador da Universidade de Brasília e coordenador adjunto do projeto Rafa, desenvolvido especialmente para auxiliar no tratamento de feridas associadas ao pé diabético. O projeto Rafa nasceu a partir da experiência das pesquisas voltadas para o tratamento de feridas de difícil cicatrização. A ideia fundamental é combinar dois elementos que já são reconhecidos por seu potencial de favorecer o processo de cicatrização. O primeiro é uma película produzida a partir do látex natural e o segundo é a luz vermelha emitida por LED. No projeto Rafa, esses dois elementos são utilizados de maneira combinada.
5: A pesquisa alia o poder regenerativo da borracha natural e a capacidade de recuperação de tecidos pela luz de LED. O projeto caminha para se tornar um tratamento disponível para toda a população.
6: Os resultados obtidos até agora foram bastante positivos. Nesses estudos, nós observamos uma melhora significativa no processo de cicatrização e uma redução de tempo necessário para a cura das feridas quando comparado ao tratamento convencional. Atualmente, a tecnologia passou já por testes clínicos, né? Ele foi licenciado para uma empresa. A expectativa é que, concluídas essas etapas regulatórias necessárias, essa tecnologia possa chegar à população e tornar-se mais uma alternativa para o tratamento das complicações do pé diabético.
5: Acompanhe a pesquisa na página da Universidade de Brasília. E esse foi o Ciência na Prática, com produção de Warby Calil e edição de Edinaldo Júnior. E nosso encontro com o Saber Científico volta na próxima semana. Até lá.
2: Só em 2025, a Polícia Rodoviária Federal registrou mais de 22.700 infrações por motoristas não estarem usando cadeirinha e equipamentos de retenção, como o bebê conforto.
3: O bebê conforto é um dos primeiros equipamentos onde a criança fica e é colocada após o nascimento. Por isso, deve oferecer segurança aos pequenos.
2: Na hora de comprar, é importante ficar de olho se o equipamento está dentro das regras e possui o selo do Inmetro, o Instituto Nacional de Metrologia, Qualidade e Tecnologia.
7: Na hora de comprar o bebê conforto, segurança deve vir antes do preço ou da aparência. Para escolher o modelo certo, pais e responsáveis precisam observar as características da criança e as orientações do fabricante. Um dos primeiros itens a conferir é o selo de identificação da conformidade do Inmetro. No Brasil, os dispositivos de retenção para crianças têm certificação obrigatória e precisam atender os requisitos técnicos definidos pelo Instituto. O chefe de divisão de regulamentação e qualidade regulatória do Inmetro, Hércules Souza, explica que o selo significa que o produto passou por todos os testes de segurança.
8: O selo do Inmetro, né? Ele é a evidência de que, de fato, esse objeto, componente, esse equipamento de conforto, de fato, passou pelos ensaios, né? Estabelecidos pelos requisitos técnicos do Inmetro e atendem, portanto, a esse requisito estabelecido de maneira compulsória no país. Então, dispositivo de retenção para criança, incluindo aí bebê conforto, é um produto que tem que ser certificado compulsoriamente no Brasil.
7: Também é preciso conferir no produto e no manual os limites de

0: peso e altura indicados pelo fabricante. As informações são importantes para saber se aquele modelo é adequado para a criança. A Diana Carajá, empresária de uma loja de bebês em Brasília, destaca que os pais precisam ficar atentos à segurança e o conforto dos aparelhos.
1: É um dos primeiros ambientes que o recém-nascido vai ter que se adaptar. Segurança, conforto são prioridade. A marca é algo que você pode considerar como um ponto mais secundário.
0: Para bebês de até um ano ou com até 13 quilos, dentro do limite definido pelo fabricante, o bebê conforto deve ser usado no banco traseiro e de costas para o movimento do veículo. Em caso de dúvida ou irregularidade, o consumidor pode procurar os canais oficiais do Inmetro. Reportagem Pablo Mundim.
2: Não são só os bebês conforto que precisam de selo de conformidade. São 600 produtos que passaram a receber o selo do Inmetro, que atesta a qualidade e a confiabilidade do produto.
3: E para reformar a segurança, capacete, gás veicular e extintor de incêndio contam também com um QR Code, onde o consumidor pode checar na palma da mão se o selo é verdadeiro ou se houve falsificação.
2: Nós conversamos com Márcio Oliveira, presidente do Instituto, sobre essas inovações e o trabalho de testagem e garantia realizado pelo Inmetro. Acompanhe.
3: Presidente, bem-vindo à Voz do Brasil. Prazer ter o senhor com a gente aqui. Vamos falar sobre essa nova exigência dos capacetes para motociclistas, que agora eles têm que ter o selo de conformidade do Inmetro, né? O que que esse selo garante em relação aos capacetes?
4: Obrigado pelo convite, é uma grande satisfação poder falar um pouco das ações do Inmetro a toda a população, a todos os consumidores. Bom, na verdade, o capacete, ele é um dos 600 produtos regulamentados pelo Inmetro. Isso significa que capacete, brinquedo, gás natural veicular, cilindro, só pode ser fabricado ou comercializado no Brasil se for certificado. Nós criamos uma plataforma chamada Inmetro na palma da mão. E na primeira etapa, nós envolvemos os capacetes, daí a nova exigência, capacetes, cilindros de gás natural veicular, extintores de incêndio. Esses três produtos foram escolhidos face às grandes denúncias e às grandes notificações de acidentes. Criamos essa nova marca, que é o selo digital do Inmetro, onde possui 5 itens de segurança que o consumidor pode identificar na hora, no simples fato de movimentar o capacete. Então, quando o consumidor movimenta o capacete, o selo aparece aprovado, ou então aparece a marca do Inmetro. Se não aparecer dessa logomarca, já é um indício de reprovação. Mas o item de maior segurança é exatamente o QR Code. Então, o consumidor, por meio de um aplicativo chamado Inmetro na palma da mão, que pode ser baixado no Android e iOS, de forma muito simples, sem muitas etapas, ele vai pegar a câmera, fazer a foto no QR Code, e imediatamente vai ser direcionado para nossa atendente virtual, chamada A Medida. A Medida, com uma linguagem muito simples, vai perguntar: está com dúvida na compra desse capacete? O consumidor vai falar sim. Ato contínuo, ela vai dizer: selo falso. Ou vai dizer: produto aprovado.
3: O Inmetro realiza testes que atestam a segurança. A gente está falando aqui dos capacetes, mas a gente poderia estar falando, por exemplo, de brinquedos, ou o senhor falou dos cilindros de gás natural, ou seja, coisas muito sensíveis do ponto de vista do estrago, né, que podem causar. Então eu queria que o senhor falasse um pouco mais sobre esses testes de segurança, como que eles são feitos, como que o Inmetro atesta a segurança dos produtos.
4: Além do fortalecimento da economia do nosso país, porque deixa a concorrência de forma competitiva, eliminando exatamente a pirataria, a concorrência desleal, mas além de toda essa questão econômica, existe o principal, que é a segurança. Nós temos nos anos anteriores registros de acidente doméstico com brinquedo, por exemplo. Brinquedo que, ao cair de uma altura pequena, solta a parte pequena. É muito comum uma criança até 3 anos de idade colocar na boca e causar um sufoco. deslocamento. Então, são situações que jamais esse brinquedo seria aprovado pelo Inmetro. Nós temos ensaios em nossos laboratórios que simulam a garganta da criança. Então, são realizados vários ensaios. Nós identificamos material tóxico na tinta. Também é comum a criança colocar o brinquedo na boca e ali estaria sendo contaminada. Brinquedos elásticos, já aconteceram casos de sufocamento, de enforcamento. Então, são riscos que são eliminados quando existe a marca do Inmetro. Daí a grande relevância desse projeto. O consumidor levar para casa um produto certificado achando que está aprovado e, na verdade, o selo é falso, é um risco realmente em potencial. Mariana, são 600 produtos regulamentados pelo Inmetro, fora os instrumentos de pesar e medir, como a balança, que você paga em função do peso, os radares no Brasil, que você paga em função da velocidade que foi medida. O radar está mostrando que você está a limite da via 80 quilômetros. E você recebe uma multa dizendo que você ultrapassou essa velocidade. Será que esse radar está verificado pelo Inmetro? Isso é a população que tem que tomar conhecimento. Solicitar do órgão de trânsito as informações ou visitar o nosso site do Inmetro. Então lá existe todas as informações. Ao abastecer seu veículo, aparece na bomba 20 litros. Será se saiu esses 20 litros? Foi colocado no seu tanque? Então nós temos toda essa infraestrutura da qualidade no país, são mais de 12 mil técnicos realizando de forma preventiva esse trabalho em todo o país.
3: Muito bem, nós conversamos com Márcio André Oliveira, presidente do Inmetro. Muito obrigado, presidente, pela sua entrevista à Voz do Brasil.
4: Uma vez agradecemos muito a oportunidade e, no caso de dúvidas, reclamações, denúncias, também nós temos à disposição da população a nossa ouvidoria. O número é o 0800-285-1818. 0800-285-1818. Muito obrigado.
3: Inmetro alerta sobre uma mensagem falsa que vem sendo enviada em nome da instituição.
2: O comunicado tem como alvo empresas e cidadãos e simula uma comunicação oficial relacionada a uma suposta inspeção.
3: A mensagem apresenta dados como número de processo, data de fiscalização, possíveis penalidades e prazo para regularização.
2: E inclui um botão com a indicação acessar notificação. O recurso pode ser utilizado para induzir o destinatário a clicar em links maliciosos ou fornecer informações.
3: O Inmetro esclarece que não emitiu o documento e reforça que a mensagem não deve ser considerada uma comunicação oficial.
2: Qualquer dúvida, a ouvidoria do Instituto pode ser acionada pelo site gov.br/Inmetro ou pelo telefone 0800-285-1818.
3: Do Ministério do Trabalho e Emprego resgatou mais de 400 trabalhadores de condições análogas à escravidão.
2: Desse total, mais da metade foram registrados apenas em Minas Gerais.
5: A operação resgatou 479 trabalhadores de condições análogas à escravidão. Entre os resgatados estavam 75 mulheres, 13 crianças e adolescentes e 66 migrantes, vindos de países como Argentina, Uruguai, Venezuela e Guiné-Bissau. Para realizar esse resgate, foram feitas 231 ações de fiscalização. As ações se concentraram principalmente no meio rural, no cultivo de café, cebola e batata inglesa. Houve resgate também no meio urbano, sobretudo nas construções. Há ainda casos de trabalho doméstico forçado. Em uma das situações, uma mulher de 51 anos era mantida trabalhando para uma família desde os 10 anos de idade, sem salário regular. Os empregadores foram notificados a rescindir os contratos de trabalho e a pagar os trabalhadores um total de mais de R$1.400.000 em verbas trabalhistas e rescisórias. Os resgatados também receberão um seguro-desemprego especial. Se você desconfia de alguma ação de trabalho forçado, faça sua denúncia de forma sigilosa pela internet, no sistema IP, no site ip.cit.trabalho.gov.br. Márcia Fernandes, para a Voz do Brasil.
3: E o Ministério do Trabalho e Emprego estabeleceu prazo de 60 dias para que todos os nutricionistas, empresas beneficiárias, empresas fornecedoras e empresas facilitadoras realizem o recadastramento integral no PAT, o Programa de Alimentação do Trabalhador.
2: O prazo termina em 9 de

0: dezembro e o não cumprimento resulta na exclusão automática do cadastro no programa.
1: O recadastramento deve ser realizado em novopat.trabalho.gov.br.
0: E essas foram as informações, são as notícias do governo federal.
1: Uma realização da Secretaria de Comunicação Social do Presidente da República.
0: Com produção da empresa Brasil de Comunicação.
1: Fique agora com as notícias do Poder Judiciário e do Congresso Nacional. Boa noite.
0: Boa noite, até amanhã.
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4: Ministro Flávio Dino, do Supremo Tribunal Federal, o STF, retira sigilo da investigação de repasse de emendas ao filme em homenagem ao ex-presidente Jair Bolsonaro.
5: Terceira turma do Superior Tribunal de Justiça, o STJ, veda a interrupção repentina de cobertura de tratamento a paciente com TDAH após encerramento de contrato.
4: Justiça do Trabalho reforça a campanha Setembro Amarelo sobre a saúde mental nas empresas.
5: Boa noite, eu sou Arthur Filho.
4: E eu sou Walter Lima.
5: O ministro Flávio Dino do Supremo Tribunal Federal retirou o sigilo da decisão proferida que autorizou a operação da Polícia Federal realizada nesta quinta-feira no âmbito de ação que investiga o repasse de emendas parlamentares para empresas ligadas ao filme Dark Horse, que retrata a trajetória do ex-presidente Jair Bolsonaro.
4: De acordo com a Polícia Federal, as investigações apontam a existência de uma organização criminosa formada por agentes públicos e privados suspeita de direcionar verbas públicas para empresas subcontratadas de forma irregular, sem comprovação da efetiva prestação dos serviços contratados.
5: Entre os alvos dos mandados de busca e apreensão da operação estão o deputado federal Mário Frias e a da produtora de Dark Horse, Karina Gama.
4: Na decisão, o ministro Flávio Dino destacou que por envolver autoridades com fórum por prerrogativa de função, impõe-se a remessa imediata ao Supremo Tribunal Federal.
5: A terceira turma do Superior Tribunal de Justiça, o STJ, decidiu que o plano de saúde não pode interromper de forma repentina o tratamento multidisciplinar de um paciente com TDAH.
4: Essa regra se aplica mesmo quando a operadora tenha exercido regularmente o direito de rescindir um contrato coletivo. Kátia Gomes.
6: O caso envolveu uma criança que fazia acompanhamento multidisciplinar para TDAH quando o contrato do plano de saúde foi rescindido. A operadora alegou que o acompanhamento não seria indispensável à sobrevivência da paciente. O colegiado deu parcial provimento ao recurso. Segundo a relatora, ministra Nancy Andrighi, a legislação prevê a necessidade de acompanhamento integral de pessoas com TDAH, inclusive com equipe multidisciplinar. Ela ressaltou que a proteção não significa assistência vitalícia, mas a cobertura deve durar por tempo razoável até a alta médica, estabilização clínica ou uma alternativa que garanta a continuidade do tratamento.
5: A campanha Setembro Amarelo reforça a importância de falar sobre saúde mental também nas empresas.
4: A Justiça do Trabalho tem acompanhado de perto essa realidade. Larissa Batista.
7: Em 2025, mais de 546 mil benefícios por incapacidade temporária foram concedidos pela Previdência Social, relacionados a transtornos mentais e comportamentais. Em um caso recente, o TST determinou indenização a um bancário, após reconhecer que a pressão por metas, os anos em cargos de chefia e os afastamentos médicos contribuíram para agravar o seu quadro depressivo. Atenta a esse cenário, a Justiça do Trabalho promove ações em defesa da saúde mental por meio do programa Trabalho Seguro. Se precisar de ajuda, ligue 188.
5: Ministério Público Federal fecha acordo que destina mais de R$1.800.000 ao Sistema Único de Saúde, o SUS, no Rio Grande do Sul.
4: O acordo prevê ainda 12 meses de prestação de serviços à comunidade. Vanessa Pereira.
8: O acordo de não persecução penal foi firmado entre o Ministério Público Federal e duas investigadas, a sócia proprietária e a supervisora comercial de uma empresa fornecedora de materiais médico-hospitalares por corrupção ativa e associação criminosa em esquema de pagamento de propina a médicos do SUS

0: no município de Passo Fundo, no Rio Grande do Sul. Segundo o acordo, os mais de 1,8 milhão de reais serão repassados ao SUS. Além das obrigações financeiras, cada investigada deverá prestar 4 horas semanais de serviços à comunidade durante um ano.
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1: A você, uma boa noite.
2: E até amanhã.

0: sou Paula Groba.
1: E eu sou Humberto Pinheiro.
0: E estes são os destaques de hoje do Jornal do Senado, que começa agora.
1: Sancionada lei que acaba com taxa das blusinhas para compras internacionais de até $50.
0: União terá fundo para ampliar acesso gratuito à justiça.
1: Setembro Amarelo. Senado debate prevenção do suicídio e valorização da vida.
0: Boa noite.
1: Boa noite.
0: Foi sancionada a lei que acaba com a chamada taxa das blusinhas sobre compras internacionais de até $50.
1: A norma acaba com a cobrança de 20% de imposto de importação. O texto foi aprovado pelo Congresso Nacional na semana passada. Senadores defenderam que a medida deve beneficiar os consumidores com menor poder de compra. Repórter Lana Dias.
2: Foi oficializado em lei o fim do imposto de importação de 20% sobre compras internacionais de até $50, a chamada taxa das blusinhas. A norma também diminui de 60 para 30% a tarifa sobre mercadorias de até $3.000. A lei altera a cobrança do imposto de importação, mas as compras ainda continuam sendo tributadas pelo ICMS, imposto que pode variar de acordo com o estado. Quando a proposta foi aprovada no plenário do Senado, a relatora, senadora Leila Barros, do PDT do Distrito Federal, afirmou que a medida deve beneficiar os consumidores com menor poder de compra.
3: E nós sabemos quem são muitos dos brasileiros que utilizam essas compras de pequeno valor. São pessoas que procuram um produto mais barato, são famílias que precisam fazer o orçamento caber no final do mês, são trabalhadores que pesquisam preço, comparam alternativas e encontram no comércio eletrônico uma maneira de ampliar o seu poder de compra.
2: A princípio, as regras foram determinadas por medida provisória do Poder Executivo, que estava em vigor desde maio, mas o texto recebeu modificações no Congresso Nacional. Uma delas foi a isenção da tarifa sobre medicamentos importados para tratamento de doenças raras ou negligenciadas que não tenham similar nacional. Também foi incluída a avaliação periódica pelo Ministério da Fazenda para verificar os efeitos econômicos da medida. A primeira deverá ser feita no prazo de 3 meses e as próximas em um intervalo de até 6 meses cada, abrangendo setores de têxteis e vestuário, calçados, acessórios, brinquedos e cosméticos. O regime de tributação também deve passar por avaliação anual do Congresso Nacional. O Poder Executivo fica autorizado a estabelecer limites de frequência nas compras para evitar o fracionamento de remessas e a utilização da isenção para fins comerciais.
0: Uma nova lei também sancionada mudou as regras da relação entre contribuintes e o fisco. Na prática, a ideia é ter multas mais proporcionais e dar mais caminhos para resolver divergências sem precisar ir à justiça. A regra geral agora é que a multa não ultrapasse 75% do imposto devido e quem regularizar a situação por conta própria poderá ter desconto na penalidade. O desconto é maior para quem paga ou parcela a dívida logo no início da discussão. Em casos mais graves, como fraude ou sonegação, a multa poderá chegar a 100%. Para quem é reincidente, pode chegar a 150%.
1: A lei também amplia a possibilidade de acordos entre o contribuinte e o fisco por meio de mediação e transação tributária e prevê a arbitragem especial tributária em que um terceiro imparcial poderá decidir o conflito sem que a disputa precise chegar ao judiciário. Para o relator da proposta, senador Efraim Filho, do PL da Paraíba, as mudanças reduzem a burocracia e dão mais segurança jurídica ao bom contribuinte.
4: O objetivo não é enfraquecer a administração pública, também não é criar privilégio para o contribuinte. O objetivo é construir equilíbrio, cobrar corretamente de quem deve, combater fraude e sonegação, mas preservar garantias mínimas para o contribuinte.

0: Flávio Arnes, do PSB do Paraná, destacou a importância da proposta que permite o saque do FGTS quando o trabalhador ou seu dependente for diagnosticado com esclerose múltipla ou esclerose lateral amiotrófica, conhecida como ELA. O projeto já foi aprovado pelo Senado e atualmente está em análise na Câmara dos Deputados.
1: O parlamentar enfatizou que a medida reconhece que as consequências do diagnóstico não se limitam a questões de saúde, mas atingem outras áreas da vida do paciente. Dados da Associação Brasileira de Esclerose Múltipla apontam que cerca de 40 mil brasileiros convivem com a condição autoimune, que afeta o sistema nervoso central e pode gerar desde dificuldades motoras até problemas cognitivos e visuais.
2: Essa proposta reconhece que o diagnóstico de uma doença crônica produz impactos que ultrapassam a dimensão clínica e atingem toda a organização familiar e financeira.
0: E uma nova lei criou um fundo para ampliar o acesso gratuito à justiça para pessoas que precisam de assistência.
1: A norma ainda determina que a execução dos recursos do fundo seja divulgada em um portal público de transparência. Repórter Patrícia Oliveira.
3: Para fortalecer a Defensoria Pública da União, um novo fundo deverá promover a prestação de assistência jurídica gratuita a quem não tem condições de pagar. O fundo teve origem em projeto de lei aprovado no Senado e de iniciativa da própria Defensoria. Entre as fontes de recursos estão dotações do orçamento e 5% das custas recolhidas na Justiça da União. Em plenário, o senador Eduardo Gomes, do PL de Tocantins, destacou que o fundo deve aumentar a capacidade de atendimento à população,
4: contribuindo para ampliação e qualificação do acesso à justiça e para a promoção dos direitos fundamentais, especialmente das pessoas em situação de vulnerabilidade.
3: A nova lei também determina que a execução dos recursos do fundo seja divulgada em um portal público de transparência. A lei entrará em vigor em outubro, 45 dias após a publicação.
0: E as futuras polícias municipais poderão ter mais autonomia para serem criadas. O Senado analisa uma mudança na PEC da Segurança Pública que retira a exigência do aval dos conselhos estaduais para a criação dessas corporações.
1: A emenda será analisada na próxima reunião da Comissão de Constituição e Justiça. Repórter Bruno Lourenço.
5: A PEC da Segurança diz que os municípios poderão constituir polícias para o policiamento ostensivo e comunitário e que essas corporações passarão por uma certificação periódica pelo Conselho Estadual de Segurança Pública e Defesa Social. O senador Alessandro Vieira, do MDB de Sergipe, apresentou um pedido para retirar o dispositivo.
6: Ao criar uma nova instância política de controle e fiscalização de um ente federado por outro, porque observe, esse Conselho Estadual, ele vai interferir na autonomia de um órgão municipal. E isso não faz sentido do seu ponto de vista jurídico.
5: O relator Rogério Carvalho, do PT de Sergipe, defende a chamada acreditação para buscar padronização e qualidade.
6: É para garantir que as normas federais únicas, ou seja, um sistema de referência, uma norma federal, se aquelas normas estão ou não sendo aplicadas por aquela corporação que está nascendo.
5: A emenda que retira a acreditação das polícias municipais por um conselho estadual deve ser analisada na próxima reunião da CCJ.
0: O silêncio também pode ser um sinal de alerta quando o assunto for depressão e ansiedade. No Setembro Amarelo, a Comissão de Direitos Humanos debateu formas de prevenir o suicídio e de fortalecer a valorização da vida.
1: Especialistas destacaram a importância de identificar situações de fragilidade emocional e apresentaram redes de apoio que podem ajudar quem enfrenta momentos de crise. Repórter Douglas Castilho.
7: Amarelo é a cor que representa um sinal de alerta. São 720 mil pessoas no mundo todo ano, segundo a OMS, vítimas de uma dor às vezes visível só para quem sofre. A presidente da Comissão de Direitos Humanos, senadora Damares Alves, do Republicanos do Distrito Federal, destacou que a questão é mais complexa do que a depressão e precisa de uma abordagem também complexa.
8: Prevenir significa, portanto, atuar também nas escolas, nas famílias, nas comunidades, enfrentar o bullying, o cyberbullying e as violências, promover competências socioemocionais e identificar precocemente sinais de sofrimento e garantir acesso oportuno ao cuidado.
7: O representante do Centro de Valorização da Vida, CVV, Alan Teixeira Lima,

0: o trabalho da instituição que é referência internacional no tema.
1: Nós somos mais conhecidos pelo telefone 188. No último ano a gente fez 2 milhões de apoios emocionais. Uma pessoa pode ligar quantas vezes quiser para o CVV.
0: Outro canal de apoio é a rede Pode Falar, voltada ao apoio a jovens que tenham de 13 a 25 anos, período em que o suicídio figura entre as principais causas de morte. Se precisar, peça ajuda.
2: Com edição de Paula Groba e trabalhos técnicos de Eliseu Caires, o Jornal do Senado fica por aqui. Acompanhe agora as notícias da Câmara dos Deputados. Boa noite.
3: Boa noite e até amanhã.

0: sociedade. Boa noite. Avança na Câmara a proposta que institui uma política nacional para o acompanhamento de tecnologias desenvolvidas pela sociedade. A repórter Mônica Tati tem os detalhes.
1: Proposta em análise na Câmara institui a Política Nacional de Tecnologia Social. O projeto, apresentado pela deputada Jandira Fegali, do PCdoB do Rio de Janeiro, define a tecnologia social como um conjunto de processos coletivos, colaborativos e interdisciplinares que priorizam a inovação tecnológica voltada à democratização do desenvolvimento. Jandira Fegali fala sobre a importância de criar uma política para o setor, aproveitando a criatividade da sociedade.
2: Por exemplo, nas comunidades, nas favelas, em todo canto, período da enchente semiárido, que tecnologia o povo usa para dar suas soluções. A moeda complementar foi uma solução popular que começou no Ceará. E muitas outras soluções, inclusive medicinais. Então, a tecnologia social é aquela que vem inovado pelo povo e que precisa estar regulamentado em lei para que seja valorizada, reconhecida, fomentada e que a gente consiga inclusive dar a propriedade intelectual, que para eles é coletiva, para que essa inovação seja de fato respeitada.
1: As iniciativas previstas na proposta incluem áreas como água, alimentação, educação, energia, habitação, saúde, meio ambiente, inclusão digital e de assistência para pessoas com deficiência. A proposta prevê a prioridade na análise de pedidos de patente ou de registro dessas tecnologias no INPI, o Instituto Nacional da Propriedade Industrial. A titularidade dos direitos de invenção será decidida nos próprios contratos de fomento, garantindo que as comunidades que ajudaram a criar a solução também participem dos benefícios. Também estão previstos mecanismos que permitem que estados e municípios possam aderir às ações e que recebam apoio técnico do governo federal. A deputada Jandira Fegali explica que a construção do projeto envolveu vários setores da sociedade e governamentais.
2: Fizemos uma construção com o Ministério de Ciência, Tecnologia e Inovação e com os movimentos que representam essas várias tecnologias que surgiram no mundo, inclusive com alguns bancos de fomento, como o Banco do Brasil, como a Embrapa, Caixa Econômica, também participaram dessa construção. E finalmente a gente aprovou um projeto que identifica esse conjunto de contribuições, essa comunhão de contribuições que nós fizemos aqui na Comissão de Ciência, Tecnologia e Inovação.
1: O texto aprovado pela Comissão de Ciência, Tecnologia e Inovação da Câmara retirou o repasse de recursos do Fundo Nacional de Desenvolvimento Científico e Tecnológico para a Política, mas manteve a possibilidade de apoio através de dotações orçamentárias e por instrumentos de fomento já existentes. O projeto que institui a Política Nacional de Tecnologia Social ainda será analisado pelas comissões de Finanças e Tributação e de Constituição e Justiça. E se for aprovado, pode seguir direto para a votação no Senado. Da Rádio Câmara de Brasília, Mônica Tati.
3: Desenvolvimento Regional.
0: A Comissão da Amazônia aprovou o projeto que prevê a criação de cooperativas têxteis comunitárias. Relator do texto no colegiado, Zezinho Barbarido, PP do Acre, acredita que com a medida famílias vulneráveis financeiramente terão mais renda e trabalho nas regiões norte e nordeste.
4: Zezinho Barbarido informa que os órgãos federais vão dar preferência à compra de uniformes feitos por essas associações locais.

0: Além disso, o deputado acrescenta que o programa incentiva o reaproveitamento ecológico de tecidos.
1: Proposta de Paulo Alexandre Barbosa, do PSD, quer o reconhecimento de Ibirá, cidade do noroeste de São Paulo, como capital nacional das águas medicinais. Em sua justificativa, ele afirma que o poder terapêutico das águas termais do município é conhecido desde 1909.
0: Segundo Paulo Alexandre Barbosa, as condições geológicas locais determinam os altos índices de vanádio, de ação antioxidante e controle glicêmico e o pH alcalino das águas. Para ele, a concessão do título busca também estimular o turismo e a preservação do patrimônio natural.
2: Consumidor.
1: Saulo Pedroso, do PSD de São Paulo, defende a criação de um sistema para rastrear e autenticar bebidas alcoólicas importadas. A medida prevê selos físicos e digitais com informações sobre origem, produtor, importador e lote, além de um aplicativo para que o consumidor possa verificar a autenticidade do produto.
0: Para Saulo Pedroso, a proposta ajuda no combate à falsificação de bebidas e aumenta a segurança dos consumidores. O sistema também deverá integrar informações com os órgãos de fiscalização e permitir a identificação de irregularidades ao longo de toda a cadeia de distribuição.
2: Direitos Humanos.
1: Biondini, do PL de Minas Gerais, apresentou projeto para assegurar a livre manifestação de crenças religiosas, incluindo pregações e citações de textos sagrados. A proposta determina que a simples expressão de dogmas ou convicções religiosas não seja enquadrada como crime.
0: O texto de Eros Biondini também pede que plataformas digitais retirem conteúdos exclusivamente por reproduzirem textos sagrados ou ensinamentos religiosos. A remoção poderá ocorrer por ordem judicial quando houver intenção comprovada de incentivar a prática de crimes violentos.
2: Educação.
1: Avança na Câmara a proposta que permite a prorrogação de bolsas de ensino superior por nascimento de um filho. A repórter Silvia Munhato tem os detalhes.
3: A Comissão de Educação da Câmara dos Deputados aprovou o projeto de lei que garante a pesquisadores e estudantes do ensino superior o direito de prorrogar o prazo de suas bolsas de estudo em caso de nascimento de filho. Pelo texto, bolsas de estudo com duração mínima de 12 meses poderão ter seus prazos estendidos por até 180 dias se houver comprovação de afastamento por nascimento, adoção ou obtenção de guarda judicial. A legislação atual já permitia a prorrogação dos prazos de vigência das bolsas de estudo em caso de adoção. A proposta também permite que dois bolsistas usufruam do benefício simultaneamente pelo mesmo evento de adoção ou guarda. O relator, deputado professor Alcides, do PSDB de Goiás, diz que o texto é do interesse do sistema educacional.
4: Do ponto de vista educacional, a proposição é meritória, uma vez que apresenta medidas concretas para favorecer, de um lado, a participação dos pais no cuidado dos filhos, desde o nascimento ou adoção, ao mesmo tempo em que favorece a continuidade e conclusão de estudos e pesquisa dos estudantes pai. Ademais, na hipótese de ambos os pais da criança, nascida ou adotada, serem bolsistas, a matéria tem o mérito de assegurar aos dois o direito do afastamento das atividades acadêmicas e a prorrogação da bolsa de estudos.
3: O projeto que permite a prorrogação de bolsas de estudo do ensino superior pelo nascimento de filhos dos estudantes será analisado agora pelas comissões de Previdência, Assistência Social, Infância, Adolescência e Família e de Constituição, Justiça e de Cidadania. Da Rádio Câmara de Brasília, Silvia Munhato.
0: Tarcísio Mota, do PSOL do Rio de Janeiro, apresentou o projeto que garante tempo de planejamento para professores da educação básica. O texto estabelece que, quando a jornada for organizada por horas-aula, o limite de atividades em sala deve ser calculado pelo mesmo critério.
5: Tempo de planejamento para professor é decisivo para que a educação de qualidade aconteça. E nós não podemos deixar a covardia que alguns governos estão fazendo de contar o tempo de forma a obrigar o professor a pegar mais turmas sem receber um centavo a mais por isso. Esse projeto, portanto, garante a proporcionalidade. 3 aulas dadas, 1 aula de planejamento.
1: Tarcísio Mota sustenta que a regra mínima de proporcionalidade permite ao professor preparar aulas, elaborar provas e cuidar da saúde mental. Ele reforça que condições mais justas de trabalho para docentes asseguram melhor qualidade aos estudantes.
2: Trabalho.
0: Bibo Nunes, do PL do Rio Grande do Sul, é favorável ao projeto que amplia a licença paternidade para pais de recém-nascidos prematuros ou que precisem de internação hospitalar após o parto. O deputado explica que a prorrogação seria equivalente ao período de internação do bebê.
1: Ele acrescenta que para ter direito ao benefício será necessário comprovar a prematuridade ou a internação por meio de documentação hospitalar. Bibo Nunes explica que a ideia é garantir a presença do pai ao lado da mãe e do bebê durante um período de maior vulnerabilidade.
6: Um prematuro tem que ter uma necessidade reconhecida de atenção especial. E o pai tem que estar junto com a mãe nesses momentos difíceis. Não é fácil ter filho prematuro. Imagine gêmeos que normalmente são prematuros. E como é que ficam os pais se não tem o pai ao lado da mãe o tempo todo? Se o recém-nascido precisa de um mês, dois meses, três, quatro, o tempo que for, isso é fundamental, isso não é regalia nenhuma, é simplesmente reconhecer a parte humana de quem está vindo ao mundo, que é o nascituro.
0: Fábio Garcia, do União de Mato Grosso, propõe criar uma política nacional de gestão de desempenho e eficiência para o serviço público. O projeto prevê avaliações periódicas dos servidores com base em critérios objetivos, como produtividade, qualidade do trabalho e atendimento ao público.
1: A proposta também reconhece o bom desempenho com bônus, capacitação e prioridade para ocupar funções de confiança. Fábio Garcia afirma que a intenção é melhorar a qualidade dos serviços públicos sem alterar os planos de carreira dos servidores.
2: Economia.
0: O plenário da Câmara pode votar projeto que inclui a sardinha em lata na lista de produtos da cesta básica isentos de impostos. Quem explica os detalhes é o repórter Antônio Vital.
7: Ganhou o regime de urgência e pode ser votado a qualquer momento no plenário da Câmara projeto que inclui a sardinha em lata na lista de produtos da cesta básica. Se a proposta virar lei, a sardinha passa a ter alíquota zero no pagamento de dois novos impostos criados pela reforma tributária e que passam a ser cobrados no ano que vem. O Imposto sobre Bens e Serviços, o IBS, e a Contribuição sobre Bens e Serviços, a CBS. O IBS será distribuído a estados e municípios. Já a CBS será o imposto federal. Eles vão incidir sobre mercadorias e serviços, inclusive importados. A reforma criou ainda outro tributo, o imposto seletivo, que será cobrado sobre produtos que fazem mal à saúde. Esses tributos vão substituir o PIS, a COFINS, o IPI, o ICMS e o ISS. A reforma tributária, aprovada no ano passado, isentou da cobrança do IBS e da CBS os artigos da cesta básica, inclusive carnes, o que não estava no texto e foi acrescentado durante a votação. Outros produtos com alíquota zero são alimentos como arroz, leite, manteiga e queijos. O projeto que ganhou o regime de urgência foi apresentado pelo deputado Luiz Nishimori, do PSD do Paraná, presidente da Frente Parlamentar da Pesca. A proposta será analisada junto com outra parecida, apresentada pela deputada Ana Paula Lima, do PT de Santa Catarina. Ainda será designado um relator para apresentar um texto único. A justificativa dos autores é que a sardinha em lata é uma fonte de proteína importante para pessoas com menor renda, além de relevante para o setor pesqueiro nacional, que por ano produz mais de 100 mil toneladas do produto. O deputado Pedro Lupion, do Republicanos do Paraná, coordenador da Frente Parlamentar da Agropecuária, defendeu o regime de urgência para a proposta.
8: No dia da votação da reforma tributária nesse plenário, a questão da sardinha estava no texto. Nós trabalhamos isso junto com as carnes, da mesma maneira que foi feita em relação às outras carnes, com a inclusão na cesta básica, e uma questão de texto prejudicou o setor inteiro pesqueiro, justamente nessa questão da sardinha.
7: Com regime de urgência, o projeto pode ser votado diretamente no plenário, sem passar pela análise das comissões permanentes da Câmara. Mas a medida não foi unânime no plenário. O deputado Hildo Rocha, do MDB do Maranhão, criticou a urgência, que pode acelerar a análise do projeto e alterar a reforma tributária.
9: Essa matéria, além de não tramitar nas comissões, o que já está errado, essa proposta de lei complementar, ela altera uma regulamentação da reforma tributária que fizemos recentemente. Reforma tributária que entra em vigor a partir do ano que vem, de 2027. Ou seja, ainda nem entrou em vigor e já estamos mudando para beneficiar interesses particulares, não interesses da nação brasileira.
7: Ainda não há data para votação no plenário da Câmara do projeto que inclui a sardinha em lata na lista de produtos da cesta básica. Da Rádio Câmara de Brasília, Antônio Vital.

0: Delegado Palumbo, do Podemos de São Paulo, defende criminalizar a transmissão intencional de treinamento operacional a organizações criminosas. O deputado explica que a proposta também alcança agentes públicos que repassarem esse tipo de conhecimento.
1: Delegado Palumbo argumenta que facções têm atuado de forma cada vez mais profissional com o apoio de agentes que se corrompem. Essa prática, segundo ele, eleva o grau de letalidade das ações criminosas, comprometendo a efetividade das políticas públicas de segurança.
2: O indivíduo que faz isso tem que ficar preso. A pena é estipulada em 12 anos e tem que ficar preso mesmo. Todos aqueles que se corrompem, sejam policiais, agentes públicos, se corrompem e ensinam criminosos a matarem usando um fuzil, que é uma arma de guerra, tem que ficar preso sem benefício. Nós estamos lutando com o apoio do meu partido, que é o Podemos, para que esse projeto vire lei. Porque hoje os criminosos não estão mais agindo de forma amadora, não. Eles estão treinando e com ajuda, infelizmente, de agentes que se corrompem.
0: Luiziane Lins, da Rede do Ceará, defende aumentar a pena para quem submeter trabalhadores a condições semelhantes à escravidão. Ela explica que a punição passaria a ser de 10 a 20 anos de prisão, além de multa, e o crime seria considerado hediondo e inafiançável.
1: Luiziane Lins também propõe detalhar na lei as situações que caracterizam esse crime, como trabalho forçado, jornada exaustiva, condições degradantes e restrição da liberdade por dívida. Pela proposta, a pena deve ser aumentada quando a vítima for criança ou adolescente.
0: Kiko Seleguin, do PT de São Paulo, quer proibir que pessoas que cometeram crimes hediondos recebam pagamento pela divulgação de seus delitos. A proposta prevê nulidade de contratos com produtoras, editoras e plataformas de streaming para livros, séries, filmes ou entrevistas sobre os crimes.
1: Pelo texto de Kiko Seleguin, os valores pagos aos criminosos ou a seus herdeiros deverão ser revertidos ao Fundo Penitenciário Nacional ou ao Fundo Nacional de Segurança Pública. Segundo o deputado, o objetivo é evitar que condenados lucrem com a violência e com a dor das vítimas.
0: Projeto de Pedro Lucas Fernandes, do União do Maranhão, determina que as unidades da Casa da Mulher Brasileira ofereçam acesso facilitado à perícia médico-legal para as vítimas de violência doméstica. O deputado explica que o exame poderá ser feito na própria unidade.
1: A ideia, segundo Pedro Lucas Fernandes, é evitar que a vítima se desloque para diferentes órgãos e enfrente novos constrangimentos, além de reduzir o risco da perda de provas. O texto também prevê atendimento humanizado e cooperação entre União, estados, Distrito Federal e municípios.
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4: Justiça.
0: Marcelo Crivella, do Republicanos do Rio de Janeiro, destaca a promulgação de lei que responsabiliza civilmente pais ou mães por abandono afetivo dos filhos. O parlamentar afirma que o pagamento de pensão não substitui a presença familiar na rotina da criança.
5: Não basta pagar a pensão para o filho. É preciso que o pai ou a mãe participem da vida dele. Uma criança adoece, então o pai não vai estar lá para dar apoio a ela. Uma criança passa numa prova ou fica reprovada, ela não vai ter o carinho do pai. E uma criança que vai disputar uma competição na escola, os pais dos outros estão presentes e o dela ausente. Essa lei do abandono afetivo tornou um ilícito civil. Eu gostaria que fosse crime, mas o Congresso assim não aprovou. Ficou apenas o ilícito. Portanto, terá que pagar indenização pelo abandono afetivo.
1: Marcelo Crivella avalia que a nova lei pode reeducar responsáveis que cumprem obrigações financeiras, mas se afastam

0: questão da vida dos filhos. Ele observa que a indenização passa a ser aplicada quando a ausência afetiva causar prejuízo à criança ou ao adolescente.
1: Termina agora o jornal Câmara dos Deputados, produzido pela

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1: Um casal, juntamente com uma criança, ficaram soterrados e morreram após um deslizamento que atingiu uma casa no bairro Ronda, em Ponta Grossa. Equipes do Corpo de Bombeiros foram acionadas por volta das 8h40 da manhã de hoje para atender a ocorrência na rua República do Panamá. Devido ao alto volume de chuvas que ocorrem desde essa quarta-feira, dia 9, certa quantidade de terra teria deslizado e soterrado parte da casa, atingindo o quarto onde os moradores estariam dormindo. De acordo com informações preliminares, a criança sofreu uma parada cardiorrespiratória. Os médicos tentaram fazer a reanimação, no entanto, a criança não resistiu e acabou morrendo. Além disso, outras duas vítimas, que seriam a mãe e o padrasto da criança, foram resgatados inconscientes e também não resistiram. O Corpo de Bombeiros afirmou que a operação de resgate foi de grande complexidade e que ainda há risco de outros deslizamentos no local. Além disso, um bombeiro ficou ferido durante a operação. As vítimas que perderam a vida foram identificadas como Cauã da Silva e Jaqueline de Lima Andrade, além de uma criança. As mortes foram confirmadas pelo Serviço de Atendimento Médico de Urgência, SAMU. 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
1: Na curtição e claro na emoção da sua noite, chegando a segunda parte do programa Décadas aqui na Cultura Sul. O seu programa de todas as noites, cada dia, cada noite, uma década diferente. Eu sou o Cleverson Daniel e vamos curtindo no embalo aqui na Cultura Sul FM pelo rádio, pelo velho bom rádio, pelo aplicativo também. E se você não baixou o nosso aplicativo ainda, baixe aí Cultura Sul FM. Você pode

0: De curtir com um clique onde você estiver. Boa noite para você que tá de folga, para você que tá trabalhando, para você que tá descansando, para você que tá pela cidade rodando no seu carro e levando a gente de carona. Os amigos caminhoneiros que já pararam nessa noite, estão com o rádio ligado no caminhão, já com aquele merecido descanso. Abraço para você caminhoneiro, para você caminhoneira. E para você que tá no seu quarto ouvindo a Cultura Sul FM, fecha os olhos e imagina, né, o momento que você gostaria de voltar, porque a música, como eu sempre falo, tem esse poder de fazer você viajar, voltar no tempo. E hoje é década de 2000. Vamos continuar a nossa viagem na segunda parte do programa a partir de agora.
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Cultura Sua FM, as músicas que você gosta neste programa maravilhoso e sempre tocando aquele som gostoso para você que tá ouvindo, para você que tá curtindo, para você que tá as emoções sentindo na flor da pele fluindo, porque assim mesmo, hein? As músicas, elas fazem a gente recordar, e no rádio é diferente de ouvir, porque você não sabe o que vai tocar. Então cada música que toca é uma surpresa, cada música que toca é uma recordação, cada música que toca é uma emoção. Aqui no Décadas, hoje os anos 2000, e cada dia uma década diferente para você. Na segunda-feira, os anos 60 e 70, na terça-feira, nos 80, quarta-feira, 90, hoje, quinta-feira, 2000, e amanhã, sexta-feira, é noite de curtir o melhor da década de 2010. Vamos curtir mais músicas? 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

com uma música ruim aqui no programa Décadas. É assim, todas as músicas que você ouve, todas as músicas que tocam, você sabe cantar o refrão, e eu tenho certeza disso, que essa música também vai tocar lá no seu coração, porque marcou o seu passado e faz você recordar sempre com muita emoção, porque são os momentos que fizeram parte. E é isso, né? Tudo que você viveu e tudo que você tem para viver ainda daqui 20 anos, você vai estar lembrando de agora, das músicas de agora. Mas será que tem comparação as músicas de agora com as músicas lá dos anos 2000? Não sei, tem que ver, né? Boa noite pra você que tá ouvindo a Cultura Sul FM, pra você que tá no carro, pra você que tá em casa, pra você que tá de boa, pra quem tá trabalhando, muita gente trabalhando nessa noite de quinta-feira e com o rádio ligado, sintonizado e fazendo aquela viagem no passado, porque a música aqui não para. 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

0: Mensagem, mais um programa Décadas terminando. Valeu pela sua audiência, valeu por você curtir, sempre com muita emoção, e valeu também pela sua atenção. Na sequência você vai curtir o Sofrência, a reprise com as histórias que o povo conta. E amanhã, sexta-feira, noite de curtir o melhor da década de 2010, pra gente relembrar e viajar sempre aqui na Cultura Sul FM. Que você continue tendo uma excelente noite e não sai daí, porque na sequência tem a reprise do Sofrência.
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1: Pesquisa Poder Data, AIA, divulgada na manhã desta quinta-feira, dia 9, com dados sobre a corrida eleitoral ao Palácio do Planalto, mostra o senador Flávio Bolsonaro, PL, em vantagem sobre o presidente Luiz Inácio Lula da Silva, PT, em eventual segundo turno das eleições 2026. Flávio Bolsonaro tem 47% das intenções de voto no confronto direto com Lula, que soma 45%. A margem de erro da pesquisa é de 1,8 ponto percentual, para mais ou para menos, e o nível de confiança é de 95%. A nova rodada Poder Data AIA reforça a tendência registrada no levantamento anterior, divulgado na última semana, em que o candidato do PL apareceu numericamente à frente de Lula pela primeira vez em uma simulação de segundo turno. Nesse período, a intenção de voto em Flávio oscilou 2 pontos para cima, enquanto o petista registrou o crescimento de 1 ponto percentual em 7 dias. O Poder Data, AIA, também testou outros 2 cenários de segundo turno à presidência da República, com Lula e Flávio Bolsonaro enfrentando Augusto Cury, do Avante. Lula, 43%, Augusto Cury, 44%. Flávio Bolsonaro, 43%, Augusto Cury, 36%. Já a simulação para o primeiro turno das eleições é liderada pelo presidente Lula. O petista tem 38% das intenções de voto, seguido por Flávio Bolsonaro, com 36%. Em alta nas últimas pesquisas eleitorais, Augusto Cury soma 10%. Na sequência, Renan Santos, do Missão, tem 3%, enquanto Ronaldo Caiado, PSD, e Pablo Marçal, PRTB, que está inelegível, mas aparece na sondagem, marcam 2% cada. 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

0: Vamos lá, né, meu povo?
1: vamos lá. Hoje, sabe onde que eu tô me sentindo?
0: Não,
1: no Hotel Fazenda. Sabe quando a gente chega e tá essa serração, assim, que você não vê? Sim. 50 metros, tá assim hoje.
0: Mas você acha que sorriso não é um sorriso de alguém feliz?
1: Claro que é.
0: Olha que sorriso.
1: Nossa senhora.
0: De quem tá satisfeita, feliz. De quem tá...
1: realizada.
0: Um dia com o negócio.
1: Nossa senhora.
0: É.
1: Sabe aquele ditado? Uma pessoa bem servida.
0: E ela era bem servida.
1: Então.
0: Ela era muito bem servida, muito bem servida.
1: Mulher feliz.
0: É. Pois é, bastidores, né, meu povo? Bastidores, né? Sofrência tá no ar aqui na Cultura SFM. Temos história hoje que o povo conta. Vamos encerrar hoje a história. Quero aproveitar e já mandar um abraço para todos os amigos caminhoneiros. Eu e o Sérgio Soriani.
2: Sérgio Soriani, o repórter da cidade.
0: Acabamos de voltar da carreta Ipiranga de saúde. É que a carreta tá rodando o país e hoje ela está em São Mateus do Sul, lá no Alto Poço Amigão, na saída para a União da Vitória, para quem tá vindo também, né? Faz exames, todos os exames lá de glicemia, enfim, pressão, um montão de coisa bem legal. Interessante. O Sérgio foi fazer a cobertura, conversamos com vários caminhoneiros lá, com os amigos da Polícia Rodoviária Federal também e com os técnicos de enfermagem que estão lá, que são aqui de São Mateus, que estão atendendo. Foi bem joia, viu?
1: Que bacana,
0: então,
1: hein?
0: Então, um abraço para esse pessoal que tá lá, abraço para Meire. Alô, Meire, um abraço pra você e tudo de bom, viu?
1: Que bacana.
0: A Meire é a promotora, que tá lá agilizando, falando com os caminhoneiros e tal. Muita gente boa, Meire.
1: Que joia, gente.
0: Gente finíssima demais. Um abraço pra ela. Abraço pra Meire.
1: Cuidar da saúde é importante demais.
0: Muito bom. Então tá aí, né, gente? Sofrência tá no ar. E você pode mandar sua mensagem aqui. Ai, você não dá, Senhor. Só você, hein?
1: Ai, bobo.
0: Ai, só você, né? Ai, só você mesmo, você não adianta, né?

0: abraço pra você, tudo de bom, Adriano. Tá sempre ouvindo a gente, obrigado. Adriano tá ouvindo a Cultura SFM e a história de hoje é a seguinte, meu povo. O rapaz, né? O rapaz, ele falou que o que salva o casamento dele, uhum, são as puladas de cerca. Essa história se estende pelo terceiro dia porque deu muita polêmica essa história.
1: É, pois é.
0: É possível, meu povo e minha pova, puladas de cerca, apesar que ele não considera a pulada de cerca, porque ele falou que ele só sai com garotas de programas, garotas do entretenimento adulto em Curitiba.
1: Sim, exato.
0: Ele falou o nome do hotel aqui ainda pra gente, e o nome do site. Então esse cara sai com essas meninas e ele falou que cada vez ele vai pra Curitiba uma vez por mês, pelo menos. Aí ele falou

0: gente, não vamos generalizar as coisas, viu? Então não quero que ninguém se ofenda. Mas ele diz que é uma universitária.
1: Certo.
0: Que ele saiu. Diz que ela é só até acabar a faculdade ela vai fazer essas coisas. Ele falou que foi 900 pila uma hora.
1: R$900 uma hora.
0: Uma hora, né? Pra usar 2 minutos e ficar 58 minutos conversando. Ele falou que foi muito bom conversar com ela. Ele falou assim que a conversa rendeu muito. Que são coisas que ele não conversa em casa com a esposa.
1: Entendi.
0: Ele falou que a esposa dele, ela é indelicada com ele.
1: Indelicada?
0: Então vamos para o lado B do disco.
1: Vamos.
0: A esposa dele é uma grossa.
1: Nossa, gente.
0: Ele tá falando que ela é uma grossa. Diz que nada tá bom pra esposa dele.
1: E por que que ele tá casado aí?
0: Ele falou que casamento, assim como a maioria de aparência, o meu também é, ele disse.
1: Nossa, gente.
0: Toco a vida. Ele falou, casa tá paga. Ele falou, vamos separar pra dividir a casa? Vamos separar pra dividir o carro? Tem dinheiro na poupança, tem chácara, tem um montão de coisa? Tocamos a vida, né? Vou lá, me divirto em Curitiba e toco o casamento. Então, o que está salvando meu casamento são as garotas do entretenimento adulto.
1: Gente, eu não consigo entender.
0: Meu povo e minha bola, vocês tinham que ver.
2: Não toca a fita.
0: A cara da Selminha.
1: Não dá,
0: Furacão.
1: Não cabe, não entra na minha cabeça esse tipo de coisa. Não dá.
0: É, gente.
1: Não dá, não.
0: E aí?
1: Eu só desejo uma coisa pra ele.
3: É bom, né? 2 horas e meia de magra arrancando toco. Essa moça é minha cara.
1: Nossa senhora. Eu fiquei pensando a respeito dessa história ontem. E eu só desejo uma coisa pra ele. Que ela arranje um homem muito melhor do que ele.
0: Mas aí, gente, eu não quero dar uma de advogado do diabo, hein?
1: É.
0: Quero dizer que nessa vida tudo passa.
2: Mas tudo passa. Tudo passa.
0: Ele disse que ela é uma grossa com ele.
1: Por que que ela é uma grossa?
0: Então por que que ele não conversa com ela?
1: Exato. Você acha que ela é grossa com ele porque ele é o, assim, o homem mais gentil do mundo com ela? Se ele fosse um cara muito, muito gente boa, melhor marido, você acha que ela seria grossa com ele? Eu não acho.
0: Boa tarde, o que importa é o truco. Depois as coisas jogar um dominó ainda.
1: Nossa senhora.
0: Pois é.
1: Cadê? Ontem teve um homem que mandou aqui e que foi, assim, falou que ele jamais, que ele tá casado há 30 anos, que ele não faz esse tipo de coisa, que não precisa, que ele valoriza. Então, isso é um homem de verdade, gente.
0: Sim.
1: Quero saber, tem mais homem de verdade aí? Manda mensagem pra cá e fala o que que vocês acham dessa história.
0: Pra mim, homem de verdade é homem que assume as coisas.
1: Claro, gente.
0: É, eu lembro de uma história na faculdade que aconteceu com um amigo meu. Esse meu amigo, ele estava... Tava de rolinho com uma menina lá na faculdade lá. E aí, deu uns BO lá na faculdade. E aí o namorado dela procurou ele. Vocês não têm noção, Tiazinho.
4: Agora azedou, lagarto.
0: Deu um BO na faculdade. Todo mundo ficou de olho lá, esperando ver o que que ia acontecer.
1: Certo.
0: É porque o namorado dela chegou lá, tipo um boi brabo na faculdade, entendeu? E foi na mesa conversar com esse amigo nosso. E a gente ficou só esperando ali, né? Ficamos só esperando na época, né? Eu tava no meu auge ali, eu falei, qualquer coisa aqui, eu já pego no pescoço desse caboclo aqui. Né?
1: Ai, com auge.
0: É.
1: Tá.
0: Não, mexeu com um amigo meu de verdade, mexeu comigo, entendeu?
1: Tá certo, tem que defender.
0: Mexeu com meu amigo, mexeu comigo.
1: Não, mas ele tava errado. Você ia defender mesmo ele estando errado?
0: Ah, mas vai pular no teu amigo, né? Ele era o solteiro. Ela tava namorando.
1: Ah, entendi. Tá.
0: Então ela tinha que ser a pessoa que...
1: ele tinha que conversar com ela.
0: Ela tinha que ser a pessoa aqui, né?
1: Uhum.
0: É...
1: tá. Mas e daí? O que que deu?
0: Ó, a Selma Barraqueira sempre defendendo as mulheres. Daqui a pouco eu termino essa história. Nossa. Tira a música. Daqui a pouco eu termino essa história.
1: Né?
0: Espera um pouquinho, espera um pouquinho. Espera um pouquinho, sonoplasta.
2: Espera um pouco.
0: Selma Barraqueira.
1: Barraqueira deu...
0: sempre defendendo as mulheres, essa barraqueira aí da rádio.
1: Defendo mesmo, defendo a mulherada, sim. Defendo mesmo.
0: Ó, relacionamento é uma coisa difícil de lidar. Precisamos saber do lado B o que está acontecendo. A Selma, pelo jeito, ganhou pirulito.
1: Ai, gente, pirulito. O Cleverson que gosta de pirulito. Né?
0: Não, não sou muito chegado.
1: Você não gosta?
0: Eu não gosto porque uma vez eu quase morri aqui na rádio. Eu tava sozinho à noite, na época que eu não tinha problemas psicológicos ainda, que eu tinha apenas 14 anos. Eu estava fazendo programa à noite aqui.
1: Não tinha boleto pra pagar por isso.
0: Não, não tinham pessoas que me estressavam. Tá. Era uma vida saudável. E aí, É, eu tava chupando um pirulito e do nada o pirulito, eu tava falando com o pirulito na
1: mão. Nossa, também, é ideia.
0: Eu falava e dava uma chupada no pirulito. Eu falava e chupava. Daqui a pouco escapou da minha mão o pirulito.
1: Meu Deus.
0: Ele foi até aqui.
1: Meu Deus.
0: E daí eu me desesperei, daí voltou, nossa, daí saiu o pirulito. Eu ia morrer em cima da mesa do estúdio.
1: Ia mesmo, mas exatamente, gente, não pode fazer isso não.
0: É. Então, assim, daí eu, desse dia em diante, eu não chupei mais pirulito.
1: Era pirulito e bola?
0: Era aquele de bolinha e tal, e deu com o canudinho, né? Ele escapou da minha mão.
1: Bolinha com pauzinho.
0: Sim, ele escapou uh-huh. E foi. Nossa senhora.
1: Foi lá pra tua garganta.
0: Aqui, assim, mais ou menos, que desespero. E aí eu consegui tirar ele, gente. Meu Deus do céu.
1: Meu senhor.
0: Não tinha câmera aqui, né? Inclusive... É, quando teve um acontecimento esses dias no sábado aqui, faz muito tempo, eu não contei pra direção geral da rádio, que é a Élica, né?
1: Uhum.
0: E eu caí da cadeira.
1: Vou pedir pra
0: não,
1: ela.
0: Não, já faz muito tempo.
1: Tá falando isso,
0: não, só. Faz muito tempo, ela não vai achar.
1: Ah,
0: porque eu deixei o meu celular ali carregando. E aí eu fui pegar o telefone, em vez de levantar, eu fui querer só fazer isso aqui. E virou. A cadeira foi do jeito que foi, eu imagina. Bati o meu chifre que eu tenho na testa, aqui no canto aqui. E aí me
1: tinha
0: machuquei.
1: Que prazo de cacetado.
0: Eu tô ouvindo vocês aqui, olha, fiquei 7 meses sem fazer amor.
1: Olha.
0: Minha mulher tava fazendo tratamento, tio Bernardo, mas não traí, né? Com muita vontade, mas não traí.
1: Isso aí, homem de verdade.
0: Esse
1: entendeu?
0: É homem corretinho, cidadão de bem aí.
1: Homem de verdade,
0: esse
1: gente.
0: Esse é o cidadão
1: isso.
0: Verdadeiro aí.
1: É disso que nós falamos.
0: Casamento é conversar, é se impor, cada um tem suas coisas particulares e o seu gosto.
1: Exatamente.
0: Será verdade?
1: Sim, gente, tem que conversar.
0: Ou será que não é? Que conversar.
1: Conversar sempre.
0: Conversar.
1: Tem um problema, não tá legal, não tá gostando? Conversa, por que tá assim?
0: Conversa,
1: entendeu?
0: Conversa, conversa. Daqui a pouco de novo a história.
5: Sou

0: passa. Você acha que ele tá certo?
1: Abestado. Abestado.
0: Pois é, o Sonoplaça não concorda.
2: Claro que não, né, gente?
0: Inclusive, ele disse, veja só, que a última que ele saiu

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2: Pois é, e muita gente aí, né, perguntando, né, aqui na programação da Cultura Sul FM, o que será que foi o bilhete dessa moça?
3: O que será que foi? O que você acha que foi, hein?
2: O bilhete da moça. O bilhete da moça.
3: Que fez a casa cair?
2: Que fez a casa cair.
3: Pois é, tem gente que, eu acho que acredita muito na sorte e acaba que um dia a casa cai.
2: Acredita, né? Abraço, Cléber, se chama, acho que ela se entregou sem querer no bilhete. Será que ela se entregou sem querer no bilhete? Eu acho que estava escrito que o amante amou o encontro à noitada. O que você acha que estava escrito nesse bilhete? É o seguinte, gente, ela deixou esse bilhete colado na geladeira, né? O cômodo da casa, e aí o namorado dela, não era para ele chegar no horário que estava combinado, só que aí ele acabou antecipando o horário. Ele acabou voltando antes.
3: Né? Sim.
2: Ele acabou voltando antes, o namorado dela.
3: Pois é.
2: E aí ele viu esse bilhete, e quando o namorado dela viu esse bilhete, a casa simplesmente caiu, minha gente.
3: É, ela quis dar uma desperta, falar, vou enganar ele, vou deixar um bilhetinho aqui quando ele chegar.
2: Descobriu que estava sendo traído por causa do bilhete.
4: Eu tenho uns print aqui, que se eu soltar na massa, acabo com a metade dos casamentos de São Mateus.
2: Isso aconteceu. Dizem que toda traição tem a traição que é de sacanagem e tem a traição que tem um contexto.
3: Mas será que
2: tem dois tipos de a traição com raiva?
3: Ah, a traição com raiva.
2: É.
3: Acontece bastante.
2: Eu vi um psicólogo falando sobre isso aí. É porque às vezes a gente fala muito dessa questão de caráter, um montão de coisa. Aí ele tava falando sobre isso. Mas ele falou que tem traição que tem explicação.
3: É.
2: E aí, essa é a traição que pode ter um conserto no relacionamento.
3: Sim.
2: A traição com explicação, a traição que muitas vezes você deixa acontecer, porque todo mundo é ser humano e tem, e é passivo de erro, é passivo de muita coisa, entendeu?
3: Sim, exatamente.
2: Então, como o padre Reginaldo Manzotti fala, a carne é fraca.
3: É.
2: Em alguns sentidos. E aí, pois de repente, pode acontecer, né? Tudo, cada história é uma história de...
3: Exatamente, né?
2: Cada história é uma história. O que não pode também é a pessoa culpar o outro o tempo inteiro por algo que aconteceu. Mas cada história é uma história, tem um contexto, né?
3: Sim.
2: Tem um contexto. Geralmente a traição é com alguém muito pior do que a pessoa, do que quem ela tá. Pode ver, geralmente traição não é com alguém melhor que você. Esse é o mistério da traição.
3: O que será, hein?
2: Nunca é com alguém melhor que você.
3: Não tinha pensado sobre isso.
2: Pode ver, o cara, ele tem uma namorada gostosona, né? Muitas vezes ali. E aí ele vai lá e trai.
3: Pega uma meia boca.
2: A namorada tem um cara show de bola e vai lá e trai com Zé Ruela.
3: Exatamente. O pior que é, viu? Pensando sobre esse contexto, quantas histórias a gente sabe que realmente é assim.
2: Sim, nunca é com alguém melhor que você. Nunca é. E aí você fica pensando, por que será que isso acontece?
3: Por quê?
2: Eu vi uma psicóloga explicando sobre isso esses dias na internet. Então, é um contexto realmente bem, porque você observa algumas traições que você fica indignado.
3: Sim.
2: Pensa, como que pode, gente? Como que esse cara com essa namorada aí tão bonita, essa namorada que...
3: Bonita, inteligente.
2: Que é uma paniquete essa namorada dele, e aí do nada ele foi lá e
3: pega qualquer uma, de qualquer jeito.
2: A menina tem um namorado ali, pô, legal e tal, ali, e aí você vai lá e vê o cara que ela traiu, você pensa, meu Deus do céu.
3: Que tranqueira.
2: Isso aí achou achou aonde o negócio, né?
3: Pois é.
2: Então, é complicado, é muito complicado essas...
3: ninguém pode julgar
2: essas questões.
3: Cada relacionamento

0: Cada casal sabe o que acontece dentro do relacionamento, né?
1: Sim.
0: Mas eu acho que tem muita gente que é só por se envergonhar si mesmo. Sim, igual aquela, aquela história de ontem, o cara casado, super bem casado e tal. E aí tem que ficar traindo. Então, aí não, é se envergonhar isso, gente.
1: Mas e tem um contexto de um desgaste muito grande, às vezes, num relacionamento, que a pessoa acaba dando uma deslizada. Então tem muita coisa, muitos contextos dentro de uma traição. E daqui a pouco eu vou contar o que estava no bilhete dessa moça. Não sai daí. Ela escreveu um negócio no bilhete e a casa caiu.

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2: Programa da sua tarde, o programa que todo mundo comenta. Tem gente que tem medo que o nome venha parar aqui no Sofrência, mas, né, muita gente ouve o Sofrência. Um abraço pro Marcos, ele tá sempre ouvindo o Sofrência também. Alô, Marcos, manda um abraço aí pra quem tá curtindo a Cultura Sua FM também. Manda um abraço pro meu colega, né, que é radialista também, que é um grande comunicador aí da cultura gaúcha. Né? É o Cícero Carneiro.
0: Legal.
2: Cícero Carneiro, conversei com ele ontem lá no aniversário da Nani, tava lá. Então, o Cícero Carneiro, um abraço pra você, né? Parabéns pelo trabalho que você realiza aí da cultura gaúcha, né? Sempre com o tradicionalismo e com as músicas aí, né? Porque aquela pessoa que sabe o que ela tá fazendo é diferente.
3: Ah,
2: né?
3: Sim, com certeza.
2: A pessoa tem o conhecimento do que
3: bacana.
2: Faz, né? Então, abraço pro Cícero Carneiro. Valeu pelo bate-papo ontem, viu, meu amigo? Tudo de bom pra você. 2h41 agora, 2h41. Gente, então, no bilhete dessa moça, ela escreveu que ela já voltava no bilhete. Né? Que ela tinha dado uma saidinha rápida e já voltava. E o que que tava na cabeça dela? Que provavelmente o namorado ia ver de manhã, a hora que ele chegasse. Só que acabou dando um imprevisto, o namorado chegou 2 horas da manhã.
3: Eita lasqueira.
2: E aí ela voltou às 7 da manhã.
3: Ah, imagina a cara dela quando ela chegou e o namorado lá esperando ela.
2: Imagina o que você faria nessa situação. Nossa. Você que tá ouvindo a Cultura Sua FM.
3: Nossa, não tem, gente. Não tem explicação. Tem que colocar o rabinho no meio das pernas mesmo e dizer.
2: É tipo
3: desculpa.
2: Batom na cueca, né? Não tem que fazer,
3: não.
2: Né?
3: Tem que falar, me desculpa, errei. Tô indo. Fui.
2: É impressionante. Impressionante. É. Uma coisa dessa, né?
3: Caramba, gente.
2: Impressionante
3: é
2: uma coisa
3: hein?
2: Dessa. Impressionante mesmo.
3: É muito cara de pau, né? Você fazer uma coisa. Mas ela arriscou. Vai fazer o quê?
2: É.
3: Não imaginou que o namorado ia voltar bem antes. E aí, como é que se explica, hein? Na saidinha rápida.
2: Abraço pra Justilane Vila Verde, alô. Quem quer participar do Churrascão de Sofrência, manda mensagem agora e fala, eu quero participar do Churrascão de Sofrência. Ó, teve um colega meu radialista, veja essa história que aconteceu. Aconteceu em Canoinhas isso. Esse meu colega radialista, ele fazia o programa à noite. Aí ele tava lá de esquema com uma mulher lá e tal, conversando por telefone. Naquela época lá não tinha celular ainda. Aí ele combinou de ir na casa dela. Nessa história, inclusive, eu já contei no Sofrência. Aí ele chamou um táxi, né? E foi indo, contando, porque não sei o que, não sei das contas, no final das contas era a casa do taxista.
3: Imagina, nossa, é porque realmente era pra casa cair, não tem jeito não.
2: E o taxista tem um controle emocional muito bom, né? Porque a gente tem que ter controle emocional. Ali, a única coisa que ele fez, largou ele no bairro lá. Eu não vou te levar de novo, você vai ficar aí.
3: Nossa,
2: e aí ele teve que chamar outro táxi e tal. E,
3: imagina.
2: E daí depois o que rolou lá, não sei o que, que rolou.
3: É, pois é, entre o taxista e a mulher, complicado, hein?
2: É.
3: Eu, hein?
2: Realmente.
3: É
2: uma coisa complicada.
3: É cada história que a gente ouve e a gente vê acontecendo que não dá pra acreditar, não.
2: É impressionante. Alô, meu amigo Nelson de Curitiba, abraço pra você. Muita chuva aí, Nelsinho.
3: Eita, deve estar, tá, hein?
2: Muita chuva.
3: Pois é, Nelson, manda notícias aí de Curitiba.
2: Nelson falou que gostou da mensagem ontem que a gente leu.
3: Ai, ficou tão bonita, eu também gostei.
2: Será que vamos ler mais uma mensagem?
3: Vamos! Nossa, e a gente não leu aquelas cartinhas, né?
2: Pois é.
3: Mas eu deixei em casa, até esqueci de trazer. E ontem eu recebi uma mensagem tão bonita de um ouvinte, não vou falar o nome do ouvinte, mas ele falou umas coisas tão legais, assim, que eu fiquei tão feliz, até fiz um post relacionado, porque é bacana quando você é reconhecido, não é?
2: Sim.
3: E eu falo, a gente tá aqui, a gente não é só pra falar. Tem gente que fala demais e não fala nada com nada.
2: A gente
3: tenta falar coisas boas também. Mesmo nossos besterol aqui do Sofrência, gente, a gente tenta falar coisas que vão agregar, né, de alguma forma na vida, pelo menos de uma pessoa. E aí um ouvinte ontem me mandou uma mensagem aqui que eu gostei demais, assim, fiquei bem feliz.
2: O que
3: daqui,
2: que ele
3: bem
2: mandou?
3: Feliz, falando que ele... porque umas coisas... eu não lembro exatamente o que eu falei, mas ele falou que gostou muito do que eu falei, que fez o dia dele melhor, que ele ficou mais leve depois do que ele ouviu e tal. E foi muito legal, assim, acho muito, muito bacana quando isso acontece. É o reconhecimento pelo nosso trabalho. Esse é o melhor reconhecimento.
2: Ô Nelsinho, você quer uma mensagem? Vê se o Nelsinho vai querer uma mensagem do Renato Gaúcho ou não.
3: Mande aí, Nelsinho, você quer?
2: Nelsinho vai decidir.
3: Você decide, você

0: você decide.
1: Nelsinho, você quer uma mensagem ou não?
0: Responde
1: agora. Vamos ver se você vai responder se você quer uma mensagem ou não.
0: Vai, Nelsinho, vai, Nelsinho.
1: Quer uma mensagem do Renato Gaúcho ou não, Nelsinho? Você decide. Eu acho que acabou a...
0: Eu acho que ele tá sem crédito.
1: Ele acabou o sinal lá, por onde estiver, tá passando no túnel, né?
0: Pode.
1: Sim. Nelsinho. E aí?
0: Responde aí, Nelson. Vamos ouvir uma mensagem motivacional?
1: Uma mensagem do Renato Gaúcho.
0: Mensagens bonitas sempre...
1: O rei do rádio paranaense.
0: De alguma forma atingem a gente. Então, é bom.
1: Então, gente, essa moça, né? Essa moça, ela deixou esse recado aí, gente. E aí a casa acabou caindo pra ela.
0: Uhum.
1: Porque ela achou que ele ia voltar mais tarde. E no final das contas, ele acabou voltando mais cedo.
0: E aí?
1: E aí, ela o bicho pegou, né?
0: Tinha ido dormir em outro lugar. E ele achou que ela estaria esperando ele.
1: Sim.
0: Dormindo bonitinha, quietinha lá. E nada, ela tava na farra, na gandaia.
1: Não adiantou nada, né?
0: Não adiantou. Ela que
1: não adiantou nada.
0: E a casa caiu.
1: Ele mandou um áudio lá pra gente.
2: Vamos ouvir. Manda aí.
0: Você
1: quer a mensagem?
2: Manda aí.
1: Então depois você vai falar pra gente o que você achou daí, viu, Nelsinho? Qual que foi a trilha motivacional, Sonoplasta? Não é essa, não. É a outra. Essa mesmo. Se prepare, Selminha Furacão.
0: Vamos lá, gente, preparar um lencinho aqui pra chorar agora.
1: A música da minha vida. Gente, a Selma se concentra, viu?
0: Claro.
1: Vocês não têm noção de como
0: gosto,
1: a Selma.
0: Gente, nossa.
1: A Selma se concentra. Se lembra do Renato Gaúcho, o rei do rádio paranaense.
0: Muito bom.
1: Às vezes, ocorre-nos pensar em como tudo seria diferente se pudéssemos retroceder no tempo. Se nos fosse possível apagar o passado e recomeçar tudo com a ficha limpa. Certamente, não iríamos cometer os mesmos erros. Não perderíamos as oportunidades que deixamos escapar. Não seríamos tão estúpidos. Não daríamos tantas cabeçadas por aí. Quando a vida nos oprime e nossos problemas parecem sem solução, somos tentados a imaginar soluções fantásticas, como ganhar na loteria, ou ainda mais improvável, apagar o passado. Nossos erros, nossas fraquezas, nossas mancadas, nossas tolices. Buscamos fugir do que somos na esperança de que nossa vida então se transforme. Muitas vezes mudamos de cidade, mudamos de trabalho, de amigos, de amores, para afinal percebemos que, com melancolia, nada vai mudar. E realmente nada muda. Agimos como se fosse possível aliviar uma dor de dente simplesmente mudando o penteado ou simplesmente mudando de país. A questão é que, onde quer que estejamos, sejam quais forem as circunstâncias, não podemos fugir de nós mesmos. Não importa onde a gente esteja, seja no Brasil, no Japão, na Terra ou na Lua. Somos aquilo que somos e somos aquilo que carregamos para todo o nosso lado. A nossa bagagem de fraquezas, nossa bagagem de medos, de defeitos, de emoções. Nossa maneira teimosa e tantas vezes equivocada de encarar a vida. Demoramos a entender que a solução dos nossos problemas, na verdade, a solução dos nossos pequenos dramas não consiste em mudarmos a nossa aparência ou a paisagem da nossa vida, mas em nos transformarmos por dentro, que é onde é mais importante. O mundo externo é o mesmo para todos, vencedores e fracassados. Se alguma diferença existe, ela está, por certo, no interior de cada um. Selma Furacão.
0: Nossa, gente, que profundo isso, hein?
1: Ai, gente, que mensagem profunda, Renato Gaúcho.
0: Nossa, muito bom. Pra realmente a gente refletir.
1: E aí, Nelsinho, o que você achou?

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2: É isso aí, meu povo. A moça deixou um bilhete falando que ela ia voltar logo, só que aí o cara chegou antes em casa. O cara chegou em casa 2 horas da manhã e viu o bilhete dela falando que já voltava e ela voltou 7 horas da manhã. E aí,
3: isso. Imagina isso, hein? Imagina o susto que ela levou, então, quando ela chegou em casa às 7 da manhã e o cara tava lá esperando ela desde as 2.
2: Exatamente.
3: Não tem desculpa, não tem que nem tentar inventar nada.
2: Não tem que fazer. O que o Nelsinho leu lá?
3: Cara, show, muito linda. Ó, verdade, Selminha, serve pra gente refletir tudo em nossa vida. Cleverson Renato Gaúcho cover.
2: Se eu contar pra você o salário do Renato Gaúcho, eu não vou contar aqui pra não expor ele, na verdade.
3: Sim.
2: Né, mas eu, na faculdade lá de jornalismo que eu fiz em União da Vitória, eu conversei com um nome muito forte lá de Curitiba, um grande presidente de rádio, diretor de rádio lá de Curitiba, que ele me falou o salário do Renato Gaúcho.
3: Muito alto.
2: Alto é uma escada que se sobe. Alto é aqui, lá em cima, aqui na rádio, aqui no quinto andar, né? É uma coisa
3: extraordinária,
2: entendeu? Pra época e pra hoje ainda é, né?
3: Sim.
2: Inclusive, sim. Esse diretor me falou assim que eles queriam muito levar o Renato Gaúcho pra essa tal rádio.
3: Uhum.
2: E aí, quando o Renato Gaúcho apresentou o faturamento dele, eles falaram, não, impossível.
3: Caramba.
2: Vamos deixar quieto que é melhor.
3: Olha só. Pois é.
2: Vamos deixar quieto que é melhor. Então, realmente é uma coisa assim, porque foi número 1 durante muitos anos em Curitiba, então tinha muitos patrocinadores grandes, né? É um sucesso comercial o Renato Gaúcho, é uma marca, na verdade,
3: bacana,
2: né?
3: Hein?
2: É uma marca, né? Uma marca.
3: Sim.
2: Então, deixa eu ver se o Nelsinho vai acertar. Ô, Nelsinho, quanto você acha que era o salário do Renato Gaúcho? No total. Aquela frase de pobre, quanto você acha que ele tirava por mês?
3: Tirava por mês.
2: Quanto você acha que ele tirava no ele diz o pobre, tem que ser limpo por mês. Eu não vou por menos de tanto limpo por mês na
3: Nossa
2: RDX.
3: Nossa senhora, sim.
2: Tem que ser limpo.
3: Sim, não, claro.
2: Você, quanto você acha que é limpo, ô Nelsinho, quanto você acha que é limpo? Conta aí pra gente, agora são 2h57.
4: Boa tarde, Biazara, bom, Calcatô, próprio original.
2: E aí?
4: Tive que ensinar ela, né, mandar mensagem no privado, no celular, né? Daí não duvido descobrir, né? Mas é muita burra, dá 0 pra ela.
2: É, gente, é que assim, ela quis fazer alguma coisa que não deu certo.
3: Sim.
2: Né? E aí aconteceu, né?
3: Uhum.
2: Aconteceu e aí não acabou não dando boa. Acabou não dando boa.
3: Uhum.
2: Então, Nelsinho, na época era 5 vezes mais isso que você mandou aí.
3: Nossa senhora, hein?
2: 5 vezes. 5 vezes mais. Estamos falando de uma época um pouco antes aí, de alguns 10 anos atrás, onde a internet não era tão forte como hoje, né?
3: Sim.
2: Hoje, infelizmente, a publicidade, tanto pra TV quanto pro rádio, ela se dividiu com a internet, né?
3: É, sim.
2: Porque hoje todo mundo é influencer também, né? Todo mundo é influencer,
3: tem
2: né?
3: Que influencia, não sei.

0: porque a gente diz que é influencer.
1: Hoje,
0: né?
1: Todo mundo, e aí acaba, né, tendo essa concorrência muito grande aí, né? E desleal, sim, muitas vezes com o rádio e com a televisão, que são os mais prejudicados. E aí se dividiu um pouco essa questão aí da lucratividade, mas é 5 vezes mais o valor que você mandou. Uhum. Era na época, viu?
0: Naquela época.
1: O meu amigo, 5 vezes mais.
0: Pois é.
1: Pra você ver, né? Pra você ver, meu povo.
0: Sim.
1: Eu não entendi, na verdade.
0: Não entendi essa mensagem.
1: Eu não entendi, o Itamar, o que você quis dizer com a mensagem aí. Ah, você conheceu ele aonde? Diz que ele tem um gato.
0: Hã? Ué?
1: Ai, ai. Sabia que o Renato Augusto todo mês sorteia um ouvinte pra jantar com ele, com direito a limusine? Sim, bem legal, né? Ele é daquele quadro lá, o quadro... Como é o nome do quadro? Um Dia de Princesa, né? Que tinha, ele pegou um esquema de sair, ele faz, realmente faz ainda.
0: Que legal.
1: Fez muito mais sucesso no passado, né? Mas ainda dá boa, né?
0: Bacana.
1: O Renato Augusto tentou na TV, mas não deu certo a TV pra ele.
2: Viu, tem uma turma aí que fala que é influencer. A gente pensa, oh, certo que a boca é forte mesmo, né? Aí você entra lá no perfil, tem 500 seguidores. Ai, zói. Aí diz que é influencer.
1: É verdade. É que hoje tá na moda, na verdade, né?
0: Não, eu acho que não é nem a questão do número de seguidores, é a questão do conteúdo mesmo, né, gente? Se quer, sim, ser influencer, influencia com alguma coisa boa.
1: É. E as pessoas também deveriam conhecer melhor algumas coisas, né?
0: É.
1: Ver e tal, e entender uma estrutura de uma rádio, como é que funciona, toda a questão, e aonde a rádio chega, a internet não chega, e por aí vai, né,
0: é,
1: gente?
0: Verdade.
1: Por aí vai. Então são muitas, muitas coisas que envolvem. Então tá aí, gente, a moça, a casa dela caiu porque ela deixou um bilhete para o seu namorado, achando que ele não ia voltar, que ele ia voltar no horário, mas ele acabou antecipando e pegou o bilhete e descobriu que ela estava traindo ele.
3: É Pikachu!
1: E aqui é assim, né, gente?
4: Aqui não tem esse negócio de passar manteiga no bigode do gato. Aqui tem que entregar mesmo. Caboclo quer ser o gostosão, são os férias da cidade aí, então vem parar na sua ofensa mesmo e não adianta reinar. É só ser fiel que não vai virar história. Viu como é simples a vida? É vocês que complicam.
1: Fazer o quê? Tchau, Selminha.
4: Tchau. Amanhã tem mais sofrência. Valeu, meu povo. Tchau, obrigado.
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1: Uma nova pesquisa do Instituto Neocamp, divulgada nesta quinta-feira, dia 10, aponta o senador Sérgio Moro na liderança da disputa pelo governo do Paraná. No cenário estimulado, quando os nomes dos candidatos são apresentados aos entrevistados, Moro aparece com 48,8% das intenções de voto. Na segunda colocação está Requião Filho, com 23,3%, seguido por Sandro Alex, que registra

20,4%. A diferença entre Requião Filho e Sandro Alex é de 2,9 pontos percentuais, portanto, dentro da margem de erro do levantamento, que é de 3,1 pontos percentuais. Na sequência aparecem Luiz França com 0,9%, Alexandre Salomão com 0,5% e Tainá Miessa com 0,1%. A pesquisa também avaliou em quais candidatos os entrevistados afirmam que

0: registra 6,3% de rejeição. O levantamento Neocamp, OOCP, ouviu 1.008 eleitores distribuídos por 209 municípios do Paraná, nos dias 8 e 9 de setembro. A pesquisa possui margem de erro de 3,1 pontos percentuais para mais ou para menos e nível de confiança de 95%. O levantamento está registrado na Justiça Eleitoral sob o número PR 4.426/2026. 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
1: Morador do bairro Ronda, em Ponta Grossa, foi o vencedor do sorteio de R$100 mil do Nota Paraná, realizado nesta quinta-feira, dia 10. De acordo com a coordenação do programa, o consumidor é professor da rede municipal, tem 48 anos e concorreu com 7 bilhetes gerados a partir de 8 notas fiscais. O prêmio de R$50 mil saiu para um produtor de Paulo Frontin. Ainda segundo o programa, foram entregues mais de 43 mil prêmios, que variam de R$50 a R$100 mil. O Nota Paraná também distribuiu 20 mil prêmios para entidades sociais com valores entre R$100 e

5 mil. Para participar do programa, é necessário estar cadastrado no site do programa. Para o procedimento, é necessário informar e-mail e dados pessoais básicos. Para concorrer, os contribuintes precisam pedir CPF na

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1: O governo federal anunciou na quarta-feira, dia 9, novos subsídios para o preço da gasolina e do diesel. As ações surgem a partir de medida provisória que visa conter a disparada do preço internacional do barril de petróleo. A medida reduz o imposto em 63 centavos por litro sobre a gasolina e prevê subvenção de R$1 por litro do diesel. A medida provisória substitui e amplia a política de subsídios do governo adotada no início do conflito no Oriente Médio entre Irã, Israel e Estados Unidos. Além da redução no preço das bombas da gasolina e diesel, a medida provisória também zerou a alíquota do PIS, PASEP e COFINS para o etanol hidratado. A diminuição dos preços, segundo o governo, deve-se ao preço

0: do petróleo Brent, que voltou à faixa de 100 dólares por barril, nível superior ao experienciado no ápice dos conflitos no Oriente Médio. A subvenção da gasolina terá a duração de 10 de setembro a 5 de outubro, por meio da redução da carga tributária. 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
1: Um casal, juntamente com uma criança, ficaram soterrados e morreram após um deslizamento que atingiu uma casa no bairro Ronda, em Ponta Grossa. Equipes do Corpo de Bombeiros foram acionadas por volta das 8h40 da manhã de hoje para atender a ocorrência na rua República do Panamá. Devido ao alto volume de chuvas que ocorrem desde essa quarta-feira, dia 9, certa quantidade de terra teria deslizado e soterrado parte da casa, atingindo o quarto onde os moradores estariam dormindo. De acordo com informações preliminares, a criança sofreu uma parada cardiorrespiratória. Os médicos tentaram fazer a reanimação, no entanto, a criança não resistiu e acabou morrendo. Além disso, outras duas vítimas, que seriam a mãe e o padrasto da criança, foram resgatados inconscientes e também não resistiram. O Corpo de Bombeiros afirmou que a operação de resgate foi de grande complexidade e que ainda há risco de outros deslizamentos no local. Além disso, um bombeiro ficou ferido durante a operação. As vítimas que perderam a vida foram identificadas como Cauã da Silva e Jaqueline de Lima Andrade, além de uma criança. As mortes foram confirmadas pelo Serviço de Atendimento Médico de Urgência, SAMU. 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
1: O Sistema de Tecnologia e Monitoramento Ambiental do Paraná, Simepar, confirmou nesta manhã de quinta-feira, dia 10 de setembro, a ocorrência de 2 tornados no estado. O primeiro tornado ocorreu por volta das 17 horas de quarta-feira, dia 9, em uma área pequena localizada no município de Francisco Alves. O fenômeno teve curta duração e, até o momento, não há registro de danos associados diretamente à sua passagem. Por esse motivo, a ocorrência ainda não foi classificada quanto à intensidade. A tempestade que deu origem ao tornado foi uma supercélula, fenômeno meteorológico que pode produzir fenômenos severos, como tornados, granizo e rajadas de vento intensas. No caso de Francisco Alves, a supercélula também provocou forte precipitação de granizo, que ocasionou danos em outras áreas do município. O segundo tornado ocorreu por volta dos 40 minutos desta quinta-feira, dia 10, no município de Espigão Alto do Iguaçu. A ocorrência foi confirmada pelo Simepar e, neste momento, está em andamento a análise dos danos provocados pelo fenômeno. A Climatempo emitiu um alerta sobre condições favoráveis para a formação de novos tornados nesta quinta e sexta-feira, 10 e 11 de setembro, no Paraná. A região sul do Brasil, Paraná, Santa Catarina e Rio Grande do Sul, constitui, juntamente com o Paraguai, o nordeste da Argentina e Uruguai, a segunda região do mundo mais propensa à ocorrência de tornados, segundo especialistas. Em primeiro lugar, está o meio-oeste dos Estados Unidos, que concentra cerca de 80% dessas formações observadas no planeta. 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
1: Uma nova pesquisa do Instituto Neocamp, divulgada nesta quinta-feira, dia 10, aponta o senador Sérgio Moro na liderança da disputa pelo governo do Paraná. No cenário estimulado, quando os nomes dos candidatos são apresentados aos entrevistados, Moro aparece com 48,8% das intenções de voto. Na segunda colocação está Requião Filho, com 23,3%, seguido por Sandro Alex, que registra 20,4%. A diferença entre Requião Filho e Sandro Alex é de 2,9 pontos percentuais, portanto, dentro da margem de erro do levantamento, que é de 3,1 pontos percentuais. Na sequência aparecem Luiz França, com 0,9%, Alexandre Salomão, com 0,5% e Tainá Miessa, com 0,1%. A pesquisa também avaliou em quais candidatos os entrevistados afirmam que não votariam. Nesse levantamento, Requião Filho apresenta o maior índice de rejeição, com 48,8%. Sérgio Moro aparece na sequência, rejeitado por 31,3% dos entrevistados. Sandro Alex registra 6,3% de rejeição. O levantamento Neocamp, OOCP, ouviu 1.008 eleitores distribuídos por 209 municípios do Paraná, nos dias 8 e 9 de setembro. A pesquisa possui margem de erro de 3,1 pontos percentuais para mais ou para menos e nível de confiança de 95%. O levantamento está registrado na Justiça Eleitoral sob o número PR 4426/2026. 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

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Bom dia, gente. Ótima sexta-feira de novo. Sextou, sextou já. Já é sexta. Já é sexta-feira. Que coisa boa, que coisa boa.

Estamos no ar, sexta-feira, dia 11 de setembro. Olha, apesar de ser dia 11 de setembro, né, uma sexta-feira hoje, mas não é uma data que traz boas recordações, né? Não é uma data que traz boas recordações para quem lembra daquele 11 de setembro lá nos Estados Unidos.

0: viu, para quem vivenciou aquele momento na TV assistindo aquilo, aquele ataque, o ataque às Torres Gêmeas, né? Onde os aviões foram sequestrados e os sequestradores acertaram lá, derrubaram as Torres Gêmeas com os aviões cheios de passageiros, né? Muita gente morreu, né? Naqueles prédios, naqueles aviões. Enfim, isso aconteceu no 11 de setembro, né? Então, é lamentável a gente ainda lembrar disso, mas não tem como não lembrar, porque é um marco, isso é um marco na história. E justamente, 11 de setembro entrou aqui até para a agenda, né? Eu abri a agenda aqui agora, ó. Hoje é lembrado dos atentados terroristas contra os Estados Unidos em 2001, 11 de setembro de 2001. O que aconteceu isso aí, né? Entrou pra história. Bom, são 5 horas e 8 minutos, 5 e 8. É sexta-feira. Sextou mais uma vez com S maiúsculo. Daqui a pouquinho a previsão do tempo. E hoje é sexta-feira. Ô, DJ, coloca um pedacinho daquela. Coloca um pedacinho, vai.
1: É sexta-feira.
0: É, isso aí.
1: Chega de canseira. Nada de tristeza, pega uma.
0: Pode participar, manda sua mensagem 42 98804 2851.
1: Sexta-feira.
0: 42 98804 2851. Onde você tá? Tá fazendo o quê? Já acordou? Tá tomando chimarrão? Vai tomar chimarrão? Não vai tomar chimarrão? Tá tomando café? Já tomou? Não vai tomar? Por quê? Por quê? Você tá bem? Ou tá meio gripadinha? Meio gripado? Tá tudo certo com você aí? Então, senhoras e senhores, apertem os cintos porque... Aperte o ensino porque chegamos. E vamos começando os trabalhos por aqui.
1: Chegou!

0: Cultura Sul FM, Maria Tchá-Tchá-Tchá, terceira dimensão.
1: Sou italiano,
0: minha. Alô, Carazinho, bom dia. Câmbio. E aí, ó, o Carazinho pedindo até música hoje, meu Deus do céu. Pedindo até música hoje, hein, Carazinho? Bom dia. Tá apaixonado, é? Tá apaixonado, né? Bom dia, Mirto. Mirto tá ligado com a gente. Também o Antônio Moro tá em Rio Azul. Bom dia.
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0: 5:20.
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Toneladas de Paixão, Eduardo Costa, na manhã de sexta-feira. Ótimo dia pra você que tá ligado com a gente. Ó, muita coisa boa aqui na nossa manhã, muita música boa também, pra acordar você bem, né? Ó, seguinte, gente. Tem notícia boa e notícia ruim. A boa é que hoje é sexta-feira, final de semana, né? Final de semana. A ruim é o tempo. A previsão do tempo não é das melhores, né? O tempo continua nervoso. O clima continua nervoso. A temperatura agora em São Mateus do Sul é de 16 graus. 16 graus a temperatura e hoje é dia de chuva, mais uma vez, em toda a nossa região. Alerta vermelho para tempestade, tanto em Santa Catarina, no Rio Grande do Sul e aqui para nós também, no Paraná. O IMET publicou aí, né, ontem já, o aviso de chuva superior a 60 milímetros, ou maior que 100 milímetros, ventos superiores a 100 quilômetros por hora e queda de granizo. Grande risco de danos, quedas de árvores, alagamentos, em várias partes aqui do Paraná. Estamos também em alerta aqui em São Mateus do Sul. Também estamos em alerta para essas tempestades aqui na nossa região. 16 graus é a temperatura, eu já ouvi aqui um barulho de chuva. Agorinha, né? Eu vim para a rádio, não estava chovendo. Mas agora eu ouvi uma pancada. Eu ainda não sei se... Mas parece que já está chovendo novamente, né? E as pancadas podem ser fortes ainda no dia de hoje. Pedimos aí a bênção de Deus, né, que nos proteja e que ela desvie da gente, né, essa chuva, essa tempestade. A chuva é bem-vinda, mas

0: que ela vem aí com pouca intensidade. Tomara, né? Tomara, né? Que Deus nos proteja aí nessa sexta-feira. Deixa eu ver quem tá comigo por aqui. Luciano, bom dia. Hoje quero parabenizar a minha esposa Márcia Macuco Santana, que tá de aniversário. É o Adilson do Paiol Grande que tá mandando aqui. Então hoje é aniversário da Márcia Macuco. Parabéns aí pra Márcia Macuco. Ô Márcia, parabéns pra você, querido. Deixa eu colocar certinho aqui, que agora misturou tudo esse negócio aqui. Para. Nossa, que confusão, apertei errado aqui. Agora vai. Agora vai. Parabéns aí pra Márcia, esposa do Adilson, que tá de aniversário hoje. Então hoje tem bolo, tem salgadinho. Hoje tem festa, festa na casa da Márcia. Que maravilha. Parabéns pra você. Muitas felicidades. Muita coisa boa, sucesso, saúde e alegria, viu? Parabéns, parabéns, parabéns. Pronto, pronto, pronto. Parabéns para quem está de aniversário hoje. Se você completa mais um ano de vida, parabéns para quem completa mais um ano de vida nesse dia 11 de setembro. Ok? Dado o recado, continue participando aí, manda aí o seu bom dia. Manda aí, manda aí, manda aí. Bora para a luta, né, carazinho? Que luta? Que luta, homem do céu. Passou a semana inteira indo nadar, pescar, indo para academia. Aí agora chega na sexta-feira, você me manda uma mensagem dessa. Sexta-feira com chuva, o carazinho, bora pra luta. Você me queima as paia boa, hein, homem do céu.
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0: 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A sexta-feira já era, quem fez, fez, meu amigo.
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Olha, minha prima Sheilinha, Sheilosa, Sheiloca de Londrina. Hoje ela acordou gemendo, diz ela, mas já tá no busão já, né? Já tá no busão, já passou a parte pior. Tenham todos um dia abençoado, ela disse aqui, falou, manda aí também aí um abração, um beijão pro tio, pra tia que estão em Campo Largo, e fala pro carazinho que aqui não, pico-pico, aqui não.

Gregory Solimões na Sola da Bota. Segura a Cultura Sul FM que eu quero ver. Bom dia pra Terezinha. Terezinha Carpoves é do Cerro Lindo. Oi, Terezinha, bom dia pra vocês aí do Cerro Lindo. Bom dia. A Geralda, oi, minha amiga G, da Vila Palmeirinha. Bom dia, G. Bom dia, bom dia, bom dia. Bom dia também pra quem mais aqui, bom dia. Ótimo final de semana, não colocou o nome. É o Alan? É você, Alan? Bom dia, Alan. Ótimo final de semana pra você aí também, meu amigão.

0: Bom dia ao pessoal da Lagoa da Cruz, né? Alô, família, bom dia, hein? Mariana, bom dia pra você, pra família aí. A família Furlac Lecheski, da Lagoa da Cruz. Bom dia pra vocês aí, viu? Estão acordados faz tempo. A Mariana tá acordada faz tempo já, hein? Acordou antes que o galo. Antes que o galo, ela acordou.
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0: 5:48.
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0: Bom dia com alegria.
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0: É sexta-feira, gente. Muita coisa boa pra rolar aqui no programa.
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0: Muita música também.

Bom dia, meus amigos caminhoneiros. Caminhoneiro, caminhoneira, você que tá na estrada, cortando o estradão devagar, com cuidado, pista molhada, né? 80 no velocímetro e 97,5 no rádio.

0: Mano. Um hábito.
1: Cultura Sua FM, quem tem cultura tem tudo. Guilherme Santiago Hábito. Bom dia pra vocês, hein, os amigos de Porto Soares. Cadê os amigos de Porto Soares? Bom dia, Porto Soares. Bom dia pra vocês, a Estiva dos Vidal também. Bom dia, Estiva dos Vidal. Alô, Água Branca, povo da Água Branca também. Bom dia vocês aí, os amigos, os ouvintes da Água Branca. Ou será que o pessoal da Água Branca estão dormindo ainda? Como é que estão o pessoal da Água Branca? Será que estão assim? Será? Ah! Sério? Sério? Eu pensei que o pessoal da Água Branca estava acordado. O pessoal da Água Branca está acordado, sim ou não?
2: Sim!
1: Não sei, tem que ver. Bom dia, nossos amigos também da Fluviópolis. Alô, Fluviópolis. Meu amigo Luiz aí da Gruta. Um abraço pro Luiz da Gruta. O neguinho da Chica. Ai, um monte de gente. Os ervateiros aí. Bom dia pros ervateiros aí do Fluviópolis. O Josmar, que tá ali também na Baldo, sempre ouvindo a gente de manhã, né, Josmar? Aquele abraço, meu camarada. 5h59, tá na hora do giro.
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4: Pesquisa Poder Data, AIA, divulgada na manhã desta quinta-feira, dia 9, com dados sobre a corrida eleitoral ao Palácio do Planalto, mostra o senador Flávio Bolsonaro, PL, em vantagem sobre o presidente Luiz Inácio Lula da Silva, PT, em eventual segundo turno das eleições 2026. Flávio Bolsonaro tem 47% das intenções de voto no confronto direto com Lula, que soma 45%. A margem de erro da pesquisa é de 1,8 ponto percentual, para mais ou para menos, e o nível de confiança é de 95%. A nova rodada Poder Data, AIA, reforça a tendência registrada no levantamento anterior, divulgado na última semana, em que o candidato do PL apareceu numericamente à frente de Lula pela primeira vez em uma simulação de segundo turno. Nesse período, a intenção de voto em Flávio oscilou 2 pontos para cima, enquanto o petista registrou o crescimento de 1 ponto percentual em 7 dias. O Poder Data, AIA, também testou outros 2 cenários de segundo turno à presidência da República, com Lula e Flávio Bolsonaro enfrentando Augusto Cury, do Avante. Lula, 43%, Augusto Cury, 44%. Flávio Bolsonaro, 43%, Augusto Cury, 36%. Já a simulação para o primeiro turno das eleições é liderada pelo presidente Lula. O petista tem 38% das intenções de voto, seguido por Flávio Bolsonaro, com 36%. Em alta nas últimas pesquisas eleitorais, Augusto Cury soma 10%. Na sequência, Renan Santos, do Missão, tem 3%, enquanto Ronaldo Caiado, PSD, e Pablo Marçal, PRTB, que está inelegível, mas aparece na sondagem, marcam 2% cada. 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

Hora certa, 6:05, 6:05. 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

dia pra você, ligado na Cultura Sul nessa manhã de sexta-feira, dia 11 de setembro. Você que está acordando agora, seja bem-vindo com a gente aqui na Cultura Sul FM, ouvindo as boas músicas e acordando, despertando, 6 e 7, Milionário José Rico.

0: barulho.
1: Controla sua FM, olha que loucura, loucura. Tirou o missioneiro e DJ Toneto, Mag Rap do Guasca. Bom dia, João Paulo, aí no Cambará. Alô, povo do Cambará, bom dia. Bom dia pra Joana da Vila Proma. Bom dia, Terezinha. Alô, Terezinha, também tá ligadinha. A Ivone do Lajeado. Alô, Lajeado, bom dia. A Lúcia do Binsky, da Colônia Lagoa. Alô, Piauí, nosso amigo Piauí da Vila Amaral. O Isaías também tá sempre ouvindo, né, Isaías? Tá ligadão aí, sempre, sempre com a gente, grande Isaías. A Márcia. Oi, Márcia. A Márcia e o Valdir na Água Branca. O Sérgio, o Cláudio. Alô, Venga, taxista, bom dia. Bom dia pro Jardel também. Alô, Jardel, bom dia. Bom dia, bom dia pra você que tá despertando aí. Já vai pra lida, né? Já vai pra lida. Os amigos motoristas também. As amigas motoristas. A você aí das vans, do ônibus, do caminhão, das entregas. Enfim, tá levando a cultura sua FM de carona. Ótima sexta-feira pra você, agora 6h20.

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Bom dia pra você tomando aquele chimarrão. Bom dia pra você aí da expedição aí da Insepa. Bom dia, Andréia. Andréia Lisboa, vamos, Andréia. Bom dia, Nelci. Bom dia, vamos trabalhar, gente. 6h25. César Menotti e Fabiano, do lado esquerdo.

0: Logo mais, às 7:30 da manhã, tem Cultura Sul Notícias, primeira edição. Agora, 6:28, a gente abre passagem para ele. Sérgio Soriano trazendo aqui as principais informações e hoje estamos em alerta. Então, ele está chegando.
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0: Bom dia, Sérgio.
2: Bom dia, Luciano. Bom dia, ouvintes. Olha, é estado de alerta mesmo, né? Porque nós temos aí a previsão do tempo marcando mais chuva para hoje, né? Claro que por volta das 4:30 da manhã, incrivelmente aqui, numa parte da nossa região, o céu abriu, apareceu até estrelas, né? Mas fechou de novo, né? Então, o CIMEPAR marca mais chuva para hoje e olha, São João do Triunfo suspende as aulas da rede municipal nesta sexta-feira. Daqui a pouquinho as informações. Da mesma forma, São Mateus do Sul também suspendeu as aulas hoje, devido aí às previsões do tempo. Vamos trazer informações aí direto dos pontos aí, Rio Iguaçu, aqui em São Mateus, né? Como está nesse momento. Então fiquem ligados que nós vamos atualizar o ouvinte aqui na Cultura Sul FM, tá certo, Luciano?
0: Ok, então, Sérgio, qualquer novidade você pode intervir aqui com a gente, viu?
2: Com certeza.
0: Até porque o Sérgio agora já está indo aí para campo.
2: Vamos, né? Vamos, já estamos preparados aí para ir a campo para trazer as informações atualizadas aí.
0: Ok, qualquer novidade você entra em contato com a gente aí. 6:30 agora, 6:30. É, só reforçando então que o Paraná está em alerta vermelho para novas tempestades, tempestades severas previstas ainda para hoje, sexta-feira, para todo o Paraná. É um vermelhidão só, gente, vermelhidão só para novas tempestades aí, né? Isso não quer dizer que vai chover mais aqui ou mais ali, mas quer dizer que as tempestades vão pegar aí pesado no dia de hoje em várias regiões aqui do nosso estado. Agora 6:30, 6:30 da manhã. Continue participando também, mande o seu recado aí, o seu alô, o seu bom dia no 429-8804-2851. Você pode participar com a gente aí, tá bom? Fique à vontade. É sexta-feira, amanhã de sexta-feira, 16 graus a temperatura. 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
2: Três Barras, Santa Catarina, com a gente. Alô, querida, em Bela Santa Catarina, bom dia.

0: dona Joaquina tá com a gente. Bom dia, dona Joaquina, o conosco que estão escutando o programa com o Vilmarzão. Um abraço, bom dia. 6:35, 6:35 na capital do Mate do Paraná. Chico Rei e Paraná, inclusive, alma transparente.
1: Te dei!

0: Cultura Sul FM. Olha aí, mais uma daquelas. Loucura, loucura, loucura com os quatro Galdérios, o Titio tá louco. Alô, nossos amigos aí, ouvintes no Mico Magro. Bom dia, povo do Mico Magro. Bom dia, povo da Água Amarela de Cima. Porto Soares também, Colônia Brumado, bom dia, Colônia Brumado, bom dia, Cochilhão do Meio, os amigos também na Guaiaca, alô tio Nelson, aí na Guaiaca, abraço pra vocês aí, estão na sintonia com a gente. O Renato Camargo também mandou um recado aqui, Renato.
1: Mas também paremos o serviço por causa do tempo, não tem o que fazer, né? Estamos por casa, tomando café, agora comer um torresmo aí com viradão, hein?
0: Comendo um torresmo com virado nessa manhã, tá bom demais, né? Pois é, Renato, não bastasse os problemas do dia a dia, agora a gente chega numa sexta-feira, final de semana aí, nossa preocupação maior é o tempo, né? Como é que pode? A preocupação maior é o tempo e a gente se preocupa muito mesmo porque nós temos aí as cheias dos rios, né? Muitas regiões, muitas cidades que tem rios, Rio Ivaí, Rio Iguaçu, tem muitos rios aí que cortam o Paraná e tem muitas cidades que também estão em alerta aí com cheias. E a gente fica nessa preocupação, né? Com toda essa chuvarada que está prestes a cair ainda hoje. 6h44.

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Bom dia, Leandro. Leandro tá no Taquaral do Bugre, na sintonia com a gente. Alô, gente, no Taquaral do Bugre. Bom dia também pra Anitta, que está em São João do Triunfo. Alô, Triunfo, bom dia.

Bom dia pra você que tá dirigindo, tá na estrada agora, né? Bom dia. Bom dia, Felipe. Felipe, nosso tesouro, tá na sintonia. Bom dia, Neuci. Oi, Neuzi, né? Oi, Neuzi. Também tá ligadinha com a gente. O Tiguera tá ligado sempre aqui na Cultura. Bom dia, 8 para as 7.

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Me leva pra casa. Zezé de Camargo e Luciano. Bom, ponto final pra mim. Eu volto meio dia e meia no Zap do Povão. Você fica ligado aqui com a gente. Vem aí o horário eleitoral gratuito. Logo depois tem Cultura Sul Notícias, primeira edição, trazendo as principais informações da nossa região. Grande abraço, ótima manhã, excelente sexta-feira pra você. Cuide-se, proteja-se. 6h55. Meio dia e meia a gente se fala, hein? Te espero. Quem chegar primeiro, espera o outro.

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2: Bom dia para você, agora 7:40. O Cultura Sua Notícias está no ar a partir de agora. Bom dia, São Mateus do Sul, bom dia a toda a nossa região. Bom dia para você que está no carro levando a cultura sempre de carona. Os amigos da nossa região, das mais de 50 cidades que acompanham a Cultura Sua FM. Eu sou o Cleverson Daniel e estou aqui, né, no Cultura Sua Notícias para trazer as informações para você. Você de toda a nossa região, as mais de 50 cidades que chegam o som aqui da Cultura Sul FM. Pode ficar à vontade para mandar sua mensagem e para você participar com a gente a partir de agora aqui no nosso jornal. 8804-2851. Tem o quadro do Povo Reclama também, que você pode ficar à vontade para mandar sua reclamação. Você que está na estrada, você que está indo sentido Curitiba, sentido Ponta Grossa, sentido Ana da Vitória, Irati, Três Barras, né? Temos o quadro aqui do Ouvinte Repórter, que você pode participar mandando o seu áudio no 8804-2851. Bom dia, uma boa sexta-feira, um bom início de final de semana, ouvindo pelo rádio, ouvindo pelo aplicativo. Lembrando que temos o aplicativo Cultura Sua FM, você pode ouvir a Cultura Sua FM pela internet também. Quem está muito longe ouvindo pela internet, um forte abraço e tudo de bom para você de São Mateus e da nossa região, tá bom? 8804-2851, sexta-feira, 11 de setembro, início de final de semana, e você ligado aqui na Cultura Sul FM, participando junto com a gente, onde você estiver. Quem está no carro, levando a cultura de carona, um abraço para todos que estão acompanhando a nossa programação, para você que está aí viajando, né, os amigos caminhoneiros que estão ouvindo a Cultura Sul FM, que estão acompanhando a nossa programação, quem está no carro, né, quem está levando aí o filho para a escola. Lembrando que, né, nós não temos aulas hoje nas redes municipais. Na rede municipal hoje não tem aula, mas na rede estadual tem aula. Só alguns alunos que vierem a serem prejudicados pela questão do transporte por causa das chuvas podem faltar. Mas no estadual, as aulas, pelo menos a informação, é que seguem normal nesta sexta-feira, dia 11 de setembro. Cultura Sul FM. Bom dia, São Mateus, bom dia a nossa região, você que está acompanhando em todas as cidades vizinhas. Daqui a pouco o Sérgio Soriani vai trazer informações aí sobre a nossa região, sobre a Vila Amaral, sobre questão dos rios aí que estão, né, subindo, das famílias que estão aí ficando já em alerta, né, já que muita coisa aí tá para acontecer. A gente espera realmente que as coisas mudem, né? Que as coisas não aconteçam, mas realmente está bem, bem difícil, né? Pelas previsões aí que estão acontecendo. Hoje é dia 11 de setembro, hoje também é aniversário do atentado aos Estados Unidos, né? Os atentados de 11 de setembro, 25 anos já, viu, gente? Olha como o tempo passa. Onde que você estava quando você recebeu a notícia aí do 11 de setembro, né? Hoje faz 25 anos dos atentados aos Estados Unidos, né? O governo americano qualifica o 11 de setembro como o mais grave ato criminoso ocorrido em solo americano na história moderna, né? Mas um quarto de século se passou e o julgamento do suposto cérebro dos atentados ainda não foi iniciado, né? As famílias das vítimas receiam que o tempo para se fazer justiça esteja se esgotando. Pensa só, né, gente? Foi em 2001. Estão 25 anos hoje do atentado de 11 de setembro. Você lembra onde que você estava? Você lembra aonde que você estava aí no atentado de 11 de setembro? Né? Muita gente aí lembra, porque foi um dia realmente que marcou muito aí a história, né? Existe o antes e o depois do 11 de setembro. Então, ficou realmente marcado, né? E aonde que

0: você estava, o que você estava fazendo aí no dia 11 de setembro. Agora 7h43.
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0: Uma excelente manhã para você que está acompanhando a Cultura Sua FM em São Mateus, na nossa região. A temperatura nesse momento 15 graus, pode chegar a 24 graus a temperatura hoje em São Mateus do Sul. A previsão, infelizmente, é de chuva. A previsão é de chuva também para sábado, previsão de chuva para domingo, previsão de chuva para segunda-feira. Então a previsão realmente não é nada boa em relação ao tempo aqui para o nosso final de semana, Previsão de chuva, aí para os próximos dias na nossa região, em São Mateus do Sul e em toda a nossa região. Bom, e falando ainda sobre a questão do rio, gente? O Rio Negro voltou a subir, a Defesa Civil mantém alerta para novas chuvas. A Defesa Civil e a Prefeitura de Rio Negro seguem mobilizadas devido às chuvas intensas que atingem o município. Na manhã dessa quinta-feira não havia registro de novas inundações, mas a previsão de 138 milímetros de chuva acumulada nos próximos dias mantém o alerta. O CIMEPAR aponta maior risco para essa sexta-feira, com possibilidade de tempestades severas em todo o estado do Paraná. O nível do Rio Negro, que havia baixado para 3,43 metros, voltou a subir durante a madrugada, às 9 horas. A Copel registra 3,73 metros. As 14 famílias, totalizando 50 pessoas que permanecem acolhidas no ginásio de esporte José Miller, foram orientadas a não retornar às suas casas por enquanto. As recomendações também valem para as pessoas desalojadas que estão na casa de familiares ou de amigos. A Secretaria de Assistência Social continua cadastrando famílias atingidas pelas enchentes, enquanto o município recebe doações de água, alimentos, produtos de higiene, limpeza, fraldas, cobertores, voluntários também podem auxiliar diretamente aí no ginásio. Então, essa, infelizmente, é a situação, que nós estamos passando relacionada aí às chuvas, que não são nada boas mesmo. E temos aqui já o repórter Sérgio Soriano, que está rodando aí pela cidade, traz informações diretamente aí da Praça do Rio Iguaçu.
2: Bom dia, Cleverson e ouvintes da Cultura Sul FM, do Cultura Sul Notícias. Olha, Rio Iguaçu está subindo, Ontem nós estivemos aqui, estava em 3,84 metros e hoje subiu mais um pouco. Deixa eu falar com o senhor aqui, que eles estão acompanhando, O Rio Iguaçu, teu nome?
3: Eu me chamo Roberto.
2: Roberto, mora aqui em São Mateus há quanto tempo já?
3: 60 anos.
2: E esse Rio Iguaçu aí, você sempre acompanha aí, Como que está hoje?
3: Eu sempre acompanho, Porque eu, na verdade, me criei aqui, Então a gente já tem uma base, das enchentes, Desde 83, Então a gente já vem acompanhando há muitos anos,
2: De ontem para hoje, quanto ele subiu?
3: Em 24 horas ele subiu 9 centímetros,
2: 9 centímetros?
3: Sim.
2: Tá, deixa eu falar com o senhor aqui, seu nome?
4: José.
2: Senhor José, quanto tempo mora aqui em São Mateus?
4: Eu sou criado daqui.
2: É? Uhum. E agora cedinho já tá aqui na Praça do Rio,
4: Tô dando uma olhada sempre na régua.
2: E subiu um pouquinho,
4: Ele subiu 9 centímetros, dando cedo, das 7 e pouco, ontem até hoje.
2: E agora? Com essas...
4: Agora tá com 93.
2: 93, então?
4: De 84 para 93.
2: É. 3,93, na verdade,
4: Uhum.
2: E o senhor acha que deve encher mais aí mesmo, parando?
4: Ele vai encher ainda mais um pouco, até a água que desce de cima, ainda vai encher mais.
2: Pois é. Então vamos esperar, que dê uma parada, chuva, para que volte tudo ao normal, Mas tem muita água lá para cima,
3: Sim, tem muita água para descer, E vamos torcer que pare de chover, Para dar uma amenizada, Porque não é só eu, o meu companheiro, tem muita gente da Amaral, Que já sofreu com enchente no passado, Então, vamos torcer que não chova mais para não incomodar, o pessoal da, principalmente da Vila Amaral,
2: Com certeza. Obrigado aí pelas informações, participações aí conosco, Olha, aqui para baixo, da praça do Rio Iguaçu, Está bem cheio já, Então, o rio tá quase fora do leito aqui na praça. até tem uns pontos alagados aqui, né? Então vamos aguardar aí, daqui a pouco nós voltamos com mais informações.
0: Tá certo, então, o Sérgio Soriano rodando aí pela cidade para trazer algumas informações pra gente aqui relacionadas ao rio, né? Rio Iguaçu, que estava na Praça do Rio, agora realmente as escadas já não estão aparecendo, né? Os bancos ali estão todos já no meio da água. Realmente a situação, ela é muito preocupante, hein? Se você que é morador e tá ouvindo a Cultura Sua FM aí de alguma região, pode mandar áudio pra gente também aqui, né? Falando como que tá aí na sua casa. Sabemos que não é só a Vila Amaral o problema, temos aí o Rio Canoas também, que acaba transbordando em alguns pontos, né? Temos pontos também de possíveis enxurradas, tem o interior também, que nós temos pontos complicados. E aqui na nossa região, né, primeiras famílias de Canoinhas deixam suas casas por causa das enchentes. Três Barras tem mais de 200 pessoas fora de casa. O União da Vitória também começou o trabalho de retirada de famílias de áreas alagadas. A quinta-feira, dia 10, foi de agravamento da enchente que atinge a região desde a semana passada. Na quarta-feira, as primeiras famílias foram retiradas às margens do Rio Negro, em Mafra, e também em Rio Negro, estado do Paraná, já que Mafra e Rio Negro é tipo União da Vitória e Porto União, né? São cidades ali que são juntas. Na terça-feira, foi a vez de Três Barras retirar as primeiras famílias da rua Etelvina de Almeida Pires, no distrito de São Cristóvão. São Cristóvão é aquele primeiro bairro, quando a gente vai para Canoinhas ali, nós atravessamos o bairro São Cristóvão, é antes da chegada de Canoinhas, que é sempre a primeira a alagar com a cheia do rio Canoinhas. Em 2 dias, o número foi se multiplicando, chegando a mais de 200 pessoas fora de casa nesta quinta-feira, gente. Também na quinta-feira, Canoinhas e União da Vitória começaram a remoção de famílias. No caso de Canoinhas, nessa quinta, são 10 pessoas fora de casa que saíram por meios próprios e foram para casa de parentes. Dessa forma, ainda não há abrigo ocupado por desabrigados. Já em União da Vitória, 3 famílias deixaram suas casas por causa da cheia do Rio Iguaçu. Em Porto União, ainda não há famílias fora de casa. A chuva eleva o nível dos rios. O nível do Rio Canoinhas chegou a 7,30 metros na ponte que marca o limite entre Canoinhas e Três Barras. A Defesa Civil usa como parâmetro, no entanto, a ponte sobre o rio da BR-280. Neste ponto, passou dos 6,5 metros. A cota de alerta é de 6,80 metros. Então não está muito longe não, viu? O que deve ser atingido nas próximas horas. Foram 73 milímetros de chuva entre quarta-feira, dia 9, e quinta-feira, dia 10, em Canoinhas. O que mais preocupa as autoridades é a previsão de mais chuva para o fim de semana. São mais de 45 milímetros previstos até o domingo, no dia 13. A orientação é para que os moradores não esperem a água chegar às residências para deixar o local. Já que tem essa situação, a gente acompanha há muitos anos aqui em São Mateus, na Vila Amaral, os moradores eles têm aquela expectativa de que a chuva vai parar, de que a água não vai subir. Aí acaba virando em correria, porque a água ela vem de uma hora para outra. De repente você vai dormir, quando você acorda a água está na garagem da sua casa, está na frente da sua casa. Então realmente esse serviço de prevenção é muito importante, porque infelizmente, né, para ser realista, a previsão não é nada boa. Nós teremos os próximos dias aí de muita chuva. Hoje tem previsão de muita chuva, então quem mora nas áreas alagados, realmente seria importante ter essa prevenção, já se organizar, porque infelizmente é isso, né? As previsões não são nada positivas, nada boas. Então a orientação é para que os moradores não esperem a água chegar às residências para deixar o local, porque depois vira tudo em correria. Quem perceber uma situação de risco ou entender que precisa sair de casa, deve procurar o órgão com antecedência, não espere a água chegar na sua casa, né? Entre em contato com a Defesa Civil, né, e do seu município. O contato também pode ser feito para receber orientações, solicitar apoio para deixar a residência ou, se necessário, buscar encaminhamento para um abrigo público. As pessoas que saíram de casa não quiseram ir para abrigos públicos da prefeitura, optaram por ir para a casa de familiares, né? Então, em Canoinhas, no caso ali, estão prontos para atender as pessoas assim que houver necessidade, bem como para abrir os abrigos públicos que já estão se organizando, assim como as famílias que estão optando, né, para irem para abrigos. Para quem é de Canoinhas, Defesa Civil de Canoinhas, WhatsApp é o 47-3621-6175. Ligações 479-9781-1568. Em caso de emergência, acione o Corpo de Bombeiros.

pelo 193. É, gente, infelizmente a realidade é essa. Nós estamos vivendo aí mais um momento tenso relacionado às enchentes. Mais um momento tenso relacionado às enchentes aqui em São Mateus do Sul. A Prefeitura de São João do Triunfo informa que hoje, sexta-feira, 11 de setembro, são suspensas as aulas em toda a rede municipal e estadual de ensino, assim como o transporte escolar municipal. A medida foi adotada de forma preventiva em razão do alerta climático severo emitido pela Defesa Civil do Estado do Paraná, que prevê para a região a possibilidade de tempestades severas, chuvas intensas, fortes rajadas de vento, descargas elétricas e granizo. A decisão segue também medidas adotadas por outros municípios da região, que consideram o estado de alerta climático vigente em São João do Triunfo, estabelecido pelo Decreto Municipal de 12.435/2026, que prevê ações preventivas para redução de riscos e proteção da população. Não haverá aulas online. As aulas referentes a essa sexta-feira serão repostas, né, nos próximos dias, em que a data será comunicada pela Secretaria Municipal de Educação. A medida tem como prioridade garantir a segurança dos alunos, profissionais da educação e usuários do transporte escolar. Então, Triunfo sem aula na rede estadual e também na rede municipal, gente. E São Mateus do Sul prepara equipes e estrutura de atendimento diante desses riscos enchentes. A Prefeitura de São Mateus do Sul reuniu equipes municipais, Defesa Civil, Corpo de Bombeiros, para alinhar as ações de atendimento à população diante da previsão de chuvas intensas e também do risco de elevação do Rio Iguaçu, que está subindo. O município está com profissionais mobilizados, equipamentos disponíveis para atender possíveis emergências, tanto na cidade quanto nas comunidades do interior. Durante o comunicado à população, o coordenador-geral da Defesa Civil, Thiago Huck, informou que o Rio Iguaçu estava com 3,81 metros de régua de medição. Segundo ele, o nível 4,60 exige atenção mais específica. Ontem estava 3,84, né? As previsões encaminhadas pela Defesa Civil do Estado indicam a possibilidade de acionamento do plano de contingência nos próximos dias, conforme a evolução das chuvas e também do nível do rio. A segunda tenente do Corpo de Bombeiros, Mariana Rosentowski, destacou que o alerta meteorológico aponta acumulados entre 100 e 140 milímetros para esta sexta-feira. Gente, 140 milímetros é muita coisa para um dia, né? E a previsão de hoje é de 140 milímetros de chuva. A gente torce muito para que esse tempo continue assim, né? Que não chova. Mas a previsão, infelizmente, ela não é animadora. Esse cenário representa risco de transbordamento do Rio Iguaçu e de impacto sobre as moradias em áreas vulneráveis. Então, a Prefeitura, né, ressaltou que o objetivo do comunicado é orientar a comunidade, apresentar a organização das equipes para prestar assistência às famílias. Além da Defesa Civil e do Corpo de Bombeiros, a estrutura de atendimento envolve assistência social, saúde, agricultura e também obras. A orientação é que moradores em áreas de risco procurem a Defesa Civil. Caso percebam ameaça à segurança ou estejam receosos com a situação das suas casas, a equipe pode avaliar as condições do local e organizar a retirada das famílias quando necessária. Caso o plano de contingência seja acionado, o quartel-general de atendimento será um local de segurança aos moradores, né? Então, foi informado também que, caso as previsões se confirmem, seja necessário concentrar os recursos municipais no atendimento emergencial à população, os eventos oficiais do município serão adiados. A medida terá como objetivo direcionar as equipes à estrutura disponível à proteção às famílias. Então, né, segue o alerta aí da Defesa Civil para São Mateus do Sul, porque realmente a previsão, infelizmente, não são previsões boas, e a gente fica aí no aguardo e também na expectativa para que essas previsões realmente elas mudem, né? Porque não é fácil a população ter que sair de casa, ter que ficar mudando aí os móveis, muita coisa acaba, né, estragando, muita coisa acaba ficando aí para trás, né? E principalmente pessoas que têm animais de estimação também, aí já complica a situação ainda mais, né, gente? Então, é muito, muito difícil mesmo. A gente espera que o tempo ele dê uma mudada aí nessa questão.

0: Daqui a pouco o Sérgio Soriani volta com mais informações. Estamos aí no aguardo, né? Já que ele está rodando aí pela alguns pontos do município. Gente, saiu mais uma pesquisa, né, para o governo do estado do Paraná. O Instituto New Camp divulgou nessa quinta-feira, ontem, uma nova pesquisa com as intenções de voto para governador do estado do Paraná para as eleições deste ano. O senador Sérgio Moro abre vantagem de 25 pontos percentuais para o segundo colocado, o candidato Requião Filho. Nessa pesquisa, Sérgio Moro está com 48,8% das intenções de voto. Moro ampliou o total para a pesquisa anterior do mesmo instituto, divulgado no dia 25 de agosto. Ele somava então 46,9%, agora 48,8%. Já o terceiro candidato, né, que está na terceira colocação, Sandro Alex, aparece no cenário estimulado conforme a sondagem eleitoral, divulgado pelo New Camp. O candidato aparece com 20%, passou 17% para 20%. O Instituto apresentou um cenário estimulado quando são mostrados os nomes dos concorrentes aos entrevistados. Então, 48,8%, né, seria o resultado dessa pesquisa, que provavelmente, pelo que tudo indica aqui, né, o governo do Paraná, se seguir nesse sentido dessas pesquisas, será resolvido no primeiro turno. Já para presidente, a última pesquisa mostrou que vai ter segundo turno, e que no segundo turno Flávio Bolsonaro está na frente do atual presidente no segundo turno aí para presidente, né? Então, provavelmente aí, se indicar as pesquisas, para governador não teremos primeiro turno, mas para presidente nós teremos aí sim um segundo turno nas eleições. Agora 8 horas em ponto. Com regras mais flexíveis para a primeira emissão, o número de novas carteiras de habilitação cresceu 17%. A emissão da Carteira Nacional de Habilitação para novos motoristas aumentou 17,1% de janeiro a agosto desse ano, em relação ao mesmo período do ano passado. A alta coincide com a flexibilização das regras para a primeira emissão do documento. Ao todo, cerca de 2 milhões de condutores foram habilitados nesse período. Os dados são do Ministério dos Transportes, divulgados na quinta-feira, e o órgão ainda indicou que o número de pessoas que deram entrada para ter a primeira carteira de habilitação saltou de 2,3 milhões para 7,3 milhões no mesmo período, uma alta de 216%. Então teve esse aumento aí na Carteira Nacional de Habilitação. Mega Sena vai para 87 milhões de reais no estado do Paraná, gente. Nenhum apostador acertou as 6 dezenas do concurso 3.056 da Mega Sena, sorteadas nesta quinta-feira em São Paulo. O prêmio era de 75,9 milhões, segundo a estimativa da Caixa Econômica Federal. Os números sorteados foram 14, 21, 25, 40, 51 e 56. O próximo sorteio será no domingo e pagará 85 milhões de reais, segundo a estimativa da Caixa Econômica Federal. A quina teve 50 apostas ganhadoras, cada uma leva R$ 45.990. Dessas apostas, só uma era no Paraná, na cidade de Santa Fé, que tem 11 mil habitantes. A quadra teve 3.344 apostas ganhadoras, que cada uma leva R$ 1.133,49. Daqui a pouco nós voltamos com as informações policiais, né? O jornal está aí curto devido ao horário eleitoral gratuito, mas ficamos no aguardo aqui de mais áudios do Sérgio Soriani, que está andando aí pela cidade para trazer algumas informações para a gente relacionadas ao Rio. Estamos aguardando o Sérgio.
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0: Manda sua mensagem aqui para a Cultura Sul FM, participe com a gente, tá? O espaço está aberto para você mandar sua mensagem do quadro do Povo Reclama, enfim, de ouvinte repórter, como eu já falei, quem está aí na região, você que mora aí nas áreas alagadas, pessoal principalmente ali próximo do CTG, também sabe que ali também o rio, né, acaba saindo e acaba prejudicando algumas casas, se alguém tiver ilhado, enfim, manda mensagem para a gente, vai contando como está a situação, como está a perspectiva aí em relação a questão das águas dos rios que estão subindo. Agora 8:03.
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0: da escola pública a Harvard. Quando existe propósito, a origem nunca limita o seu destino.
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0: 13, bom dia para você que está acompanhando aqui a nossa programação, acompanhando o Cultura Sul Notícias na Cultura Sul FM, sempre com as principais informações para você de São Mateus, para você da nossa região que acompanha aqui a 97.5. Uma das grandes preocupações da população são-mateuense é a barragem. Volta e meia, o pessoal manda mensagem aqui para perguntar, para saber. E a pesquisa afirma que a barragem permanece dentro dos parâmetros de segurança. Então, em relação à preocupação da barragem, a pesquisa informou nessa quinta-feira que mantém o monitoramento contínuo da barragem, também do reservatório, especialmente diante das condições climáticas registradas na região. Segundo a empresa, equipes técnicas especializadas acompanham permanentemente a estrutura por meio de inspeções regulares, também do monitoramento dos parâmetros de segurança. A pesquisa afirma ainda que, em razão das condições climáticas observadas, a atenção foi redobrada, com acompanhamento constante das informações meteorológicas e também do comportamento do reservatório. De acordo com o nota oficial, não há neste momento qualquer indicação de risco ou de situação que gere preocupação em relação à integridade da barragem. A empresa informa ainda que todos os parâmetros monitorados permanecem dentro da normalidade. A pesquisa reforçou ainda que os procedimentos preventivos previstos em seus protocolos de segurança e destacou o compromisso com a segurança da população e da comunidade e também do meio ambiente. A empresa também informou que a vigilância sobre a estrutura permanece de forma contínua, com a adoção das medidas necessárias para garantir a operação e a segurança da barragem. Então, em relação a isso, a população pode ficar tranquila, já que nós sabemos que tem, né, sempre essa questão dessa preocupação, mas está tudo aí sobre controle nesse sentido.
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0: 8 horas e 15 minutos, União da Vitória, homem foi detido com maconha durante abordagem policial. A polícia abordou um homem na noite dessa quarta-feira na região central de União da Vitória e, segundo o relatório policial, o indivíduo demonstrou nervosismo ao perceber a presença da equipe. Durante a abordagem, nada de ilegal foi encontrado com o homem inicialmente, porém, ele informou que carregava uma quantidade de substância análoga à maconha em sua mochila. A droga foi localizada e ele foi encaminhado à sede do 27º Batalhão para a confecção de termo circunstanciado de infração penal. Já em Bituruna, um morador perde dinheiro em golpe envolvendo falso advogado. O morador da área rural de Bituruna procurou a polícia após ser vítima de estelionato por meio de aplicativo de mensagens e chamadas de vídeo e áudio. De acordo com o relato, um golpista se passou por seu advogado e informou que ele teria direito de receber um alto valor relacionado ao processo de aposentadoria. Para liberar o seu suposto dinheiro, a vítima foi orientada a realizar o depósito, que acabou fazendo. Após perceber que havia caído num golpe, o caso foi registrado à polícia. 8h16. Inácio Martins, uma mulher procurou ajuda após relatar ter sido ameaçada de morte pelo ex-companheiro durante uma discussão dentro de um veículo. Ela conseguiu sair do carro e pedir socorro. O suspeito foi localizado pela equipe, preso e encaminhado juntamente com a vítima para os procedimentos médicos à Delegacia de Polícia Civil na sequência. Em Rebouças, uma mulher procurou atendimento hospitalar após ser agredida pelo seu companheiro. Segundo o relato, ela havia sofrendo ameaças e outras formas de violência. Após a agressão, a equipe policial localizou o suspeito na residência, onde também encontrou uma porção de substância entorpecente que, segundo a PM, estaria sendo preparada para o consumo. O homem foi encaminhado e preso. Já em Rio Azul, durante uma visita preventiva relacionada a uma ocorrência de violência doméstica, os policiais localizaram um homem que possuía mandado de prisão em aberto. Ele foi preso e encaminhado ao DEPEN de Irati. Ainda em Rio Azul, a PM atendeu uma ocorrência de violência doméstica na Vila Santa Terezinha. Uma mulher relatou ter sido ameaçada de morte, agredida com um soco no olho pelo seu ex-companheiro. O suspeito não foi localizado. Já em Imbituva, a Polícia Militar registrou o furto de aproximadamente 10 metros de cabos elétricos de uma unidade móvel de atendimento oftalmológico que estava no pavilhão Francisco Barros. O responsável informou que deixou os cabos no local no dia 8 e percebeu o furto na manhã seguinte. Também em Bituva, a equipe atendeu uma ocorrência de desentendimento entre conviventes, né, entre companheiros, sem necessidade de intervenção policial no momento da chegada. As orientações foram repassadas e um boletim foi registrado. Em Ipiranga, a PM prestou apoio ao cumprimento de um mandado judicial de busca e apreensão com o recolhimento de um veículo. Em outra ocorrência, policiais deram apoio à Polícia Civil no cumprimento de um mandado de prisão, garantindo segurança no perímetro durante a ação. Fiscalização de medidas protetivas. A polícia também realizou diversas visitas de fiscalização de medidas protetivas de urgência em municípios da região. Somente em Irati, foram realizadas 19 visitas nos bairros Centro, Rio Bonito, Fósforo, Vila São João e Vila Nova. Também houve fiscalizações em Inácio Martins, Teixeira Soares, Fernandes Pinheiro, Ibitube, Guamiranga e Ivaí. Durante as visitas, as vítimas foram orientadas sobre os canais de emergência, incluindo o telefone 190 e o aplicativo PR-190, em casos de descumprimento de medidas. A PM também realizou ações de operação de segurança rural, integrada e de operação, né, com patrulhamento, abordagens, policiamento preventivo em diferentes municípios da nossa região. Bom, então tá aí, né, para você que está ouvindo a Cultura Sul FM, para você que acompanha o nosso Cultura Sul Notícias, foram as informações policiais.
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0: Pois é, mandaram pra gente aqui na Colônia Iguaçu, ali na Cida Princepa, né, tudo alagado, né, aquela região ali que realmente quem passa do lado vê ali a água tomando conta de toda essa região. Obrigado por você que mandou o vídeo aí, tá bom? Meu amigo Alencar, bom dia. Obrigado sempre pela companhia, pela audiência. O Sérgio Soriani chega com mais informações aqui para encerrar essa edição do jornal.
3: Aqui na Praça Nossa Senhora dos Navegantes, na Vila Amaral, nós temos uma situação aí. Rio Iguaçu também subiu, né? Um pouco, já está pegando praticamente aí próximo à capelinha de Nossa Senhora dos Navegantes. Ali nos bancos, né, que ficam próximos à imagem, já tem água ali. Subiu praticamente aí 10 milímetros, mas falta bastante ainda para sair ali na rua, né? Então, esperamos aí que se mantenha assim o tempo. E a qualquer momento a gente volta para trazer mais informações com relação ao Rio Iguaçu. E também vamos percorrer a nossa região para trazer mais detalhes com relação às chuvas na região centro-sul do estado do Paraná.
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0: 8h21, e assim nós encerramos a nossa edição aqui do Cultura Sul Notícias. Na sequência tem as informações do esporte e logo mais, né, chega a Nelly com a programação do Manhã Show para você.

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1: Agora 8 horas e 13 minutos, 8 e 13.

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5: Muito bom dia para você que acompanha o Show do Esporte aqui na Cultura Sul FM 97.5. Estamos chegando manhã de sexta-feira para deixar você bem informado de tudo o que aconteceu aí no esporte nacional, de tudo que vai vir pela frente pelo esporte da nossa região. Mas já temos muitos jogos cancelados, né? Devido à promessa de muita chuva para esse final de semana. A Copa Paraná, que teríamos jogos aí da equipe do Independente, da equipe do Samas, da equipe do Irati, já foi cancelada a rodada desse final de semana devido aí à promessa de muita chuva. Mas vamos falar aí de Libertadores da América, tivemos jogos, tivemos também aí pela frente, vem a rodada do Brasileirão desse final de semana, tudo isso agora no Show do Esporte comigo, Jaime Guz, aqui na 97.5. Vamos falar da final ontem. Ontem aconteceu a final do Campeonato Municipal. Duas categorias, cinquentinha mais e categoria feminino. Na categoria cinquentinha, deu a equipe do Estrela Verde, venceu a equipe do CCP pelo placar de 2-0 e sagrou-se campeã da categoria 50+. Teve gol de goleiro ontem, o Gil fez o primeiro gol da equipe do Estrela Verde. Goleirão saiu aí da sua área, foi driblando todo mundo e fazendo gol, o primeiro gol da equipe do Estrela Verde. Depois veio o segundo gol, né? Do Laco, Laco fazendo o segundo gol e dando a vitória então para a equipe do Estrela Verde, sagrando-se campeão municipal categoria 50+. Na categoria feminino teve muita emoção, hein? O PSG começou bem o primeiro tempo, foi para cima, abriu 2-0, depois fez 3-0 para cima do Bayern, mas o Bayern não desistiu. E como o futsal em poucos instantes todo pode mudar, o Bayern diminuiu o placar 3-1, continuou insistindo, o PSG não conseguiu fazer o quarto gol, o Bayern diminuiu para 3-2 e no finalzinho empatou, deixou tudo igual, 3-3. Mas nos pênaltis, a equipe do PSG se sagrou-se campeão municipal 2026, ficando com o título. Ano passado tinha perdido o título para a equipe do Bayern e esse ano consegue o título a equipe do PSG. Título da categoria feminino é do PSG e do 50+ é da equipe do Estrela Verde. Logo, logo teremos jogos pela categoria livre, categoria bronze, prata e ouro. Logo, logo então temos o pontapé inicial. E mais à frente, logo abre as inscrições para o 35+, 45+,

Sub-20 e também categorias de base ao futsal de São Mateus do Sul. Quero mandar um abraço especial aí o pessoal que está acompanhando no interior da nossa cidade de São Mateus do Sul, cidades vizinhas, São João Triunfo, Antônio Ninto, sempre ligado aqui no Show do Esporte. Meu amigo Noel Peitiak avisando, pessoal, restam apenas 3 vagas para a primeira Copa João Maria Ferraz Peitiak, aí em homenagem a esse grande desportista que deixou um legado aqui em São Mateus do Sul. A Copa que contará com mais de R$7.000 em dinheiro, mais troféus. Inscrições R$700 por equipe, troféus aí para destaques do campeonato e muito mais. Além da taxa de R$700 por equipe, tem mais R$50 de arbitragem por jogo, mas esse valor é revertido aí em consumo na lanchonete. Corre, inscreve sua equipe e não fica de fora da primeira Copa João Maria Peitiak, organizado pela NP Evento, nosso amigo Noel Peitiak. Ainda mantido, o pessoal ainda não avisou nada, mas está mantida a rodada de domingo do nono campeonato, a Copa do Jaú. Vem aí mais uma rodada com 5 jogos. Como eu falei, até o momento, tudo confirmado ainda, né? Se aí o final de semana mudar alguma coisa, o pessoal avisa. Então teremos os seguintes jogos. Pela chave D, às 13 horas, teremos a equipe do Dortmund Lagoa enfrentando o Ligeirinhos. Às 14 horas, pela chave C, o Colorado Fazendo Água Branca enfrenta a equipe do Tabajara. Pela chave B, às 15 horas, o Sport Tesouro enfrenta a equipe do Água Azul. Às 16 horas, pela chave A, o Água Amarela enfrenta o União Amigos. E às 17 horas, pela chave C, o Porto Ribeiro Mágica enfrenta a equipe do Real Lajeadinho. Tá aí os jogos da nona Copa de Futebol Suíço, lá no Jaú da Terra Vermelha, em parceria com o pessoal da Nova Era Arbitragem da cidade de Canoinhas. Haverá completo serviço de bar e cozinha. Abraço a todo o pessoal aí da Terra Vermelha. Lá na comunidade da Água Azul, não teremos nessa rodada esse final de semana e também provavelmente dia 19 não também. Ficando aí para frente então os jogos de semifinal do campeonato, o quinto campeonato lá da comunidade Água Azul. Provavelmente aí no dia 26/9 sairá os jogos de semifinal. Abraço, meu amigo Zé Adolfo. Obrigado, pessoal da Água Azul, Canoeiro, Cidade da Lapa, que sempre também sintoniza aqui com a gente na Cultura Sul FM 97.5. Copa São Mateus, vem aí um grande campeonato que conta com mais de 40 equipes inscritas nas categorias bronze, prata e ouro, e vai movimentar muito aí o society da nossa região. Equipes de União da Vitória, São João Triunfo, Antônio Linto, também de Rebouças, que vão disputar aí as categorias da Copa São Mateus. Estamos aguardando também, Sr. Cristo, o pessoal aí para avisar quando teremos a final da Liga Empresarial CT Ouro Verde, que está aí na sua decisão. Foi adiada devido ao mau tempo. Decisão da Série Ouro, Série Prata e Série Bronze da Liga Empresarial CT Ouro Verde. Meu amigo Milton Sacramento manda pra gente. Obrigado, Milton. Seu Sadia aí na comunidade da Lagoa da Cruz, Antônio Linto. Vem aí o Campeonato de Verão de Futebol Quarentinha. Início 18 de outubro, jogos aos domingos, com apenas 10 equipes participando. Premiação em primeiro lugar, troféu mais R$3.000. Segundo, troféu mais R$2.000. Terceiro, troféu mais R$1.000. Inscrições R$800 por equipe. Informações no 42988553850. Fala com meu amigo Milton Sacramento. Tradição, amizade e paixão pelo futebol. Sociedade Esportiva Lagoa, 95 anos de história aí. Parabéns à Sociedade Esportiva Lagoa, que agora tem o comando do nosso amigo Milton Sacramento. Campeonato Paranense da Terceira Divisão, ainda mantida a rodada. Teremos o jogo da volta lá no estádio Antioco Pereira, na cidade de União da Vitória. Tomara que o Antioco dê condições de jogo, porque devido às fortes chuvas, o Antioco é do lado às margens do Rio Iguaçu, né? Então, vamos ficar de olho se teremos condições de jogo lá na cidade de União da Vitória para Iguaçu Irati. O primeiro confronto foi em Irati, no Coronel Emílio Gomes, e deu um empate. O Irati saiu na frente, o Iguaçu buscou o empate e o placar final 1-1, tudo aberto para valer a vaga para a próxima fase. Pena que uma equipe da nossa região vai continuar aí na terceira divisão no ano que vem, e o Sambas
Daí vai se juntar a Samas e a outras equipes que vão participar da terceira divisão do próximo ano de 2026. Tá aí, então, o Paranaense da terceira divisão, como eu falei, que temos o jogo de próximo domingo. Vamos esperar se vai acontecer esse jogo no próximo final de semana, no Domingão. Neste final de semana teremos Copa Araucária, Liga 2 Estados, mais um jogo aí que vai acontecer pela edição, a segunda edição da Copa Araucária, Liga 2 Estados, na cidade de Irinópolis, no campo aí do Iguaçu, do David Sinder Sobrinho, que vai receber mais um jogo nesse final de semana. A princípio, somente um jogo marcado, o pessoal já passou pra gente esse jogo entre Lagoa enfrentando a equipe do Juventude, jogo marcado pro dia 13/9, às 15h30, então é no sabadão, tem Lagoa enfrentando a equipe do Juventude pela Copa Araucária, Liga 2 Estados, neste final de semana também, para movimentar a grande Copa Araucária, Liga 2 Estados aí, que está sendo grande sucesso, grandes jogos, como foi a primeira edição, a segunda também já está sendo aí um sucesso. Abraço ao pessoal da cidade de Irinópolis, meu amigo Ricardo Benica, Gelson Miranda, toda a direção do Iguaçu da cidade de Irinópolis, obrigado pela parceria. Campeonato Society, vem aí mais um Campeonato Society no Esportinho. Campeonato em Interbairros, você que tem interesse em participar, entre em contato com o Tinho, tira suas dúvidas e escreve sua equipe aí para esse grande campeonato também que vem aí, que é no Esportinho. Abraço, Tinho, todo o pessoal aí do Esportinho. Pessoal que sempre aí tá acompanhando, sempre sintonizado com a gente aqui na Cultura SUFM 97.5. Abraço também ao pessoal do Cinquentinha, né? O pessoal aí que sempre bate aquela bolinha, sempre movimenta o Cinquentinha. E o Lambão mandou pra gente aqui, né? Tabela dos jogos da Copa Sul. Serju, vovô bom de bola. É o Cinquentinha que vai disputar mais um campeonato aí na cidade de Mafra. Então temos aí na Chave A, o Democrata de São Bento do Sul, Amigos do Jonco de Três Barras, o Amec de Mafra e o Inova da cidade de Canoinhas. No grupo B, temos a equipe do Serju de Mafra, o Garra de Canoinhas, Lotérica Itaiópolis e o Cinquentinha de São Mateus do Sul. São duas chaves, então aí são oito equipes que vão disputar esse grande campeonato. A estreia aí da equipe do Cinquentinha é nesse sabadão, então dia 13/9, sábado, 8h45, a equipe 8h45 joga o Serju de Mafra, né? E a Maek. O Cinquentinha joga no sabadão, dia 13, às 10h40 da manhã. Cinquentinha de São Mateus do Sul e Nova Canoinhas. Tá aí então a estreia da equipe do Cinquentinha, né? Nesse final de semana na Copa Vovô Bom de Bola aí, na Copa Serju. Vovô Bom de Bola, que a equipe do Cinquentinha vai participar mais uma vez aí na cidade de Mafra. E temos um sucesso, né? O pessoal do Cinquentinha, Lambão, toda a sua comissão aí. Pessoal que também sempre fazendo grandes campeonatos. Trouxeram o título aí da cidade de União da Vitória. E agora vão em busca de mais um título aí, equipe do Cinquentinha. Abraço pra vocês aí, pessoal do Cinquentinha. Para você que está acompanhando nas cidades vizinhas, um grande abraço. Obrigado pela sintonia aqui na 97.5 para mais de 1 milhão de ouvintes. É várias cidades aí sintonizada com a gente, acompanhando o show do esporte. E ontem teve um jogo para fechar a rodada da Libertadores da América. É o Mengão. O Mengão venceu e venceu bem fora de casa, hein? Venceu 2-0 a equipe do Independente Del Valle. Abre boa vantagem no jogo da volta. O jogo da volta será no Brasil e o Flamengo vai já encaminhando a classificação para a próxima fase. É o Mengão aí buscando a classificação e vai brigar pelo título, certamente. É o Flamengo que vem crescendo bastante depois da Copa do Mundo, depois da parada da Copa do Mundo, se recuperou no Brasileirão, assumiu a ponta, né? Agora tá aí na ponta do Campeonato Brasileiro, o líder, seguido ali do Palmeiras. E falando em Brasileirão, vamos para a rodada nesse final de semana, né? Temos rodada nesse final de semana do Brasileirão, que começa hoje. Hoje, às 21 horas, temos o Clássico Paranaense, temos Atletiba, Coritiba e Atlético Paranaense, hoje às 21 horas.

0: horas. Então aí teremos esse grande jogo e como falamos, né, durante a semana, tomara que fique somente aí na rivalidade dentro de campo. Amanhã, Atlético Mineiro e Fluminense às 16 horas. Também teremos amanhã, 16 horas, Grêmio e Vasco da Gama. Amanhã, 17 horas, Chapecoense Internacional. E amanhã, às 18h30, Palmeiras e São Paulo. Também amanhã, às 20h30, jogam Botafogo e Bragantino. Às 21 horas, Santos e Cruzeiro. Domingo, 16 horas, Mirassol e Vitória. Domingo, 17h30, tem Flamengo e Corinthians. Na segunda-feira, fechando a rodada, tem Bahia e Remo. É a rodada do Brasileirão deste final de semana, para agitar novamente aí a tabela de classificação, que tem líder o Flamengo, 54 pontos, seguido o Flamengo do Palmeiras, 53. Um ponto de diferença com o mesmo total de jogos, 26 jogos. Temos o Atlético Paranaense com 45 pontos em terceiro. Quarto é o Fluminense também com 45. Quinto é o Bahia, 43. Sexto é o Cruzeiro, 42. Sétimo é o Coritiba com 37. Oitavo, Atlético Mineiro com 36. A importância desse jogo aí pro Coritiba, hein? Coritiba Atlético aí brigando também ponto a ponto na tabela de cima. Décimo é o São Paulo, 33. Décimo primeiro, Vitória, 32. Décimo segundo, Corinthians, 32. Décimo terceiro, Santos, 32 pontos também. Décimo 14, o Botafogo, 31. Décimo quinto, Grêmio, 28. Décimo sexto, é o Mirassol, primeiro fora da zona de rebaixamento, com 28 pontos. Na zona de rebaixamento temos Vasco da Gama, 25 pontos. 18º Internacional, também com 25. 19º Remo, 23. E 20º a Chapecoense, com 17 pontos ganhos. E a classificação do Brasileirão, que pode mudar alguma coisa nesse final de semana, né? Tanto na tabela de baixo, quanto também lá na parte de cima. Porque temos ali o Vasco da Gama, o primeiro na zona de rebaixamento. Se vencer o jogo, pode ir a 28 pontos. Se o Grêmio e o Mirassol não vencerem, um deles pode entrar na zona de rebaixamento. Então é o Brasileirão aí para mexer com a emoção do seu torcedor. Agradecendo a você que acompanhou durante a semana o Show do Esporte comigo, Jaime Guz, aqui sintonizado na 97.5. Obrigado pela audiência. Que tenhamos aí um abençoado final de semana, né? Com muito esporte, claro, muitas rodadas aí canceladas devido ao mau tempo. Ainda alguns campeonatos estão, né, não foram cancelados. Esperamos então que o tempo dê uma trégua e que aconteçam vários jogos em toda a nossa região. Mas que seja um final de semana abençoado, com muito esporte e também com muita cautela a todos, porque segunda-feira que vem a gente se encontra para mais um Show do Esporte aqui na 97.5, para mais 1 milhão de ouvintes. Um forte abraço a todos, um abençoado final de semana e até segunda-feira para mais um Show do Esporte.
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4: Oi, gente, bom dia, gente linda. Tudo bem com vocês? Tudo certo? Tudo tranquilo? Uma ótima manhã de sexta-feira.
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4: Aquela manhã super especial, que a sua sexta-feira seja espetacular. Espetaculosa, bafônica, divônica, mesopotâmica. Bom dia pra você da cidade, pra você do interior, onde quer que você esteja.

E é isso aí, minha gente. Chegou ela. Chegou com tudo. Eita! Chegou a sexta-feira pra te fazer companhia e nós estamos aqui, claro, naquele ritmo que você já sabe. Nada. Se tiver tristeza, a gente vai lá e bota pra debaixo do tapete. Se tiver problema, vamos deixar pra segunda-feira pra resolver. Sabe por quê? Porque quem resolveu, resolveu. Quem fez, fez. Quem não fez, não faz mais. 9h11, bom dia pra você, onde quer que você esteja. Pra você que está aí na sua casa, no seu trabalho, me levando, me trazendo de carona, sabe que nós estamos juntinhos até o meio-dia aqui na melhor companhia. Na 97.5, eu sou a Nelly. Nelinha, Nelitia, Nelosa, hashtag o docinho da cultura SFM que vem te fazendo companhia nesta sexta, dia 11 de setembro. Eita, minha gente, não tem feriado esta semana também, não é véspera, não é feriado e nem final de semana aí, né? Estendido, nananina não, viu? Mas é o seguinte, hoje, nesta sexta-feira, não tem cerveja não, nananina não. Sabe por quê? Porque nós temos um combo de pizza pra você. Sim, duas pizzas e um refrigerante, um oferecimento da Pizzaria Pizza pra você. É, nesta sexta-feira, deliciosa, sim. E também temos três ingressos aí pro Clube Umbenau, que hoje tem show com Hugo Mata e Pagode do Gui. Então você já sabe, aumenta o som, vem comigo, vamos juntinhos nessa manhã deliciosa de sexta. A Nelitia tá aqui, tá hoje, hein? Uhum. Sabe o que é isso? Acho que tá pra chuva mesmo, né? Aí quando tá pra chuva, sabe que as gralhas ficam tudo louca. Tudo louquinha. Acho que é isso, hein? Sei não. Canta pra gente, seu Jorge. E aí, como que é? A menina do condomínio é feia, ou é bonita, ou é uma gata?

dia, gente! Sextou, né? E olha, se a semana foi longa, nem foi tão longa assim, tivemos feriado, mas foi longa assim mesmo, né? Hoje a gente não reclama não, viu? A gente coloca um sorriso no rosto, aumenta o volume do rádio e só vai. Isso, só vai. Está começando mais um Manhã Show com música boa, aquela informação de leves, aquela alegria também. Participação sua no 988042851 e a companhia que não abandona você nem na hora do cafezinho. Bora pegar um cafezinho agora sem açúcar? Sem ou com açúcar, tanto faz, sem problema nenhum. O negócio é a gente tomar junto, tá certo? 916, companheira, companheiro.

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0: As previsões astrais chegando aqui na nossa manhã. Bom dia pra você, Ariano. Tudo bem? Tudo certo? Aproveite aí para retomar os exercícios ou começar uma atividade que vai melhorar sua experiência diária. Uma oportunidade profissional poderá surgir de maneira discreta e também exigir atenção aos detalhes. Evite mudanças radicais, escolha um hábito ou atividade e também discipline a sua rotina. Renove os sentimentos, solte a criatividade e reinvente a vida. É isso mesmo, a lua nova vai devolver o entusiasmo e também a alegria. Desenvolva um projeto autoral, retome uma atividade prazerosa ou dê espaço para uma nova paixão. O momento também vai favorecer a exposição de um talento que vinha sendo pouco aproveitado. Touro. Geminiano, nesta sexta-feira, a casa e a família estarão em uma fase de renovação. Mudança de endereço, reforma ou reorganização dos espaços poderão ganhar muita força, assim como uma nova dinâmica com alguém próximo. Então observe o que vai precisar mudar para que seu ambiente acompanhe a vida que você realmente deseja construir. Encerre um assunto antigo e fortaleça também as suas bases. Geminiano. Câncer. A lua nova vai... trazer novidades imperdíveis e informações preciosas para movimentar a vida e também enriquecer seu repertório. Bom momento para iniciar um curso, apresentar uma ideia, divulgar seu trabalho ou se aproximar de irmãos. Uma notícia poderá alcançar e também alterar os seus planos e abrir possibilidades interessantes. Acerte documentos. Poder de conquista está lá nas alturas. Câncer. Previsões daqui a pouco para Leão, Virgem, Libra e também Escorpião aqui no Manhã Show. Porque numa sexta-feira dessa, ó gente, a previsão é de chuva na parte da tarde. Bastante. Chuva intensa, tá? Isso. Uma música que vai tocar agora com uma chuvinha, um chocolatinho. Meu amigo, não tem que não sofra.
1: Alô?
2: Olha, eu só tenho um minuto.

gente, uma barra de chocolate, uma música dessa, uma chuvinha. Aí complica, viu? Dá certo não. Nananina não. Ó. Pra uma sexta-feira dessa não dá certo. Bom dia, Walter, tudo bem com você? Vou pra onde? Onde estamos? Pra onde vamos? Quem somos? Bom dia, meu amigo Walter, a Jucimara Colácio também, que está aqui sintonizada e confirmando audiência, Jucimara Colácio de São Lourenço, o Anderson também, né? Bom dia, bom dia. Estamos indo pra Bituruna, levando aí a cultura SUFM, já sabe, na volta traz um vinho. Até porque eu sei que Bituruna aí, né? A cidade do vinho, é isso, né? É, né? Da uva, do vinho, eu sei que tem um garrafão de vinho, então eu acredito que seja do vinho. Também quero mandar um abraço aqui pro Alencar, que está sintonizado com a gente. Manda sua mensagem pra cá, pro 98804-2851. Sabe por quê? Porque hoje temos sorteio de ingressos, tá? Ingressos, preste atenção, hein? Ingressos para um Bienal Show com Hugo Mata e Pagode do Gui, gente, que acontece hoje, dia 11 de setembro. 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
1: 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Sim. 9:35.
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1: É aqui na Rádio Cultura Sul FM. 9:38, muita música boa chegando, sua participação. Anderson, mandei beijo sim. Falei que nós estamos indo pra Bituruna. Eu gosto de. Deixa eu pensar, acho que suave, né? Pra fazer sagu. Olha as ideias, né? Tô falando, gordo é gordo, gordo gosta de comer, gente.

0: E bota problema nisso. Bom dia, minha amiga Helena de Boa Vista. Tudo bem com você? Bora aproveitar? Como é que vai aproveitar o sol aqui, menina do céu? Tem sol coisíssima nenhuma pra cá, menina. Verdade, tá fechadinho o tempo. Previsões astrais chegando aqui pra nossa manhã de sexta-feira. Leão, Virgem, Libra e também Escorpião. É o seguinte, preste atenção. Sim, ó, reveja os preços, negocie as melhores condições ou coloque em prática uma ideia capaz de ampliar seus rendimentos. A lua nova vai favorecer uma reorganização financeira e vai também incentivar novas formas de ganhar dinheiro. Com Júpiter em seu signo, as oportunidades vão crescer e vão pedir critério para não aumentar os gastos na mesma proporção aí com o que você está ganhando. Por isso, Leoninho, o conselho de hoje é: valorize o seu trabalho. Virgem. A lua nova em seu signo vai marcar um período importante de renovação. Recrie sua imagem, prioridades e também maneira como você deseja se apresentar ao mundo. Mudanças na carreira, novos projetos e amizades em outro grupo poderão acompanhar esse movimento. Objetivos e assuntos do coração ficarão mais claros. Então comece um ciclo aí diferente de vida também, virginiano. Como é que você está, meu amigo, minha amiga de... Libra! Encerre o que perdeu o sentido, cuide das emoções e se afaste por algum tempo de ambientes que provocam desgaste. A lua nova vai trazer autoconhecimento. Nem toda transformação precisa ser anunciada ou compreendida pelos outros. Então descanse, respeite também os seus limites e observe quem está pronto para ficar lá atrás, no passado. A renovação começa, sabe onde? No silêncio, libriano. Escorpião. As amizades, grupos e atividades em parceria se renovarão nesta lua nova. Então é um bom momento para entrar num time, se associar, retomar um contato antigo ou assumir uma causa que importa. Com Vênus em seu signo, você vai atrair negócios e as pessoas certas com muita facilidade. Um projeto de longo prazo vai ganhar os primeiros aliados. Amplie sua rede, Escorpião. Previsões daqui a pouquinho para Sagitário, Capricórnio, Aquário e Peixes. Canta pra nós agora, Belo, canta. Eita, quanto amor, gente. Eu tô falando, esse programador tá apaixonado, Osmar. Bom dia, Osmar Vieira, bombonzinho tá aqui te fazendo companhia diretamente de Summer City.
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0: Ai, ai, ai, essa não. Só de prazer, essa dói, gente. Ui, ui, ui.
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0: Mas...

0: por sonho. Essa aí fez muito, mas muito sucesso, gente, com o Zé Augusto, né? Essa eu lembro da época do Zé Augusto, lá pelo início dos anos 90. Regiane, cadê você? Pra você não me deixar aí, né? Não me deixar mentir sozinho, brincadeira. Foi no início dos anos 90, sim. Zé Augusto, gente, não tinha um programa da Xuxa que ele não tivesse. Não tinha um programa do Gugu que ele não tivesse. Não tinha um programa do Faustão que ele não tivesse. Verdade. Ele estava em todas, em todas. Tirava de um canal e ia pra outro, ele estava em todas. Eu era pequena, mas eu lembro. Bom dia, Nélia, Jéssica de Antônio Linto. E sexta-feira, não é mesmo? Coisa boa, sexta-feira abençoada pra você também, pra nós aqui da rádio. Que Deus abençoe, muitas coisas boas, pra que a gente possa aproveitar bem o nosso final de semana também. Mande sua mensagem pro 98804-2851. Walter, ah, meu Deus, agora você tá ouvindo? Isso que é pra eu falar agora de você? Mas eu já te desejei um bom dia, meu pior que seja uma sexta-feira, já sabe, né? Sexta-feira daquele jeito. Quem fez, fez. Quem não fez, não faz mais. É desse jeito, viu, Walter? Conta aí pra mim, onde é que a gente está hoje, hein? Qual é a localização? Passa a localização. Atento, atento. Cadê meus amigos? Atento, atento. Tubarão, tubarão aqui, ó. Na escuta, quero sua mensagem. Pra você que está passando aqui pela nossa cidade, pela nossa região. Vem comigo. Cola em mim que Nelite é sucesso, minha gente. 10 minutos faltando pras 10 da manhã.
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É aqui na Rádio Cultura, isso é FM, 5 minutos, soltando pras 10 horas da manhã. Tchauzinho, ó, essa aí é pra você. Falou ontem que gosta dessa música, tá aí, ó, de novo. Então vamos, vamos. Ah, não, estamos voltando, né, Walter? Saindo da West Rock, vindo aqui pra São Mateus, ó. Cuidado, já sabe. Aí, ó, tchauzinho.

0: gente, que sofrimento é esse, hein? E a nossa terapia, Danilo e Davi, cantando aqui pra gente. As últimas previsões astrais chegando aqui também na nossa manhã de sexta-feira. Bora que te bora, Sagitariano. Sagitário. Então, ó, neste dia, né, assuma novas responsabilidades, apresente um projeto ou dê o primeiro passo em direção à mudança profissional que você realmente deseja. Pessoas influentes poderão oferecer apoio, principalmente se você deixar as suas intenções mais claras. Evite esperar aí pelo momento perfeito. Vai, só vai. Vai com fé, Sagitariano. Capricórnio. Alargue seus horizontes, a lua nova vai favorecer estudos, viagens e novas referências também. Inicie um curso, por exemplo, programe uma viagem ou encaminhe um assunto jurídico que estava parado. Trocas com pessoas de outras áreas vão mudar aí a sua percepção sobre um tema bem importante. Então não procure apenas respostas que confirmem o que você já pensa. Descubra apenas outros caminhos. Libra! Cadê? Não é Libra não, gente. Aquário. Aí, aquariano, renegocie uma pendência, reveja as regras de uma sociedade ou converse com clareza sobre o que cada pessoa deve assumir. O período também vai favorecer uma limpeza emocional e também material, com um descarte também do que já perdeu a função. Não adie uma decisão por medo de tocar em um assunto aí um pouco delicado para você. Peixe. Um ciclo inteiramente novo começa nas parcerias e no casamento e em toda a relação a dois. Você poderá criar um vínculo, também se associar, firmar um contrato ou começar uma fase diferente das que você já está acostumado, tá bom? Diga o que espera da relação, um acordo firmado agora terá tudo para durar. Encontre respostas também aí, ó, dentro de você. Poder de conquista está em alta, está super em alta. Pisciano, previsões astrais, você já sabe, na segunda-feira a partir das 9 aqui no Manhã Show. Aquele abraço, aquele beijo super especial pra quem está sintonizado com a gente até o meio-dia no Manhã Show. Bom dia, Orlete. Tudo bem com você, Orlete, lá do Flash Now? Como é que você está? Tudo certo? Gente, ó, são 10h03, já está quase na hora de pensar naquele almoço delicioso. Quero saber aí com você, sorteio do que vai ter hoje aí, hein? Eu, pra falar bem a verdade, tô com vontade de comer um arroz, um feijãozinho, sabe? E aquele zoiudinho em cima, aquele famoso ovo. Tô com vontade, gosto também. É difícil, gente, comer, mas quando eu tô com vontade também, dá licença. É, tudo no ovo. Alessandro, um abraço pra você, o Alessandro, que está na toda utilidade, gente. Ele está ali, bom dia pra você também, né? 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Conversa com o Alessandro, ele vai te explicar melhor. 10h04, já já eu volto. 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
2: A chuva forte no Paraná entre esta quarta-feira, dia 9, e quinta-feira, dia 10, deixou estragos em diferentes

0: Municípios do estado. Foram registrados tornados, chuvas de granizo, alagamentos e deslizamentos. O Sistema Meteorológico do Paraná, Simepar, informou que até as 19h30 desta quinta-feira, os municípios que tiveram maior volume de chuva foram Campo Mourão, 117,8 milímetros, Ponta Grossa, 85,4, Mangueirinha, 80,4, Coronel Domingos Soares, 75,4, São Mateus do Sul, 73,2 e União da Vitória, 72,8 milímetros. No sudoeste do estado, chuvas de granizo foram registradas no período da tarde. Em dois vizinhos, a Defesa Civil estima que 500 residências tenham sido danificadas. Em Ramilândia, na região oeste, mais de 250 casas foram destelhadas e outras 50 foram destruídas. Segundo o Simepar, em menos de 24 horas, dois tornados passaram pelo estado. Os fenômenos atingiram os municípios de Francisco Alves, no noroeste do estado, e Espigão Alves, do Iguaçu, no oeste. Duas escolas ficaram destruídas após a passagem do fenômeno. Em Ponta Grossa, uma família morreu soterrada enquanto dormia após um barraco desabar em cima de uma casa durante o temporal. De acordo com o Corpo de Bombeiros, os corpos de mãe, filho e padrasto foram encontrados em uma mesma cama dentro de um quarto. Em Curitiba, em que o volume de chuva registrado foi de 46,4 milímetros, uma casa desabou pela manhã. A Defesa Civil foi acionada, isolou o local e, pouco tempo depois, a estrutura desabou. Ninguém ficou ferido. 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
2: Aí sim, hein? Gostei de ver aí. Sim, olha só, esse café da manhã especial. Bolinho de chocolate, cafezinho, frutinha ali, ó, uma bananinha. Ai, que delícia, hein? Deu vontade. Deu vontade, verdade mesmo. Olha, César, eu, ó. Aí você falou pouco, mas magoou bastante. Nem precisou falar, só mandou a foto, né?

Eu não posso negar que eu continuo assim, ó, querendo te amar, querendo te amar, querendo te amar, maluco por ti, 10 e 20. Gente, vocês prestaram atenção, né? Que cada bloco é um fecho diferente. É muito amor,

Gente, é muito amor, é muita paixão. Ou é amor demais, é paixão, ou é sofrimento demais. Não sei o que tá acontecendo, gente. Não sei. Não sei, eu queria descobrir. Se alguém souber, me conta. Essa foca eu não sei. Essa fofoca eu não sei. Oi, Nelly, tudo bem? Bom dia, é o Gerson Ferreira. Quero concorrer ao sorteio. Um abraço pra você. Gerson, tudo de bom pra você. Quero saber dos meus amigos da Lapa, de Antônio Olinto, São João do Triunfo, aquele salve. Cadê a galera de Rebouças, Rio Azul, Malé? Antônio Olinto, cadê o abraço, gente? Três Barras, Canoinhas. Três Barras aí, conta aí pra mim como é que está. Como é que tá o nível do rio aí, gente? Estou curioso, preciso saber também, né? Meu amigo Walter está vindo aí da West Rock. Que vai passar por ali daqui a pouquinho e conta pra mim também como é que está este nível do rio aí, porque nós estamos preocupados, verdade mesmo. Bom dia Igor José da Colônia Lagoa, tudo bem com você? Eita, só vi ali aquela foto anterior que você mandou no domingo, peixinho na brasa. É, domingão rendeu pelo jeito, né Igor? 10h21, gente, bom dia, boa sexta-feira.

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Quem tem cultura tem tudo, Simone Mendes. Dois tristes. Um abraço bem especial e bem apertado pra Elisângela da Vargem Grande. Também a Zelânia. Tudo bem com você, Zelânia? A Zelânia aí do Mourão. Maria, minha amiga Maria, da Água Azul, de cima e da Lapa. Beijo pra você e pros filhos Eric, Bruna, Maria Isabel e também pro marido Lauro. Tudo de bom pra vocês. Com certeza já dá naquele preparo delicioso do almoço, né? Certeza absoluta.

Alô, pessoal aí da Carqueja, aquele abraço. Silvestre da Comercial Buchac, né, da Carqueja. Beijo pra você aí, a todo o pessoal que estão trabalhando, estão na escuta, na sintonia com a gente. Também pessoal do Jardim Santa Cruz aqui em São Mateus do Sul. Bom dia, bom dia, bom dia, Cristiano. Tudo de bom também. Olha, a Beth falando que vai ter polenta pro almoço. Ai, gente, que desaforo, uma coisa dessa, uma polenta deliciosa. Ai, ai, ai. Ó, de novo, tô falando que o programador tá apaixonado, gente.

gente, quanto amor, amor demais. Só não dá pra baixar a cabeça, né, gente? É, senão sai arando por tudo. É, aham. Uhum. Pronto, falei. A língua está aqui, ela... chicote. Bom dia, bom dia, bom dia pra Sueli. Como é que você está? Uma ótima sexta-feira pra você, né? Um bom final de semana, viu? Pra minha amiga Sueli de Fátima. Beth disse que vai fazer, então, frango com polenta pra almoço. Uhum. Agora fiquei pensando aqui. Sabe por quê? É caso de quê? Caso de quê me deu vontade. Bom dia, quem tá na escuta participando do sorteio aí, né? É a Josefa dos Santos do Lajeadinho. Lembrando que hoje nós temos sorteio aqui, então, de ingressos, gente, pro Umbenal Show com Hugo Mata e Pagode do Gui, hoje dia 11 de setembro. Também temos o sorteio do combo de duas pizzas e um refrigerante, um oferecimento da Pizzaria Pizza pra você. O resultado do sorteio vai ser lá no finalzinho da tarde, tá, gente? No programa Terra Nativa. Mas continue mandando sua mensagem. Vem comigo, vamos junto, bora que te bora, né? Já sabe, não dá pra parar, tem que continuar. Caminhão parado não dá frete. Aham. Uhum. Se não descer, não vai pro play. E assim

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O namorador da paróquia, Jean, cantando com Giovanni. Que Bruno e Marrone, me faz te odiar.

0: quero falar nada não, viu? Mas neste momento eu gostaria mesmo. Gostaria de ir pra onde tem sol. Sim, senhor, sim, senhora. 10h48, aquela manhã super especial. Gabriela Luziane, beijo pra você, tudo de bom, participando do sorteio também. A Glaci, minha amiga Glaci, tudo bem? Da Vila Americana, e aí, pessoal da Vila Americana, tudo certo, tudo tranquilo, como por aí? Hein? Gente, o tempinho está fechando por aqui. Tá fechando por aqui. Não adianta nem cantar e fazer dança aí, ó. Não pode fazer dança da chuva, tem que tentar fazer dança do sol, hein? Sei não, porque... Eita! E vem, essa vem.
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0: Então vamos ficar combinado, tá certo? Olha, a combinação é a seguinte: eu estou aqui, você aí. Você manda mensagem pra mim e eu te mando um alô daqui. Eita, olha que combinação perfeita. Fica combinado, né, gente? Curtimos aí Sorriso Maroto, fica combinado assim. Também Fred e Fabrício, você não cuidou. Lucas e Igor também, Flash. Então mande sua mensagem, estou aguardando. Beijo, beijinho, beijão aqui da Nelly Chanelosa. Hashtag docinho da cultura SFM. Te fazendo companhia nesta sexta-feira. E claro, agora eu quero sua mensagem. Daqui a pouquinho tem uma fofoquinha pra contar pra vocês aí, porque a toda poderosa da Bang Bang, é, Anitta, dando tiro pra todo lado, gente. Ela, essa sim não tem papas na língua, ela, viu? Fala mesmo. Ah, ela habla e habla.
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2: O governo federal anunciou na quarta-feira, dia 9, novos subsídios para o preço da gasolina e do diesel. As ações surgem a partir de medida provisória que visa conter a disparada do preço internacional do barril de petróleo. A medida reduz o imposto em 63 centavos por litro sobre a gasolina e prevê subvenção de R$1 por litro do diesel. A medida provisória substitui e amplia a política de subsídios do governo adotada no início do conflito no Oriente Médio entre Irã, Israel e Estados Unidos. Além da redução no preço das bombas da gasolina e diesel, a medida provisória também zerou a alíquota do PIS, PASEP e COFINS para o etanol hidratado. A diminuição dos preços, segundo o governo, deve-se ao preço do petróleo Brent, que voltou à faixa de $100 por barril, nível superior ao experienciado no ápice dos conflitos no Oriente Médio. A subvenção da gasolina terá a duração de 10 de setembro a 5 de outubro, por meio da redução da carga tributária. 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
0: 11:08, nota de falecimento. Safe, mão amiga da Companhia Funerária Santa Terezinha, comunica o falecimento do senhor Edmar de Souza, ocorrido na madrugada de hoje aos 80 anos de idade. O corpo está sendo velado no Memorial Santa Terezinha, na Rua Eduardo Esprada, número 751, ao lado do cemitério municipal. Sepultamento hoje às 14:30 no cemitério de São Miguel da Roseira. O Safe Mão Amiga da Companhia Funerária Santa Terezinha comunicou o falecimento do senhor Edmar de Souza ocorrido na madrugada de hoje aos 80 anos de idade. O mesmo era mais conhecido por velho do restaurante do Santana.

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11, gente. Olha só, gente. Minha gente, alô, alô. Viu, tem craque brasileiro dando o que falar, sabia? E desta vez não é dentro de campo, não, gente. Não é dentro de campo. Na verdade, já foi muito assunto aí fora dos campos. E agora está de novo. É verdade. O Adriano Imperador, gente. É aquele mesmo, homem que fez história no futebol. E agora ele está conquistando a audiência. Vou te contar. Essa é a super dica. Ontem eu comecei a assistir, viu, gente? Eu não tenho como te falar aí totalmente e tudo mais, né? Assim, daquele spoiler geral. Né? Mas eu comecei a assistir, né? É um documentário sobre a vida do Adriano. Está em alta lá na plataforma, lá na Netflix, gente. Voltou a colocar o ex-jogador no centro das atenções. E olha, quem conhece a história aí do Imperador sabe que não faltam capítulos, não, viu? Tem futebol, tem fama, tem dinheiro, tem títulos, momentos de glória, mas também tem uma história aí, pessoal, que é cheia de altos e baixos, gente. Verdade. Né? Porque é justamente esse lado mais humano que está chamando a atenção de quem está assistindo esse documentário. Então está lá na Netflix, está entre os 10 mais no Brasil. E outra coisa, hein? É conhecer o homem por trás aí do Imperador. Porque é uma coisa aí que a gente já viu bastante, é o Adriano fazendo gol e levantando a taça, né? Mas assim, sobre a vida dele, a gente sabe muitos burburinhos, muitas fofocas, aquele momento de, né? Então, é verdade. Agora, com o documentário, muita gente está redescobrindo a trajetória do craque, relembrando os momentos que ele, em que ele simplesmente botava a bola, gente, debaixo do braço e resolvia o jogo. Lembram? Ah, eu lembro. Adriano, está me ouvindo, Adriano? Quem nunca assistiu Pânico também para lembrar do Adriano? Ó, então fica a dica para quem gosta de futebol e de uma boa história de vida. Adriano Imperador está em alta na Netflix. E se você ainda não assistiu, já sabe. Depois aí não adianta você falar que a gente não te avisou, não, viu? Essa é a dica de hoje, porque aqui é assim. Se tem craque, tem história. Se tem história, tem emoção. Se tem emoção, tem fofoca também. E tem dica 11 e 13.

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1: Com quem tu andas? Desde cedo ouvimos aquele ditado popular: diga-me com quem andas, que te direi quem és. Nossas avós sempre souberam disso antes mesmo de qualquer estudo profundo. Pelo interior, as expressões são ainda mais pitorescas, como aquela que afirma: passarinho que acompanha morcego aprende a dormir de cabeça para baixo. Ou aquela que nos alerta que o que não falta no mundo é tatu pronto para te levar para o buraco. São frases simples, com um toque de humor, mas que carregam uma lição incontestável. Conviver pressupõe influenciar e ser influenciado. É uma verdadeira contaminação invisível. Vejamos que hoje a própria ciência está comprovando essa intuição ancestral. Um estudo robusto de uma das maiores universidades do mundo, o MIT, revelou algo interessante. Os pesquisadores descobriram que até mesmo as nossas decisões financeiras são fortemente influenciadas pelas pessoas com quem convivemos diariamente. Segundo o estudo, a proximidade com perfis impulsivos nos torna igualmente impulsivos. Ambientes emocionalmente instáveis aumentam os nossos gastos e nos levam a escolhas pouco conscientes. Se isso acontece com a nossa vida material, imaginemos o impacto gigantesco das companhias nos nossos sentimentos e nas virtudes ainda vacilantes da nossa alma. A lei de sintonia e afinidade nos ensina exatamente isso. Os semelhantes se atraem invariavelmente. Somos como rádios vivos, emitindo e captando ondas mentais o tempo todo. Quando escolhemos nossas amizades, não estamos apenas escolhendo pessoas para conversar. Estamos escolhendo as energias que vamos absorver e os espíritos que vão caminhar ao nosso lado. Se nos cercamos de pessoas que vivem a reclamar da sorte e a falar mal dos outros, lentamente a nossa lente interna vai ficando obscurecida por essa mesma sombra. Por outro lado, se buscamos a convivência com almas nobres, otimistas e voltadas para o bem, sentimos as nossas próprias asas crescerem, impulsionadas pelo exemplo irresistível da caridade. É claro que o Cristo nos convida a amar a todos. Deve haver benevolência em nosso coração para com todas as criaturas. No entanto, amar e auxiliar quem está no lodo não significa mergulhar e morar no ambiente deles. Jesus amou profundamente a todos, mas ao constituir o seu círculo íntimo para construir as bases do Evangelho, buscou corações dispostos a trabalhar pela luz. Façamos uma reflexão sincera no dia de hoje. Quem são as pessoas que têm moldado as nossas escolhas? De quem temos nos aproximado mental e fisicamente? Será que as nossas companhias estão nos puxando para cima ou estão ancorando os nossos pés na ilusão? Além disso, perguntemos a nós mesmos: que tipo de companhia temos sido para os outros? Somos aquele que eleva o ambiente ou

aquele que o contamina. Vigiemos as nossas sintonias e escolhas. Somos donos de nossos destinos. Mas são os nossos passos de hoje, incluindo os daqueles com quem temos andado, que desenham a paz do nosso amanhã.

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2: 11:26, notas de falecimento. O Seif, uma amiga da Companhia Funerária Santa Terezinha, comunica o falecimento do senhor Edmar de Souza, ocorrido na madrugada de hoje, aos 80 anos de idade. O corpo está sendo velado no Memorial Santa Terezinha, na Rua Eduardo Prada, número 751, ao lado do cemitério municipal. Sepultamento hoje, às 14h30, no cemitério de São Miguel da Roseira. O Seif, mão amiga da Companhia Funerária Santa Terezinha, comunicou o falecimento do senhor Edmar de Souza, ocorrido na madrugada de hoje aos 80 anos de idade, mais conhecido por Velho do Restaurante Santana. O Seif, mão amiga da Companhia Funerária Santa Terezinha, comunicou o falecimento do senhor Pedro Ari Stachechen, ocorrido hoje aos 61 anos de idade. O corpo está sendo velado... Será velado a partir das 14 horas no pavilhão da Capela São Miguel, na localidade do Paiol da Barra Feia. Sepultamento amanhã, às 15 horas, no cemitério de Rio Claro do Sul. Familiares agradecem aos parentes e amigos que lá comparecerem. O Seif, mão amiga da Companhia Funerária Santa Terezinha, comunicou o falecimento do Sr. Pedro Ari Stachechen, ocorrido hoje aos 61 anos de idade.

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11h29, bom dia, minha gente. César, um abraço pra você, tudo de bom. Participando aqui com a gente, o Edilson também. Ivo, tudo de bom. Marilene Karpinski, Renata participando do sorteio. Que vem o frio, né, Walter? Você vai ver. Jaqueline, tudo de bom pra você. Jaqueline da Vila Amaral, como é que tá aí, hein? Jaqueline, conta aí pra mim. Qual é a localização da Vila Amaral que você mora? Pra você contar aí, deixar a gente informado também como que está a questão da água. 11h29, Gustavo Lima chegando. Na sequência tem Diego Vitor Hugo. A Adriana também vai cantar pra gente. 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E o sorteio será lá no finalzinho da tarde, no programa Terra Nativa.

Ai, aí se não esquentar, vai tontear mesmo, fio. É, se não esquentar, vai tontear esse vinho. Gente do céu, dia desse eu fiz um sagu de vinho. Dormi a tarde toda. Aí, como eu sou brasileira, não desisto nunca. Falei, será que esse sagu tá muito forte? Será que eu tirei o álcool como deveria ter tirado? Enfim, como me ensinar? À noite, depois de dormir a tarde toda, falei, à noite vou esquentar um pouquinho, né? Porque eu gosto de sagu quentinho. Vou esquentar um pouquinho. Se for o sagu, vou dormir de novo. Porque pra quem dorme a tarde inteira, né? Eita, aduvinha, minha amiga, aduvinha. Aduvinha, o que que deu? Deu bem plate. Dormi a noite toda, era o sagu, gente do céu. Você acredita que com sagu de vinho eu já, né, já fiquei alteradinha? Uhum, verdade, eu não tomo nada de bebida alcoólica. E o sagu de vinho, quase que capoteio de pin com ele. Nelson, bom dia, tudo de bom pra vocês? Estamos almoçando juntinhos, então? O Paulo César também participando do sorteio. A Vanessa, beijo, beijinho, beijão. Eliane, o Jackson também. Eita, Jackson, mas já começou os preparativos na sexta-feira? Porque sexta-feira é assim, né? Quem fez, fez, quem não fez, não faz mais, né? Eu também concordo com você, Jackson. Tá aí, ó, fogueirinha, coisa do tipo, tipo canca, aquele ossinho ali, aquele cheirinho pra atiçar as lombrigas dos vizinhos. Não sendo as minhas, tá bom, né? Bom dia também pro Mário, pra Jéssica da Estiva, Madalena, tudo de bom pra você. Um bom dia, uma boa...

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4: É aqui na Rádio Cultura Sul FM, quem tem cultura tem tudo. Gente, daqui a pouquinho, então, a partir do meio-dia tem um horário político gratuito. Muitas informações no P97, no portal de notícias da Rádio Cultura Sul FM. Lembrando aqui também, dando uma nota oficial aqui da Prefeitura de São Mateus do Sul, que o evento que iria acontecer no próximo final de semana foi adiado, o AgroSamas, gente, devido à questão do clima e do tempo. O Nelson de Curitiba tá falando aqui que aí tá um sol bem, né, tá um sol alto, tá um dia lindo. Nelson aqui também, o sol começou a abrir, mas a chance e o acúmulo de chuva aí está previsto aqui pra nossa cidade, pra São Mateus do Sul, a partir das 2 horas da tarde, tá, gente? Então tem muita chuva ainda por vir ainda hoje, e nós estamos aqui em alerta, a equipe de jornalismo também está em alerta no monitoramento aqui para trazer informações para São Mateus do Sul e para toda a região. 11h43, a única chuva que nós queremos é essa aqui agora, hein, gente, só se for de bênção.

0: Cleiton e Romário, chuva só se for de bênção mesmo, né, Janete? Janete aqui do centro, tudo de bom pra você. Também aqui quem está participando com a gente. Bora, bora, agilizando. Aquela marmita gostosa, gente do céu. Tem arroz, tem macarrão, tem bolinho ali, tem aquela carne por cima. Eita, gente, coisa boa. Juntou água na boca aqui, viu? Eita, mundo velho sem porteira, né, esse negócio. Ai, ai, ai. Vamos lá, então, gente, ó, rápido intervalo comercial. Edilson, um beijo pra você, pro Ivo, então, né, pra Marlene Kapinski, pra Renata também, Jaqueline participando com a gente, todos que estão mandando aquela mensagem bacanérrima, estão participando, tá certo? Já estão concorrendo ao sorteio, já eu volto com o resultado.
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2: 11:52, notas de falecimento. Safe Mão, amiga da Companhia Funerária Santa Terezinha, comunica o falecimento do senhor Edmar de Souza, ocorrido na madrugada de hoje aos 80 anos de idade. O corpo está sendo velado no Memorial Santa Terezinha, em sepultamento hoje às 14h30 no cemitério de São Miguel da Roseira. Safe Mão, amiga da Companhia Funerária Santa Terezinha, comunicou o falecimento do senhor Edmar de Souza, ocorrido na madrugada de hoje aos 80 anos de idade. O mesmo era mais conhecido por velho do restaurante do Santana. O Safe Mão, amiga da Companhia Funerária Santa Terezinha, comunica o falecimento do senhor Pedro Arista Chechen, ocorrido hoje aos 61 anos de idade. O corpo será velado a partir das 14 horas no pavilhão da Capela de São Miguel, na localidade do Paiol da Barra Feia. Sepultamento amanhã às 15 horas no cemitério de Rio Claro do Sul. Safe Mão, amiga da Companhia Funerária Santa Terezinha, comunicou o falecimento do senhor Pedro Arista Chechen, ocorrido hoje aos 61 anos de idade.

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1: 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E é isso aí, minha gente. Eu tô de volta, mas já tô indo, tá? É assim, ó. Eu cheguei, já tô indo. Assim como eu cheguei, já estou indo. Neuzão, um abraço pra você, pro Paulo César e pro César também. Os três faturaram ingressos aí pro Umbenal Show com Hugo Mata e Pagode do Gui, que acontece hoje, dia 11 de setembro. E também resultado do combo do combo de duas pizzas.

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Será no programa Terra Nativa a partir das 5 horas da tarde. Gente, tô indo nessa. Quero desejar pra vocês tudo de bom. Bom final de semana. A gente se encontra em qualquer hora, em qualquer lugar. Beijos e até a segunda.

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1: Falou e disse, minha gente. 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

0: Tá no ar o Zap do Povão, você participando. Tá na tua responsabilidade a partir de agora para você pedir a sua música através do nosso WhatsApp, que fica à sua disposição, tá bom? É você que comanda a partir de agora aqui a nave 97,5 da Cultura Sul FM. E a Isabelle agora começa os trabalhos por aqui. Oi, Isabelle.
1: Oi, Luciano, meu nome é Isabelle. Eu quero a música...
0: Qual?
1: A Texana 37.
0: Ah, então tá bom.
1: Beijo.
0: Beijo pra você, Isa.

Já começou, hein? Você tá se ligando agora aí, bom apetite pra você que tá almoçando, já almoçou, vai almoçar, bom apetite. Você está na Cultura Sul FM, quem tem cultura tem tudo. Meio dia e meia.

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0: Estamos de volta. Alegria aqui, ó.

0: Nossa amiga Cleuzi vai pedir música agora, Cleuzi.
1: Oi, boa tarde. Quero ouvir a música Imperfeitos com Ícaro e Gilmar.
0: Imperfeito. Essa música é bonita, hein? Do Ícaro e Gilmar, né? Você pediu? Então tá tocando pra você agora.

0: A gente continua com o zap por aqui, não para, não para não. Bastante gente participando, que bom, a gente fica feliz, viu, com a sua participação. Fica feliz, a gente fica faceirinho, feliz da vida. Alô, Nicolas.
1: Boa tarde, Luciano, queria participar do sorteio e pedir a música Mundão Moderno. Sou Nicolas Cuiava Santana do Mourão.
0: Valeu, Nicolas, um abraço pra vocês aí do Mourão.

coisa boa, é só musicão aí, muita coisa boa vai rolar na sua tarde aqui, ligado com a Cultura Sul FM, né? O tempo vai se fechando aos poucos e não se engane não, segundo a previsão do tempo, muita água vai cair ainda, estamos

0: Continuamos, né? No alerta vermelho aí para todo o Paraná, não é só aqui em São Mateus do Sul não, viu? Não é só por aqui não. É muita água ainda para cair nessa tarde, previsão aí de tempestade, na verdade. Tomara que não, tomara que ela desvie, tomara que a chuva venha com muita calma, né? Meio-dia 41, meu amigo Daniel vai pedir música agora. Fala aí, Daniel.
1: Boa tarde, meu amigo Luciano. Toca uma aí do milionário José Rico. Oferecer pra todo mundo aí um forte abraço.
0: Um abraço pra você também, meu amigão.

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0: seguimos com o Zap. Sua participação via WhatsApp aqui da Cultura Sul FM, o WhatsApp mais requisitado. 42 98804 2851. Para você pedir a sua música, manda o seu áudio. Faça você também como o Jackson. Alô, Jackson.
1: Bom dia. Eu queria que você tocasse a música da Ana Castelo, da Boiadeira, só para curtir. Tchau, obrigado.
0: Valeu, de nada.
2: Conhecer.

0: Aninha Castela na programação. Boiadeira.
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2: Boa tarde, Luciano. Tudo na paz, graças
0: tudo,
2: a Deus.
0: Tudo.
2: E ó, toca o Nazaré pra nós aí. Positivo, Tiazinho. Tudo de bom. Abraço. É o Ricardo, viu? É nóis.

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Nazaré, Where Are You Now? Pra você matar a saudade aqui no nosso programa, até as 2 da tarde, é você que manda, você que faz a programação, você pede a sua música, manda o seu áudio, pede a música que você gosta, pede aí aquela, a música da sua vida, quem sabe, né? Ou, de repente, a música da sua vida de agora, pode ser também, né? Cristiane tá ligadinha com a gente, tá lá com a família do Dói, filhinho tá do Dói, o maridão tá do Dói, vai ficar tudo bem aí, viu? Vai ficar tudo bem aí, tá? Capricha na medicação. Também tá junto com a gente a Marcilene. Oi, Marcilene, beijo pra você, obrigado pela sintonia.

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1: A Agência Nacional do Petróleo, Gás Natural e Biocombustíveis, ANP, aprovou em setembro um estudo que propõe mudança na composição do etanol hidratado combustível para dificultar seu uso irregular na fabricação clandestina de bebidas. Existem duas iniciativas, uma de caráter provisório, já em 2027, e outra que seria definitiva, que precisa de mais avaliações. Elas surgiram após os casos de mortes causadas por bebidas alcoólicas adulteradas em 2025. A solução considerada definitiva, apontada no estudo, é a adição obrigatória de benzoato de denatônio ao combustível. A substância tem sabor extremamente amargo e, segundo a avaliação da agência, poderia ser percebida por consumidores caso o etanol fosse usado na adulteração de bebidas. A adoção da medida, no entanto, ainda depende de testes e viabilidade. Enquanto isso, a ANP propõe uma medida provisória, a adição obrigatória de corante verde ao etanol hidratado combustível nas usinas. Para colocar essa regra em vigor, a agência terá de revisar a legislação e o processo começa imediatamente. 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
3: Cultura Sul FM, a hora certa, 1:04. 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
0: Eu sou o Luciano, tô com você até as duas, fazendo o que eu gosto na rádio que eu curto, pra quem eu adoro.
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0: Sextou com S maiúsculo. É sexta-feira, gente, dia 11 de setembro. O 11 de setembro, ele é lembrado porque ficou marcado na história mundial, né? Em 2001, o ataque às Torres Gêmeas, em Nova York. Lembra? Os mais novos não vão lembrar, né? Mas tem muita gente que lembra, né? Daquele ataque onde os aviões colidiram com as Torres Gêmeas. E foi uma tragédia. Mas esta data também é lembrada no dia 11, infelizmente, ela é lembrada no dia 11 de setembro. Isso aconteceu lá em 2001, né? Estamos no ar até as duas com o Zap do Povão, onde você pede a sua música, mandando o seu áudio no 429-8804-2851. Você manda aí e pede a sua. A vez agora da Sueli pedir música. Vamos ouvir o que, Sueli?
3: Boa tarde, Luciano.
0: Boa tarde.
3: Quero ouvir uma música com Metallica. Manda um abraço para Maria Valentina e o Lucas, que estão na escuta também.
0: Uhum.
3: Desejo a você uma ótima e abençoada tarde.
0: Obrigado.
3: E que você tenha um excelente final de semana.
0: Muito obrigado. Para você também, para você e para a família aí também, viu? Obrigadão. Ótimo final de semana. Metallica.

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0: Cultura Sua FM, tocando pra vocês é Augusto e Andrei, Choque de Realidade.
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0: Logo mais, daqui a pouco, 14h, tem o Sofrência. Hoje é sexta, né? Hoje é dia de histórias de terror. Histórias horripilantes. Daqui a pouquinho, às 14h, você não pode perder.

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0: atendendo agora um pedido do Jean. O Jean, alô Jean.
1: Oi Luciano, tudo
0: opa,
1: tranquilo?
0: Bem.
1: Toca pra nós hoje Marcelo Lima, Thiago Jonathan e Gustavo Lima. A Rochinha Suada. Só pra curtir, guri.
0: Tá certo então, hein? Vamos curtir. Vamos ver se é boa essa.
2: Tô

Michel Teló. Michel Teló, aí a roça vence. Aí a roça vence. Alô, você que tá na roça, aproveitando que, né, até agora não choveu, tá dando uma lidada aí, amigo agricultor, tá aí com a máquina ligada, tá no trator, tá com o rádio ligado. Então, boa tarde pra você que tá na lida, tá no plantio, cuidando aí do fumo, tá cuidando aí do plantio, né? Ótima tarde, excelente tarde pra você. Aproveita, né, enquanto não chove, vou aproveitar um pouquinho esse solzinho que apareceu aí. 1h29, já volto e trazendo mais participações.

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3: A temperatura agora em São Mateus do Sul, termômetro marcando 24 graus é a temperatura. 24 graus, tá quente, tá abafado. E o tempo hoje é de chuva, marcando chuva para hoje aí, tá? Estamos em alerta porque tem tempestades também para boa parte do Paraná. 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

0: Boa tarde para você que tá no seu trabalho aí, tá trabalhando agora, tá aí na loja, vendedor, vendedora, gerente, balconista, pessoal dos postos de combustíveis, você que é frentista, você que é balconista, também tem costureira ouvindo a gente, né? Alô, costureira, manicure, pedicure, estão aí na sintonia, caprichando nas unhas da mulherada, final de semana é assim, né? Final de semana é desse jeito. Deixa eu atender aqui o pedido da Neuzi. Oi, Neuzi, tá em São João do Triunfo, né, Neuzi? Oi.
1: Boa tarde, Luciano.
0: Boa tarde.
1: Tudo bem?
0: Tudo?
1: Eu gostaria de ouvir a música Assim Os Dias Passarão com a Nayara Azevedo, a qual ofereço pra Vilma, minha amiga, e pra todo o pessoal que tá ouvindo a Cultura Sua, filho. E um grande abraço.
0: Tá bom, obrigado. Bom final de semana pra você. Nayara Azevedo, Assim Os Dias Passarão. 1:36, Cultura Sua FM. 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

Na Cultura Sua FM, Liz Just, Calguel, na sua tarde de sexta-feira. Alô, Terezinha, tudo bem, Terezinha? Oi. Cadê você? Tá aqui, a Terezinha.

0: Entra aqui.
1: Boa tarde, Luciano. Manda música da Amado Batista, Folha Seca. Somente para curtir. Abençoada sexta-feira, Terezinha.
0: Obrigado, Terezinha. Abençoada sexta para você. Abençoado final de semana. Tá aí rolando a Folha Seca, Amado Batista e Simone Simaria.

como diz meu amigo Daniel, né? Cadê o abraço para os pedreiros? Depois de uma dessa, né, meu amigo? Dá vontade de abandonar a obra. Dá vontade de abandonar a obra, mas não dá pra abandonar, não. Senão não sai o vale, né? Senão não sai o vale. Tem que ficar por aí mesmo. Um abraço aos pedreiros, carpinteiros, serventes. Boa tarde, bom trabalho pra vocês aí da obra. Capricha na obra aí, gente. Capricha aí na obra. Tem gente no mercado também ouvindo a gente, lá na padaria do mercado. Tá a Bruna. Oi, Bruna. Oi, Bruna aí na padaria. A Júlia. A Melícia. Até eu falei pra ela ontem que ela tem um nome diferente, né? A Melícia. Não é Melissa, é Melícia. Também a Marilda. Abraço pra vocês aí. Obrigado sempre pelo rádio ligado. Também estão conferindo lá o zap do povão, né? Pessoal também. Tem mais gente aqui que mandou alô. Cadê o nome dele? Ô, Luciano, manda música pra nós aqui do Zé Rico. Milionário Zé Rico, já toquei, né? Mas vai pra vocês aí da Carqueja. Silvestre, ô Silvestre, um abraço pra vocês aí, da loja, é loja, né? Então tá bom, tá aí na Carqueja, Silvestre, um abraço, grande abraço pra vocês também, pessoal da Carqueja. Bom final de semana, 1h46.

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0: Vamos dar um pulinho ali na Lapa? A Lapa, cidade bonita, cidade histórica da Lapa. O Mornaski vai pedir música. É a primeira vez aqui, né, Mornaski? Tô vendo aqui que parece que é a primeira vez que você participa comigo aqui. Olha, seja muito bem-vindo, participa sempre aí, viu? Então fala aí, pede qual música você quer, vai.
1: Boa tarde.
0: Boa tarde.
1: Nossa cultura aí, Mornaski da Lapa aí.
0: Gente
1: essa
0: boa.
1: Essa é uma música com a Paula Fernandes.
0: Uhum.
1: E a todos da cultura e todos que estão no... Da sintonia da Rádio Cultura.
0: Coisa boa.
1: Alô, pegada seca.
0: Valeu, Mornaski. Bom final de semana. Paulinha Fernandes.

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Paula Fernandes, Eu Sem Você. Essa fazia tempo que eu não ouvia, hein? 1:55, 1:55. Tem mais uma participação aqui pra gente fechar, é da Thay. Oi, Thay, fica tranquila, hein? Fica tranquila que é a sua agora, tu vai fechar o programa comigo, tá bom, Thay? Até porque ela tá mandando pro esposo, ela tá apaixonada e a gente vai fechar muito bem. Quero desejar a você um excelente final de semana, se cuide muito. E a gente se fala segunda-feira, 5 da manhã, se Deus quiser, tô por aqui no Acorda Meu Povo. Na sequência, depois do pedido da Thay,

0: Vem aí o Sofrência, hoje especial de sexta-feira, com aquelas histórias de terror. Então você não pode perder, tá bom? Thay, vamos fechar? Diz aí.
1: Boa tarde, tudo bem?
0: Tudo.
1: Aqui é a Thay Freitas. Queria dedicar a música da Manu Batidão e Simone Mendes. Daqui pra frente é só eu e tu, para um homem maravilhoso, lindo e que eu amo muito. Olha. Que é o meu marido, Marcos Distansky, e que eu sempre vou amar ele.
0: Que bonitinho.
1: E obrigado por tudo que ele faz por mim e pelos nossos filhos. Amo muito ele.
0: Que bonitinho. Felicidades ao casal, viu? Gente, fui. Tô indo, mas eu volto. Tchau.

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1: A Defesa Civil do Paraná divulgou um boletim que revela o tamanho dos estragos causados pelas tempestades e vendavais que assolam o estado desde a última quarta-feira, 9 de setembro. Ao todo, 4.361 paranaenses foram prejudicados de alguma forma. Destes, 26 pessoas estão desalojadas e abrigadas em casas de parentes ou amigos, e uma permanece desabrigada, sendo acolhida em abrigo público. O balanço mostra que as ocorrências ocorreram em 30 das 399 cidades do Paraná. Entre os eventos que mais afetaram a população paranaense estão tempestades de granizo, com 3.274 pessoas, e vendavais, com 731 prejudicados. Além disso, os dois casos de tornados em Espigão do Alto do Iguaçu e de Francisco Alves, no noroeste do Paraná, afetaram 200 pessoas. O alerta de alto perigo para todo o Paraná continua, principalmente na parte da tarde desta sexta-feira, 11 de setembro, e mobiliza forças de segurança em todo o estado. Planos de contingência serão alinhados em uma reunião emergencial, convocada pela Secretaria da Segurança Pública do Paraná, com o Corpo de Bombeiros, Polícia Militar, Polícia Civil, Defesa Civil, CIMEPAR e demais órgãos do

0: estado envolvidos na resposta aos temporais que atingem o estado. O avanço de um ciclone extratropical pelo sul nesta sexta-feira deve deixar o tempo instável e aumentar a área que pode ser atingida por tornados no dia de hoje. Todo o Paraná, segundo a Climatempo, tem risco alto de registrar novos fenômenos ao longo do dia. No sábado, dia 12 de setembro, a chuva continua sobre o Paraná com maior destaque para a metade norte do estado. A perspectiva para o domingo, 13 de setembro, é que as instabilidades novamente se espalhem por todas as regiões paranaenses. A tendência é que a nova semana comece ainda com a presença de instabilidades que reduzem gradualmente com a passagem de uma frente fria que trará na sua retaguarda o ingresso de uma massa de ar mais seco e frio. 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
1: Boa tarde pra você, boa noite também pra quem ouve a reprise, porque o Sofrência tá começando, tá no ar. E na sexta-feira o Sofrência é diferente, né, Selma?
2: Sexta-feira, as histórias de assombração, histórias de panela de dinheiro.
1: Histórias que o povo conta. E você que tá ouvindo a Cultura Sua FM, se você tem a sua história, se mande sua mensagem pra cá, participa com a gente. 8804-2851. Você de São Mateus, da região. São mais de 50 cidades que ouvem a programação na Cultura Sua FM. Eu tenho certeza que você tem muita história pra contar, né, Selma?
2: Sim, manda pra cá. História de visagem, todo mundo gosta.
1: Todo mundo
2: para pra ouvir. Então, se você tem uma história legal, manda aqui no 98804-2851.
1: Boa tarde, São Mateus e região. As mais de 40 cidades que ouvem a Cultura Sua FM.
3: Brasil!
1: Você que tá aí, tem história pra contar, que seu avô contou, sua avó contou, história de panela de dinheiro do interior. Principalmente, nós sabemos que tem muita história, então você pode mandar a sua mensagem aqui para a Cultura Sua FM e participar com a gente no 8804-2851 se você viveu uma experiência sobrenatural. Você acredita no sobrenatural, você que está ouvindo? São muitas histórias, hein, Selma?
2: Sim, e tantas histórias legais assim, entre aspas, né? Dá medo, claro, mas histórias interessantes que mandam aqui pra gente.
1: Histórias interessantes que mandam pra gente, que mandam no Sofrência, se você tem a sua história, mandar um abraço aqui já pra quem tá ouvindo, que é a Ana Cláudia. Ana Cláudia, pro esposo Simar, tá trabalhando, tão ouvindo no Cochilão dos Vitorianos, muito obrigado. Nosso ouvinte sempre participando, manda mensagem, participa você também.
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1: Gente, vou contar para vocês essa história que aconteceu comigo. Trabalhei em um lugar aqui em São Mateus do Sul, um lugar muito conhecido. Um mercado muito conhecido aqui na cidade de São Mateus do Sul, essa pessoa disse que trabalhou.
5: Sai, azar!
1: É, gente, tem muitos lugares aqui.
5: Sai, azar!
1: Que são conhecidos aqui na cidade.
5: Hoje eu vou ter que dormir abraçado com você, Selma.
1: Essa pessoa conta pra gente que ela estava fazendo um trabalho pelos corredores desse mercado, quando de repente ela simplesmente viu um menino correndo pelo meio do corredor dessa empresa. Simplesmente ela viu um menino correndo pelo corredor dessa empresa onde ela trabalha. Bom, até aí tudo poderia ser normal. Geralmente quando você está em mercado ou algum estabelecimento, você vê vários tipos de pessoas andando por ali.
2: É verdade, sim.
1: Até então, nada de anormal nessa história. Esta criança, esses meninos, estava pulando, estava brincando. Eu só percebi uma coisa. Aquele lugar que eu estava ali era proibido a entrada de pessoas estranhas, e principalmente naquele setor ali onde eu estava organizando algumas coisas.

0: era extremamente proibido a entrada de crianças. E quando eu fui chamar a atenção deste rapaz, dessa criança, para ela sair dali e voltar com os pais que provavelmente estavam no supermercado, ela foi andando por um corredor mais estreito e simplesmente desapareceu.
1: Agora azedou, lagarto.
0: Imagina você que está ouvindo a Cultura Sua FM.

0: acontecido na nossa cidade. E eu estava trabalhando e organizando algumas coisas neste dia, Selma.
1: Caramba, hein?
0: Imagina você encontrar simplesmente essa criança, né? Com shorts preto, camisa quadriculada, chinelo, e de repente a criança desaparecer ali na sua frente.
1: Pois é, gente, eu, hein?
0: Imagina só.
1: Dá mesmo.
0: Alô, Jefferson Gadunski, um abraço pra você, tá ouvindo a gente. Aonde você anda, meu amigo? Obrigado pela audiência, pela carona. Se você tem história de panela de dinheiro, se você tem história de assombração, conta pra gente, mande a sua mensagem.
2: Meu Deus, que medo que apareça uma alma pelada.
0: Porque são muitas histórias que o povo manda, muitas histórias que o povo conta, e nós estamos esperando aqui a sua história no programa Sofrência. Manda sua mensagem para Cultura Sua FM agora mesmo, nesta sexta-feira no Sofrência. Diferente, Selminha.
1: Mande sua história.
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0: Pode falar.
1: Porque agora até esqueci.
0: Qualquer dia, sexta-feira.
1: Eu ia falar isso.
0: Eu vou deixar essa música tocar na reprise, porque essa música aqui, eu acredito que ela foi inspirada na música Evento Cancelado, do Bruno Marrone, do Henrique Juliano. Aí Bruno Marrone fez esta música, Evento do Ano.
1: Para quem está sofrendo neste momento.
0: Presta atenção, você que deixou a sua noiva, hein? Você que estava noivo e deixou ela. Presta atenção nessa letra.

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0: 11 e pouco, Selminha.
1: Pois é, histórias de visagem, assombração, lobisomem, panela de dinheiro. Se você tem uma, faz igual o Cleverson Daniel. Conta, gente. Ele contou a história dele, que ele viu o pinguim gigante. Isso, pra mim, é uma história sobrenatural.
0: É uma história sobrenatural que aconteceu.
1: Se você já viu alguma coisa, conta pra gente.
0: Ó, se você quer participar de churrasco de sofrência, manda mensagem agora e fala, ó, meu nome é tal, meu nome completo é tal, e eu quero participar do churrascão de sofrência, lembrando que vai ser sem acompanhante, meu povo.
1: É, gente.
0: Sem acompanhante.
1: Vai dar pra você vir acompanhado, não, viu?
0: Somente você poderá vir participar aqui do nosso churrasco do sofrência na Cultura Sul FM, a rádio que está sempre junto com você.
1: Bu. Qualquer dia, sexta-feira, a qualquer hora, é meia-noite. Eu ia falar isso antes do intervalo, o Cleverson me cortou.
0: Então fala novamente.
1: Qualquer dia, sexta-feira, qualquer hora, é meia-noite.
0: Alô, meu amigo Natanael, um abraço pra você. Tudo de bom, Natanael? Pra mãe dele, a Silvana, também. Alô, Silvana. Alô, Natanael.
1: Abraço pra vocês.
0: Vou contar para vocês uma história. Essa história aconteceu comigo. Eu não conhecia o tal do Boitatá e acabei vendo uma imagem. Lembrei de uma coisa que aconteceu comigo quando eu era criança. Eu era pequeno e estava numa chácara, na chácara do meu pai. Fui descer para brincar no lago e no meio do caminho saiu uma cobra do chão, bem laranjada. Pensa numa cobra bem laranjada. Eu nunca vi uma cobra laranjada. Você viu uma cobra laranjada?
1: Eu nunca vi pessoalmente, mas sei que tem.
0: Um laranja muito forte, era larga e curta. Porém, não tenho certeza se ela saiu toda da terra, pois eu comecei a correr. Lembro que corri desesperado sem olhar para trás. Afinal, ela saiu muito perto, mas um passo ela sairia embaixo do meu pé. Pensei, será que o pessoal não viu uma cobra qualquer e achava que era fogo por ela ser muito colorida? E o desespero aumentava o tamanho dela? Pois é, eu achei que a história que você mandar era que você viu o boitatá. Você acha...
1: Pois é.
0: Que cobra tem a ver com o boitatá?
1: Eu achei que era o boitatá
0: a
1: também.
0: A cobra tava voando, por acaso?
1: Porque o boitatá é uma cobra de fogo, não é?
0: Não, o boitatá é uma bola de fogo.
1: Ah, não é cobra, uma cobra de
0: uma
1: fogo.
0: Cobra de fogo. O boitatá é uma bola de fogo.
1: Ah, e o que, que é uma cobra de fogo?
0: Não sei.
1: Tem alguma coisa que é uma cobra
0: de fogo? Não, nunca ouvi falar de cobra de fogo.
1: Não tem, gente. Alguém já viu uma cobra de fogo?
0: Cobra de fogo não existe.
1: Não?
0: Agora veja essa pessoa, gente. Ela viu uma... Eu não conheço cobra laranjada. Você já viu uma cobra laranjada?
1: Não sei. Eu vou colocar no Google depois, pedir umas imagens de cobra laranjada.
0: Pois é.
1: Mas a coral não é laranjada?
0: Não, a coral é vermelha.
1: É vermelha? Coral, né?
0: Coral, né?
1: Mas eu acho que tem cobra laranjada.
0: Eu acho que a cobra laranjada, eu não lembro de ver. Procurei ver se tem, mas eu não sei.
2: Ê, Cleverson! Celinha, esse negócio é Vitor. Você deve morder a cobra, pelo jeito.
3: Gente, eu nunca vi uma cobra.
2: Deus o livre! Ah, nem sabe, tá vendo? Vamos levar carvão pra Lapa e Contenda. Era o cara que me dá mais lucro. O hominho morre de medo de cobra? Tá bobo? Parece São Mateus do Sul?
0: Abraço pra você, meu amigo. Obrigado pela audiência, pela sintonia. Tudo de bom. A cobra laranjada,
1: olha,
0: a Selma tá procurando.
1: Tem cobra laranjada.
0: Ah, existe. Eu nunca tinha visto. Então existe,
1: é
0: realmente.
1: É a mussurana.
0: Como que é o nome da cobra?
1: Mussurana.
0: Que tal essa cobra?
1: Cobra mussurana.
0: Na peleia. Abraço, meu amigo. Qual cidade que você tá, o Jefferson? Abraço pra você, meu amigo. Obrigado pela audiência, pela sintonia, pela carona sempre. Enfim, todas as pessoas que estão ouvindo, acompanhando aqui a programação da Cultura Sul FM, essa tarde de sexta-feira, se você tem sua história. Pois é, então o cara, primeira vez que vejo alguém confundir uma cobra com boitatá. Eu não tinha visto história parecida.
1: Ah, eu também não, gente, eu acho que você tomou umas antes de ver.
0: Eu acho que você andou fumando alguma coisa, viu? Mande sua história de terror.
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0: Sexta-feira na Cultura Sua FM é diferente, Selma. Um abraço pro Cleiton da cidade de Mafra. O que que ele falou lá?
1: Acho que Boitatá é uma cobra de fogo mesmo. Ele falou isso?
0: Será?
1: Eu não sei, eu tenho uma impressão também, não lembro exatamente, mas tem alguma coisa, uma cobra de fogo, eu acho que é o Boitatá.
0: Boitatá não é boa, Boitatá é uma bola de fogo, não?
1: O que é Boitatá? Vamos ver, o que é Boitatá? Deve ser vaca tatá, né? Mas enfim, é um boi.
0: Nossa senhora, de onde que se tirou isso, meu Deus do céu?
1: É porque tatá é nome de mulher, né?
0: Meu Deus do céu.
1: Não é? Tem a Tata Werneck? Vamos ver, o que é Boitatá? O que é Boitatá?
0: Veja aí o que é.
1: Boitatá.
0: É.
1: Porcaria. Boitatá é uma das figuras. Ai, meu Deus.
0: Que é?
1: Que droga. É uma das figuras mais antigas e famosas do folclore brasileiro, descrito tradicionalmente como uma grande serpente de fogo, com olhos brilhantes e luminescentes. Ele atua como guardião das florestas e dos campos, protegendo a fauna e a flora contra a destruição humana. Sua principal missão é perseguir e punir aqueles que provocam queimadas criminosas ou destroem a natureza de forma intencional. Então ela é do bem?
0: Sei lá, não sei,
1: é
0: tem que ver.
1: É uma serpente
0: mas
1: de fogo.
0: Já tentou queimar pessoas.
2: Na sexta-feira, Cleber, estava mais bêbado que tudo nós junto. O Praga Velho tava confundindo Boitatá com luz de posto. Tá mais bêbado que Santo Benzendo Macumba. Aí abandona, né?
0: Só abandona.
2: Junta com a Macumba, vamos lá, sexta-feira.
0: Larga a mão.
2: Meu Deus, Selma. Bebeu hoje? Você tá louca? Tatá vem do centro espírita. Tatá caveira. É algo além do espírito. O Boitatá é um ser que tá sobrevoando aí, sai do meio do mato. Tem a luz vermelha e a luz laranjada. Daí chega as duas encostas lá. Esse negócio de serpente, isso é tudo de adagem.
0: Você tinha que ver a...
1: Não, eu tô achando que você é o Boitatá.
0: Cara dela.
1: Depois dessa resposta.
3: Nossa, copai de santo que apareceu aí.
1: Não, tá louco.
4: Boa tarde, Cleverson. Boa tarde, Selminha. Quarta-feira eu fui passear no seu Hilário aqui na pertinho de casa. E ele tinha me falado um tempo. Vou contar uma história pra você. Não, na verdade, eu não vou te contar essa história. O dia que você for lá em casa, eu vou pedir pra minha mulher te contar, senão você vai se chamar de mentiroso.
0: Ué, mas conta?
4: Ele tem 72 anos. Então, quarta-feira, fui lá na casa dele. Conversando lá, eu falei assim, lembra, seu Hilário, que o senhor ia me contar uma história? Chamou a esposa dele lá, não tô lembrado o nome dela. Ela falou assim, ah, sim, deixa eu vou contar pra você. Esse aconteceu de verdade, não vou te mentir. E eu fiquei sentado, prestando atenção, né? Ela disse assim, a minha primeira filha, hoje ela tem 32 anos. Então, nós tínhamos um compadre, e esse compadre era lobisomem, só que a gente não sabia. E essa minha filha tinha 6 dias e veio esse bicho e começou a bater na porta. E o Hilário, daí no desespero, saiu lá fora e viu aquele bicho tentando arrombar a casinha de madeira, que era uma casinha bem simples, né? Então, daí tinha dois cachorros brabos e aqueles cachorros avançaram e ele pegou uns tijolos que tinha por ali e começou a dar naquele lá dito tal lobisomem. Ele falou que era lobisomem, porque ele viu ali e ela dentro, desesperada, abraçada com a menina, chorando, e ele lá fora e pedra, com muito custo que aquele bicho foi embora.

0: E esse compadre dele era para ajudar ele a quebrar milho no outro dia. Ele esperou e não veio e mandou o filho dele. Daí o filho dele falou: ô pai, não vai poder vir porque ontem ele foi caçar e andou caindo uns tombos ali e tá tudo arrebentado, tá quase morto. Daí que ele diz que caiu a ficha, que o tal lobisomem era o compadre dele que veio para comer a filha. Sim, o pessoal diz que antigamente os lobisomens vinham comer criança também, né? E ela jurou de pé junto que isso é uma história verídica, aconteceu mesmo. Tanto é que essa moça, é professora, contou lá em Três Barras essa história e ganhou em primeiro lugar. Tá registrado lá. Ele falou que aconteceu de verdade.
1: Olha.
0: Eu sou o Deoclécio de Irineópolis.
1: Obrigado, Irineópolis, Santa Catarina. Obrigado, manda áudio sempre, Deoclécio.
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1: É, meu povo e minha pova. Sexta-feira, Selminha, Furacão, são as histórias diferentes que vão chegando no programa. Olha a história que mandaram pra gente. Aqui em São Mateus do Sul. Em São Mateus do Sul, na região da Vila Proma, existia uma senhora que mexia com coisas. Coisas em uma casa. Só de falar coisas as pessoas vão entender.
2: Sim, sim.
1: Magias e várias coisas. Gente, alguns anos atrás, muitas coisas foram acontecendo.

0: Muitas coisas foram acontecendo nesse lugar. E acabou que nesse lugar a pessoa acabou morrendo. A pessoa acabou sendo encontrada morta no lugar onde eu não vou falar, gente.
1: Tá, não fale.
0: Mas é um lugar muito grande, segundo o que a pessoa mandou nessa história. E foi constatado coisas que aconteceram que nós não vamos falar aqui na mensagem. Mas na casa, o marido dessa senhora acabou ficando morando. E tinham filhos que acabavam ajudando em algumas coisas. Cerca de 10 anos depois, também mais uma pessoa acabou morrendo nesse lugar.
1: Credo.
0: Pois é, gente. Há muito, muito tempo atrás que essa história aconteceu. Esta casa, depois de muitos anos, ela acabou sendo vendida. A pessoa que comprou a casa demoliu esta casa. Construiu uma casa nova. Porém, ninguém parava no lugar. Poucos meses saíam até que um rapaz alugou e foi morar nesse lugar. Exatamente alguns meses depois, esse rapaz também faleceu nessa casa. De lá para cá, muitas histórias aconteceram. Muitas pessoas já alugaram. E ninguém para nesta casa. Ninguém consegue morar nesta casa. Dizem que tem muito barulho à noite. Pode ser coincidência. Mas uma coisa eu digo para vocês. Eu não teria coragem de arriscar e morar nesta casa.
1: Nem eu.
0: E você?
1: Eu não.
0: Teria coragem de morar nessa casa?
1: César.
0: Gente, são as histórias que o povo conta, as histórias que o povo manda. Obrigado você que mandou essa história. Eu dei uma mudada ali em alguns detalhes, né, para não identificar tanto. Mas é mais uma história que chega, é mais uma história que o povo conta na sexta-feira, que são histórias diferentes, porque qualquer dia é sexta-feira e qualquer hora é meia-noite.
2: Ah, virado no leão agora. Querendo comer umas criancinhas agora. Meu Deus do céu. É, sexta-feira desse jeito mesmo. Vamos acelerar o lado, hein, que trabalhar ninguém quer, mas contar causa tem que ser na cultura sua. Essa ofensa, melhor que tem por aí, não tem pra bater nós.
0: Vamos. Obrigado, Reinaldo.
1: Isso aí.
0: Ó, discordo que seja uma cobra, eu já vi um boitatá.
1: E o que é o boitatá, então, se não é uma cobra? Conte pra gente, quero saber. Eu nunca vi.
0: Pois é. Conta pra gente, manda mensagem.
3: Boa tarde, Krebs, boa tarde, Salminha.
1: Boa tarde.
3: Há 31 anos atrás, eu tinha meu nenê, né? A gente morava na beira do rio. E chegou a noite, era quaresma, chegou a noite e começou, tá? Aquela latição de cachorro, e aquele troço arranhava a parede, tudo. Naquela época na minha casa não tinha luz, era só lampião. E arranhava e arranhava e tava quase arrebentando a porta, sabe? Daí vai o meu marido e diz bem assim, venha buscar sal. Tá bom, passou. Passou a noite e tudo, outro dia a gente levantou, foi fazer o serviço, tudo, né? Ele foi, nós tínhamos um mandiacá para trás da casa, ele carpindo lá, daqui a pouco chegou meu vizinho lá, e conversa vai, conversa vem. Ele foi e falou bem assim pro meu marido, eu vim buscar o que o senhor me mandou, vim buscar ontem à noite.
0: Louco.
3: Ele se arrepiou tudo, porque é uma casa depois da minha, né? Era o meu vizinho, que era o lobisomem, sabe? Foi como a gente descobriu que ele era um lobisomem através disso aí, tá bom?
0: Sai, azar. Ui, meu povo!
4: O Cléber disse que o lobisomem veio comer ele, mas quando chegou se assustou, desistiu. Diz que pesa uma criança feia. Com 6 meses ele já tava andando, ninguém queria pegar no colo.
1: Ai, meu Deus! Que horror, gente!
0: Você é muito bobo, hein? Boa tarde pra você, Rosalvo. Manda mais áudio, hein? Boitatá é uma maldição de um casamento de compadre e comadre. Não sei, tem que ver. Acho que boitatá é uma cobra de fogo mesmo. É o Cleito de Mafra. Obrigado, viu, Cleito de Mafra. Nós somos a Regional de Verdade, gente. A Cultura Sua FM é a rádio regional. Olha o pessoal de Mafra ouvindo a gente. Que joia, né, Selma?
1: Que legal mesmo. Um abraço
0: muito
1: pra galera
0: bacana,
1: de Mafra.
0: Muito bacana.
1: Sim.
0: Muito joia.

0: cidades ouvindo a gente. Abraço.
1: É muita gente que ouve, né?
0: Sim,
1: Cultura
0: exatamente.
1: Sua FM é uma rádio que vai muito longe.
0: É. Né?
1: Tem uma audiência gigante. Solta aquela vinheta lá, Sonoplasta.
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1: Valeu, Selma. Um abraço.
0: Valeu, tchau.
1: Valeu, gente.
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1: Uma nova pesquisa do Instituto Neocamp, divulgada nesta quinta-feira, dia 10, aponta o senador Sérgio Moro na liderança da disputa pelo governo do Paraná. No cenário estimulado, quando os nomes dos candidatos são apresentados aos entrevistados, Moro aparece com 48,8% das intenções de voto. Na segunda colocação está Requião Filho, com 23,3%, seguido por Sandro Alex, que registra 20,4%. A diferença entre Requião Filho e Sandro Alex é de 2,9 pontos percentuais, portanto, dentro da margem de erro do levantamento, que é de 3,1 pontos percentuais. Na sequência aparecem Luiz França, com 0,9%, Alexandre Salomão, com 0,5% e Tainá Miessa, com 0,1%. A pesquisa também avaliou em quais candidatos os entrevistados afirmam que não votariam. Nesse levantamento, Requião Filho apresenta o maior índice de rejeição, com 48,8%. Sérgio Moro aparece na sequência, rejeitado por 31,3% dos entrevistados. Sandro Alex registra 6,3% de rejeição. O levantamento Neocamp, OOCP, ouviu 1.008 eleitores distribuídos por 209 municípios do Paraná.

0: dias 8 e 9 de setembro. A pesquisa possui margem de erro de 3,1 pontos percentuais, para mais ou para menos, e nível de confiança de 95%. O levantamento está registrado na Justiça Eleitoral sob o número PR 4426/2026. 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
7: E aí, meu povo, chegou a tão esperada sexta-feira. Essa semana passou mais rápido ainda, hein? Semana mais curta, não é?
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7: O importante é que estamos aqui, estamos bem, sobrevivemos a mais uma semana, não é? Eu sou a Selma Santana e a gente vai curtir muita música a partir de agora. Vamos animar um pouco essa tarde, tá meio xoxa, não tá? Esse tempo aí que não colabora também? Cadê o sol? Queremos o sol novamente.
9: Boa tarde!
7: Mas o sol vai aparecer, né? Vamos ter esperança que logo ele aparece. E enquanto isso, a gente vai, claro, na base do alto astral, da alegria.
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7: E da nossa companhia, é claro. Fica ligado, participa no 98804-2851.
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7: Aqui a tarde é nossa, sim, senhor. Ótima tarde pra você. Agora são 13h10.

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conteúdo, Henrique Juliano, outro personagem. Uma ótima tarde para você, onde você estiver nessa sexta-feira, em casa, no trabalho, no trânsito, na estrada, onde você estiver, curtindo a Cultura CFM, que você tenha uma tarde super suave, alegre, em paz. É o mais importante, gente. Não fica na correria, na loucura aí, não. Sabe, de querer ter pressa para as coisas. Não, viva cada momento, aproveite cada instante da sua vida. E mande mensagem para cá, 988042851. Hoje vai ter o sorteio no programa Terra Nativa de um combo de pizza para você. Pizza para você, duas pizzas mais um refrigerante. Para uma sexta-feira, gente, que maravilha! Quem não quer uma sexta-feira com pizza? Eita, coisa boa, hein? Então, mande mensagem, mas o sorteio vai ser durante a Terra Nativa, tá bom? Finalzinho da tarde. Agora são 13h19.

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0: Beijo, beijo, beijo, galera do Rio, de Rio Azul, que está curtindo a programação.
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0: Agora são 13h24 e hoje tem música de novela, boa demais, vamos curtir.
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0: Hoje a gente vai matar a saudade da música Velha Infância dos Tribalistas, que foi trilha sonora da novela Mulheres Apaixonadas, de 2013, exibida pela Globo. Essa música era tema romântico do casal Cláudio, interpretado por Eric Marmo, e Edviges, interpretada por Carolina Dickmann. Vamos curtir agora, 13h24.

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Passou por aqui também Tribalistas com a nossa música de novela boa demais, Velha Infância, pra gente matar saudade, música boa. Música que não tem data de validade, porque é música boa, gente. Vai ser boa, vai continuar sendo boa, não é? Abraço pro Walter, ó, tá indo sentido Três Barras aí. Abraço, viu? Deus te acompanhe na viagem, chegue bem no seu destino. Abraço, Nelson. Ah, ele falou que o irmão dele está aqui em Samas hoje. Que legal, hein? Abraço pra ele, então. Que bacana. Abraço também aqui pro Gerson. Gerson Ferreira, que já mandou mensagem, está concorrendo. Juscelane, um beijo pra você também. E é o seguinte, hoje vai ter o sorteio, no finalzinho da tarde, no Terra Nativa, de um combo da pizza pra você. São duas pizzas e um refrigerante. Olha só que maravilha. Se quer participar, já pode ir mandando mensagem. 988042851. Agora são 13h32.

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bom demais ter sua companhia por aqui, viu? Pra você que tá na estrada, uma boa viagem, Deus te acompanhe. Você chegue bem no seu destino. Vai sem pressa, viu? Com atenção. Agora são 13h30.

0: Tem Bruno Mars, Apatia. Essa música fez muito sucesso e é super animada, gente. Pra deixar a sua tarde mais animada, tava muito xoxa, né? Assim, aquele negócio meio devagar, assim. Não, gente, vamos animar. Vamos animar. É sexta, o sol tá querendo aparecer. Ai, solzinho. Vamos fazer a vibração positiva aí pro sol aparecer, gente. Pelo amor de Deus. Aparece sol, aparece sol. E vamos curtir, porque o final de semana tá aí. Final de semana pra você ficar em casa, pra você sair, seja o que você for fazer, mas que esteja com as pessoas que você ama, faça coisas bacanas, entendeu? Aproveite seu tempo da melhor forma possível e lembre, gente, lembra, ontem já passou, né? Não dá pra mudar, não tem o que fazer. Futuro, quem sabe, hein? Será que estaremos aqui? Não se sabe. Mas hoje é um presente, então aproveite o seu presente da melhor forma possível. Agora são 13h47, excelente sexta-feira pra você. 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

Uma ótima tarde pra você, agora são 13h53. E vamos com a Ana Castela por aqui. É que eu não te esqueci. Uma boa tarde.

Cultura tem tudo, bom demais relembrar grande sucesso do Babado Novo, voz da Cláudia Leite, Bola de Sabão. É, aqui você revive grandes momentos, grandes sucessos, junto comigo. É bom demais, viu? Daqui a pouco tenho trajetória. E eu não vou nem dar spoiler, vocês vão ver. Bom demais, viu? Pra relembrar também. Nelsinho, abraço pra você. Ele falou, tá muito top essas músicas aí, Selminha. Tá mesmo, concordo. Abraço, viu? Tudo de bom. A Josefa dos Santos lá no Lajadinho também. Juscelane, um beijo pra você. O Edilson também no Lajadinho. Abraço, tudo de bom. A Poliana lá na Vila Bom Jesus. Um beijo pra você, Poli. Pra Kathleen também. Galera está concorrendo em então, só que o sorteio é no finalzinho da tarde, tá? Há um combo da pizza pra você. Duas pizzas mais um refrigerante. Que maravilha, hein? Daniel, abraço pra você. Está trabalhando lá e ouvindo. Tudo de bom, viu? Teve mais gente que mandou mensagem, mas não mandou o nome. Manda o nome aqui, senão eu não consigo mandar abraço. Vamos então ficar sabendo das notícias aqui no Giro da Cultura. Aproveitando, se você ainda não acessou o portal de notícias da Cultura CFM, acessa todos os dias, p97.com.br. Lá você fica sabendo tudo o que acontece aqui em São Mateus do Sul e na região. Agora são 4:01.

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1: A carne suína está mais barata no Paraná em meio ao aumento da oferta da proteína no mercado brasileiro. Dados da pesquisa trimestral da Abates, do Instituto Brasileiro de Geografia e Estatística, IBGE, apontam que 15,6 milhões de suínos foram abatidos no país no segundo semestre de 2026. O volume resultou em 1,49 milhão de toneladas de carne, cerca de 500 mil animais e 70 mil toneladas a mais do que o registrado no mesmo período de 2025. O aumento da disponibilidade de animais vem influenciando os preços observados no varejo. No Paraná, os principais cortes analisados pelo Departamento de Economia Rural, DERAL, paleta e pernil com osso, acumulam quedas superiores a 20% em relação a agosto do ano passado. Em agosto, esses cortes foram comercializados em média por R$ 14,15 o quilo. A queda dos preços da carne suína ocorre ao mesmo tempo em que a carne bovina se valorizou ao longo do ano. Segundo o levantamento do DERAL, alguns cortes bovinos estão atualmente 22% mais caros do que há um ano. Com a diferença de preços entre as duas proteínas mais ampla, a carne suína se torna uma alternativa mais atrativa para o consumidor no varejo. 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
2: Uma excelente tarde, uma ótima sexta-feira pra você, curtindo 97.5.
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2: Bom demais ter você por aqui, eu sou a Selma Santana.
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2: E claro, você sabe, aqui a gente só curte música boa. Manda sua mensagem pra cá, participa.
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2: Sexta-feira já é bom por natureza, hein? Sexta-feira, curtindo Fábio Júnior, não fica maravilhoso? Ai, gente, é bom demais. Vamos curtir Fábio Júnior no Trajetória de hoje. Ele que tem uma voz marcante, sucessos que atravessaram gerações. Ele conquistou o público com canções românticas que até hoje fazem parte da nossa memória. Pai, Alma Gêmea e tantos outros clássicos mostram que Fábio Júnior é um artista tão querido pelos brasileiros. Fábio Júnior, emoção, talento e música que nunca sai de moda. Vamos curtir por aqui, agora são 4h10.
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gente. Quem tem cultura tem tudo. Ai, gente, como é gostoso escutar Fábio Júnior, não é? Bom demais para encerrar muito bem esta semana, a trajetória aqui, maravilhoso hoje. Abraço para você que tá aí curtindo, porque eu sei que tem muita gente gostando, falando, ai, que música legal, que gostoso relembrar. É, gente, eu adoro relembrar também, viu? Quero mandar um beijo aqui pra Ariane, que tá concorrendo aqui a um combo, gente. Combo da pizza para você, duas pizzas mais um refrigerante. Sorteio vai ser no Terra Nativa com o Roberto das Neves, final da tarde, tá bom? Beijo, Ariane. A Jaqueline também, da Vila Amaral, está concorrendo. O Magrão, abraço, Magrão, tudo de bom, viu? E se você quer concorrer, vai mandando sua mensagem pra cá, 98804-2851. Agora são 4h20 e a chuva está chegando aqui em São Mateus do Sul, gente. Se cuidem, se cuidem, se protejam.

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sexta-feira, muita gente pega a estrada, não é? Se você vai viajar, olha, sai um pouquinho mais cedo, viu? Pra você sem pressa, né? Pra você chegar bem no seu destino. Vai com atenção, com cuidado, tá bom? Uma boa viagem. Agora são 4h25.

Circles aqui na programação. Passou por aqui também Eli Justi, Cowgirl. E a gente segue nessa tarde de sexta-feira, agora com chuva aqui em São Mateus do Sul. E é isso, gente. É se cuidar, né? Chuva, chuva arada em todos os lugares, em todas as regiões aqui por perto. Então, se protege aí, tá bom? Lembra sempre, né? Não passe, estiver dando muito raio e tal, não pode ficar debaixo de árvore, tá bom? Se você tá na estrada, acha um lugar seguro aí, bem seguro, tá? Pra você parar quando tá chovendo demais e se proteger, tá bom? Se cuidem. Agora são 4h32.

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0: Agora são 4h37 e a gente vai curtir nossa versão brasileira por aqui. 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
0: Vamos lá, versão brasileira de hoje. Vamos de Rita Lee, pra você eu digo sim, com a versão original, com os Beatles e Fefel. Vamos curtir juntos, agora são 4h37.
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Tudo. Eita, que essa música, esse tempo aí, gente, tá de se abraçar e chorar, né? Aproveite seu final de sexta-feira aí com essa chuvinha que ninguém quer por enquanto, né? Mas vamos lá, gente. Seguimos em frente. Daqui a pouquinho tem mais música pra você. Agora são 4h46.

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1: Tarde de sexta-feira, indo embora, final de semana chegando.
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1: E a gente aqui, claro, curtindo música, sempre na sua companhia.
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1: 4h52, quem tem cultura tem tudo.

Cultura tem tudo. Zé Felipe, meu grito de amor no finalzinho já dessa sexta-feira. Eita, tempinho, hein, gente? Agora tá passando a chuva, pelo menos aqui em São Mateus do Sul. Tomara que dê uma firmada, né? Que apareça um solzinho amanhã. Eu volto amanhã. Amanhã tem Mistura Fina às 3 da tarde. Eu desejo um ótimo final de tarde pra todo mundo, uma ótima noite, tá bom? Se cuidem, juízo, tá? Quem vai viajar, uma boa viagem, vai com cuidado aí, com atenção. Fiquem bem e a gente se vê por aí. Daqui a pouco, olha, Roberta Neves já está chegando por aqui. Daqui a pouco vai ter o sorteio do combo da pizza pra você. 2 pizzas mais refri, hein? Então continua participando aí que você pode faturar estas pizzas hoje. Agora são 4h56. Tchau!

0: 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O uso excessivo de celulares e tablets entre crianças e adolescentes pode reduzir a frequência de um hábito simples e involuntário, o de piscar, levando a casos popularmente conhecidos como olho seco, cada vez mais frequentes em consultórios de oftalmologia pediátrica. A condição é caracterizada pela falta de lubrificação adequada na superfície ocular, decorrente de produção insuficiente de lágrimas ou de sua evaporação excessiva. Os sintomas incluem sensação de areia nos olhos, ardência, coceira, vermelhidão e visão embaçada. Profissional da área alerta que, ao permanecermos muitas vezes por horas à frente do celular ou do tablet, telas posicionadas muito próximas ao rosto e aos olhos, a frequência de piscar diminui, levando à evaporação das lágrimas e à sensação de secura ocular. O risco é ainda maior entre adolescentes que passam boa parte do tempo de tela em frente a celulares, a menor das telas e a que mais tem potencial para prejudicar a visão. Outro agravante, o uso de celular entre os adolescentes geralmente ocorre dentro do quarto, com pouca ou nenhuma iluminação. 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
7: Salve pessoal, uma excelente tarde para todo mundo.

agora são 5:08. Bom início de fim de semana, depois da Selma com nossa tarde. É tudo com a gente, eu sou o Roberto das Neves. A gente faz companhia por aqui até as 8 da noite. Muita coisa boa, falar em coisa boa. Hoje eu tenho um combo de pizza pra você, viu? Duas pizzas e um refri, olha que delícia. O que você acha? Então vem junto, 98804-2851. Uma boa sexta-feira pra você, tempinho de chuva, já te conto como vai ficar esse tempo aí, a previsão pra esse finalzão de semana. Vou começar, João Paulo e Daniel.

uma boa sexta-feira, continue acompanhando aqui a nossa programação do Terra Nativa. Ah, quem também tá com a gente é a Jéssica, lá de Antônio Linto. Oi, Jéssica, tudo bem? Boa tarde aí pra você. Abraço aí pro maridão também, tá sempre acompanhando aqui a nossa programação. O Miguel, pro filhão João Vitor e todo o pessoal que tá na sintonia. Você que tá participando, tá concorrendo. Hoje tem um combo de pizza, que vem com duas pizzas mais um refri. Uma delícia pra você.

Fala Cultura, sou FM, o Delcio Tavares, a primeira vez. Bom fim de tarde pra você, tempinho tá fechado aí, né? Algumas cidades aí aconteceram umas chuvas um pouco mais fortes e tal, né? Hoje a previsão realmente era de bastante chuva. Vamos, né, sorte aqui de hoje, passar uma tarde ainda, né, assim, mais tranquila, mais calma. Mas daqui a pouco eu te conto mais sobre a previsão, como vai ficar esse tempo aí, como vai seguir esse tempo aí nesse final de semana e início da semana próxima.

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0: Deixa eu mandar um alusão aqui pro Simeão, lá da Terra Vermelha. Tá sempre acompanhando a gente. Obrigado, Simeão. Um abraço aí pra você, viu? Continue com a gente. O Gerson Ferreira tá na audiência por aqui também. Um abraço aí, Gerson. Continue com a gente. A Vanessa tá curtindo aqui. Oi, Vanessa. Tudo bem? Boa tarde aí pra você. Uma boa sexta-feira, acompanhando aqui a nossa programação do Terra Nativa. Deixa eu ver aqui a Cleusa do Rosário, lá da Colônia Taquaral. Oi, Cleusa, tudo bem? Um abraço aí pra você, pra toda a sua família. Continue acompanhando a gente aqui, que é do seu jeito. Deixa eu ver aqui também na sintonia a Antônia, lá de Porto Ribeiro. Alô, Antônia, tudo bem? Um abraço aí pra você, boa tarde. O Daniel Lima, lá da Vila Americana, tá confirmando com a gente também. Obrigado, Daniel. Um abraço aí pra você, bom fim de tarde, curtindo aqui a programação. Camille Fonseca, tudo bem aí? Tô concorrendo, Roberto. É isso aí, tá

concorrendo. Hoje tem esse combo delicioso, né, com duas pizzas e um refri para você que está interagindo com a gente aqui no Som da Cultura, no nosso Terra Nativa. Obrigado pela sua preferência. O Márcio também está na sintonia. Alô, Márcio, como é que você está aí? Tudo certinho? Um grande abraço para você. Continue com a gente acompanhando aqui a nossa programação. A Aline Marques, manda os parabéns para mim. Estou de aniversário. Oi, Aline Marques, parabéns para você. Felicidades. Seja uma data muito festiva aí na sua vida, comemorando com a família, com os amigos. A Ana Lima, do Bom Jesus, também está com a gente por aqui. Obrigado, Ana Lima. Um abraço para você. Obrigado pela sua preferência. Programa Terra Nativa. Agora tem grupo Cordial.

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1: 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Feliz Justin, 29 para as 6 agora. Um abraço aí para todo mundo que está sempre na sintonia, acompanhando a programação da Cultura Sua FM. Feliz Justin, essa música preferida da nossa colega de trabalho, a Neuci. Gosta muito, aumenta até o volume aí, né, Neuci? Que bom, que bom. Pessoal que gosta, galera do rodeio aí também, imagino que vão uma loucura, né, com esse som aí. Isso é bom demais. Bom, daqui a pouco a gente traz mais músicas pra você. Continue interagindo aqui com a nossa programação de início de final de semana, de sexta-feira. Só lembrando que na próxima segunda não é feriado não, viu? Então não vai ser aquele final de semana prolongado pra você. Vou aproveitar esse momento aqui porque eu vi que a chuva deu uma aumentada. Ganhou força agora a chuva, hein? Olha só, nesse momento a temperatura tá marcando aqui 21 graus. Chuva intensa para você nesta sexta-feira, final de sexta-feira, para amanhã sábado. Mostra pra gente aqui o tempo nublado. Porém, né, ele tem algumas alterações, porque ontem a gente olhou sábado e domingo seria nublado. Porém, já para o domingo, já mostra aqui tempo de chuva com uma temperatura de 13 graus, quer dizer, vai estar frio no domingão aí. Segunda-feira, tempo nublado. Terça e quarta, o sol volta a mostrar a sua cara, né? Ganha força e aparece na terça-feira. Mas enfim, são apenas previsões que não dá muito para contar com isso não, viu? Porque ele muda muito rápido. E às vezes a gente comenta aqui para trazer, né, a informação para você que de repente tá pensando em pegar a estrada, até mesmo se você que tá na estrada aí, devagar você também chega, né? Então, atenção redobrada agora. Farol totalmente ligado, porque eu vi que o tempo com essa chuvinha aí, ele já muda bastante coisa, né? Então você tem que ficar muito esperto aí na rodovia. Daqui a pouco tem mais músicas pra você.

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então, a gente vai dando sequência. O melhor da música tá de volta aqui. Marlise Barbosa, lá da Vila Americana, também tá confirmando a audiência. Obrigado, Marlise. Tudo de bom para você. A Lúcia Louro tá na sintonia com a gente também. Obrigado, Lúcia. Um abraço. Bom fim de tarde aí para você. O Silvestre, lá da Carqueja. Alô, Silvestre, como é que você tá? Tudo bem? Um abraço aí para você, para todo o pessoal aí na Carqueja, na sintonia, na audiência, acompanhando aqui a nossa programação. Obrigado aí pela sua sintonia, pela sua preferência junto com a gente. Deixa eu ver aqui o pessoal que tá na sintonia também. Yasmin Gritten, lá de Antônio Lindo, tá mandando um alôzão aí pra todo o pessoal que tá na sintonia, desejando a todos um bom finalzão de semana. Muito obrigado pela preferência de vocês, pela audiência. A gente segue juntos por aqui com muita música na programação da Cultura, sua FM, afinal de contas, feito pra você. Quem tá de aniversário hoje aí, levanta a mão, quero concorrer ao prêmio, é a Cibele Lima. Oi, Cibele, tudo bem? Um abraço aí pra você, boa tarde, continue com a gente acompanhando a nossa programação. Deixa eu ver aqui o Orlete, lá do Faxinal. Alô, Orlete, tudo bem? Boa tarde pra você, boa sexta-feira, na sintonia aqui do nosso Terra Nativa. A Cassi também tá na audiência, tudo bem, Cassi? Obrigado aí pela sua preferência com a gente, acompanhando aqui a nossa programação do Terra Nativa. E mais gente na sintonia, quero participar do combo. Manuele Lima, oi, Manuele, tudo bem? Abraço aí pra você. Deixa eu ver quem mais, o Osmar da Lapa, tudo bem, Osmar? Um abraço aí pra você, boa tarde, continue com a gente, a música não para por aqui. Tem Teodoro Sampaio.

esse som aí do Cara Metade. Tinguelê. Cara Metade, né? Acho Cara Metade. É uma regravação aí do Ed Brito Samuel. E ficou perfeita também, né? A gente tá curtindo aqui no Som da Cultura todos os dias. Pra você que gosta de acompanhar a gente aí também, um ótimo final de tarde, quase começo de noite, porque com esse tempo aí, né? Agora já começa a mudar. Lembrando que o inverno termina agora no próximo dia 22 de setembro. E com a chegada da primavera, né? A gente espera que realmente esse tempo possa dar uma melhorada. Porém, a gente já ouve algumas informações aí, né, sobre alguns efeitos, El Niño e tal, que não pode talvez ser bem da forma que a gente gostaria que fosse, mas vamos torcer para que tudo corra bem e que a gente possa terminar esse ano aí, que praticamente 4 meses para terminar esse ano de 2026, traga muitas coisas boas ainda para a gente que está aí sempre torcendo para o melhor, né, e o melhor não é só, né? Você pensa, ah, quero ficar rico. Antes eu pensava isso, é hora de eu ficar rico. Mas não é bem assim, né? Prosperidade, ela não é só dinheiro, né? Prosperidade, ela é você ter, né, a paciência, ter o carinho, ter a amizade, né? Ser uma pessoa boa, distribuir palavras boas, incentivo para o nosso próximo, enfim. Isso é prosperidade também, viu? De coisas boas, o qual a gente deseja para você. Daqui a pouquinho, trazendo muito mais músicas na nossa sexta-feira, início de final de semana, valendo hoje esse combo de pizza. 2 pizzas, mais 1 refri. É uma delícia.

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0: vem interagir com a gente por aqui, aonde quer que você esteja. Donaldo também tá na sintonia com a gente, tamo lá, escuta aí, Roberto, com chuva, e que chuva, hein, Donaldo? Um abraço aí pra você, tudo de bom. A Anne também tá com a gente aqui. Oi, Anne.
1: Oi, Roberto, é a Anne Mendes da Vila Americana, ouvindo você, e eu quero concorrer a esse combo.
0: Ok, já está concorrendo. Quem também tá por aqui é o Sérgio, lá do Jardim Dona Hermínia. Ô, Sérgio, tudo certo? Um abraço. O Reginaldo Nível Bolacha também está confirmando audiência lá na Palmeirinha. Como é que tá aí, Bolacha? Muita chuva também? Se não, né? Imagina. O Sebastião Bronowski, lá do Triunfo, está confirmando a preferência com a gente também. Muito obrigado, Sebastião. Abraço aí para você. Continue sempre com a gente, curtindo aqui a nossa programação. A Ellen também está na sintonia. Obrigado, uma ótima tarde.
2: Existe uma teoria que se chama 90-10. Uma pessoa tem 90% daquilo que você procura em alguém, só que você foca naqueles 10% que falta. Aí você sai pra rua, se aventura e realmente você encontra aqueles 10%, mas não se deu conta que perdeu os 90%.

0: Cultura sua FM, agora 6 em ponto. Cleiton Romário, chuva de bênçãos. Bom, tá na hora do giro da cultura, trazendo informações e daqui a pouco muito mais pra você que gosta de acompanhar aqui o nosso Terra Nativa de hoje, de sexta-feira. Enfim, tudo de bom aí pra você. Não sai daí rapidinho, tem mais.
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3: A probabilidade de que o fenômeno El Niño, durante a primavera e o verão de 2026-2027 no Hemisfério Sul, seja muito mais forte, passou de 90%. É o que aponta a nova projeção do Centro de Previsão Climática da Administração Nacional Oceânica e Atmosférica, divulgada na quinta-feira, dia 10. A projeção aponta ainda que a probabilidade de 75% de El Niño ser o mais forte registrado desde 1950. O monitoramento traz uma sequência de medições que apontam o final do La Niña em abril e a possibilidade do El Niño entre maio e julho, chegando a 61%. Em maio, as condições observadas mostravam que a probabilidade do El Niño havia subido para 82%. Em junho, o El Niño já era a condição observada, ainda em estágio inicial de desenvolvimento. As projeções já indicavam um rápido fortalecimento do fenômeno em direção ao final de 2026 e ao verão 2026-2027 no Hemisfério Sul. Em agosto, o El Niño se intensificou ainda mais, com as anomalias da temperatura da superfície do mar excedendo 3 graus no Pacífico Equatorial Leste. 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
9: Então, tudo de bom aí pra você, 6h09 agora, é sexta-feira, é finalzão de semana.

Cultura, sua filho Fred e Fabrício, você não cuidou, então presta atenção, hein? Comece a cuidar, né? Dá uma atenção diferente, uma atenção especial aí, porque quando cuida, você sabe que, né, você tem sempre a preferência, não é? Pois é. 6h16 agora, já a gente tá voltando aí trazendo mais músicas pra você, não esquece de interagir por aqui, 988042851. Olha, se você tem a sua Alexa também, você pode, ou se não tem, tá adquirindo uma, já sabe, né? Já, ó, Alexa, toca aí, Rádio Cultura CFM, e você já vai ouvir a gente numa boa. Se você não baixou ainda o aplicativo da Cultura, corre pra sua loja de aplicativos, no seu celular, imagina que teu celular aí é daqueles... né, celulares assim que realmente se botou ali, já baixou e tudo mais, rapidinho. Qualidade na programação, né, no som também aqui da Cultura, no seu aplicativo, você vai poder ouvir a gente onde você estiver. Então faz isso agora, vai lá, 6h17.

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0: Vamos lá então, a música não para por aqui. Deixa chover.
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0: Essa é uma frase que escapou aqui, viu? Deixa chover. Até porque, né, já tá na hora de parar essa chuvinha, né? Mas enfim, um abraço aí pra todo mundo que tá ligado acompanhando aqui a nossa programação. Daniel Silva tá na audiência. Sextou aí, Roberto. Obrigado, Daniel. Um abraço. Continue com a gente, você, a esposa aí também, sempre na sintonia com a gente, acompanhando o William lá da Carqueja, também tá ligado aqui na Cultura Sul FM, a Josefa dos Santos lá do Lajeadinho, um abração pra vocês aí, pessoal do Lajeado, continue sempre na sintonia, na audiência, acompanhando aqui a nossa programação. Deixa eu ver aqui, a Juscelane também tá na sintonia, tudo bem?
2: Oi, Roberto, boa noite, tudo bem? Roberto, quer participar do sorteio, esse combo aí, mais duas pizzas e refrigerante.
0: É
2: ouvinte de todos os dias aqui da Vila Verde, de Celaine, tomando vinho aí, escutando essa chuvinha, que Deus tem misericórdia de nós todos, né? Pode acontecer, não acontecer. Fique com Deus, você, toda a família, todos da rádio, todos nós, né, Roberto?
0: Tá uma certo. Boa noite. Obrigado pra você também, toda a família, o Erasmo, o popular Papai Noel também, sempre na audiência com a gente, muito obrigado pelo carinho, pela sua sintonia aí, é muito...

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Agora 6h30, você ouviu Zé Augusto e Andrei, choque de realidade. Aqui na nossa programação da Cultura Sua FM, do jeitinho que você gosta, uma excelente noite para todo mundo. Sexta-feira, início de finalzão de semana, para você que está sempre acompanhando a nossa programação. Obrigado aí pelo seu carinho. Daqui a pouquinho tem mais músicas para você que está na audiência da nossa programação aqui do Terra Nativa. 29 para as 7, já já tem mais.

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4: Agora 28 para as 7. 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

0: então, agora 24 para as 7.
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0: Olha só, te mandar um salve aqui para Heloísa Aparecida. Ela que é lá da Vila Palmeirinha, tá acompanhando a gente aí. Muito obrigado, Heloísa. Um abraço a você, família toda, sempre na audiência, curtindo aqui a nossa programação. É, feliz aí com a preferência de vocês. Deixa eu ver aqui, Andréia Garcia, lá da Água Amarela de Baixo. Está trabalhando ainda, mas está na sintonia com a gente. Obrigado, viu, Andréia? Tudo de bom aí para você, uma excelente noite de sexta-feira. A Eliane Vichinieski, lá do Borrachão. Alô, pessoal aí do Borrachão, um abraço. Nosso colega de trabalho aqui, o Felipe Budzinski, tá com a mamãe, a Geralda, o pai do Nau, tá jantando já, né? Que jantinha gostosa essa aí, viu? Daqui a pouco eu e o Cleverson chegamos aí, viu, Geraldo aí, Donaldo? Esse prato tá bonito aí, viu? Um abraço pra vocês, tudo de bom. Deixa eu ver aqui, o Márcio Colasso lá do Borrachão também tá na sintonia. Agradeço a sintonia de vocês. Quem também sempre me ouve lá em Canoinhas, o pessoal da Competição lá, né? O Christian, o Joel, toda a família aí. Inclusive tive a oportunidade de bater um papo com eles na festa que a gente teve na Água Branca, no domingo retrasado. E bom matar saudades aí, tá bom, Christian? Joel, um abração, tudo de bom. Tá chegando música, tá chegando Bruno e Marrone.
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0: Fala em Bruno e Marrone, evento do ano, uma música linda. De volta ao barzinho, presta atenção na letra.

0: Pois é, Lucas e Igor Flash, aqui na nossa programação do Terra Nativa. Tudo de bom aí pra você, continue acompanhando a nossa programação, tem muita coisa boa pra você até às 8, lembrando que hoje, né, pra você que tá na sintonia, às 8 da noite tem décadas, ano 2010, Tadeu tá por aqui, fala Tadeu.
1: Boa noite, não escuto o teu programa, queria participar do sorteio, Tadeu machucou as que ele
0: obrigado. Valeu, um abraço, agradeço a sua sintonia, a sua preferência com a gente, curtindo aqui o nosso Terra Nativa e claro, a música não para pra você.

Cultura, Grupo Matizes, Pompadeira. Boa noite pra você, tudo de bom. Daqui a pouquinho a gente traz mais músicas pra você. Quem tá chegando em casa agora, né? Saiu do trabalho, tá de bem com a vida já, agora vai poder descansar, só amanhã. Tem gente que só volta na segunda-feira, né? Mas enfim, hoje eu tenho um combo de pizza, que vem com duas pizzas mais um refri. Então, para você que dá a fim de repente ganhar esse presentão aqui da cultura, é só você participar, interagir na nossa programação até as 8 da noite, curtir aqui o melhor do sertanejo, gaúcho, bandas, tudo isso de segunda a sexta-feira até as 8 da noite.

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Pois é, pra você que gosta de acompanhar, essa é a cultura gigante do sul do Paraná. Bora lá então, 7 agora faltando para as 7, daqui a pouquinho tem informações, tem giro da cultura. Pra você que tá sempre na audiência, vou mandar um alô e eu te mandar aqui um abraço pros meus amigos, pessoal lá de Canoinhas, o Cristian, Joel, e a Leila também, e a dona Elizabeth. Estão voltando ali de Ponta Grossa e a sintonia tá na frequência certa, na frequência definitiva, não é, Cristian? 97.5, um abraço para vocês aí, devagar na estrada, viu, Joel? Essa chuvinha, ou é o Cristian que tá pilotando aí, né? Mas devagar aí. E obrigado pela preferência, sempre com a gente aí, tá bom? Obrigado pelo carinho. Lá de Canoinhas também, meu amigo Dercílio Schmidt, comunicador lá em Canoinhas, mas também nos dá preferência sempre aqui, Dercílio. Um abraço aí pra você. Tudo de bom aí, viu? Sucesso aí sempre. Bom final de semana. O Matheus também tá na audiência, Matheus Santana. Quero concorrer ao presente aí, Roberto. Já está concorrendo, um abraço, obrigado pelo carinho. A Maria também tá na audiência, Maria Madalena, lá da Vila Proma. Tudo certo aí, Maria Madalena? Uma boa noite para você de sexta-feira. Nosso amigo Pancão também, grande Pancão, sempre curtindo aqui a programação do Terra Nativa. Feliz aí, com carinho, com a preferência de vocês. Continue sempre com a gente na Gigante do Sul do Paraná. Lembrando que daqui a pouquinho às 8 tem Décadas, ano 2010 para você. O Valdivino Moraes, ele que é do Lajeado, também tá confirmando a sintonia. Muito obrigado, Valdivino. Abraço aí para você e pra toda a sua família. Daqui a pouco tem mais alô, mais toque aqui, porque agora tem música. Banda San Francisco.

0: Agora 7 em ponto, Marcos e Belucci, pena que você já namora. Enfim, daqui a pouco a gente traz mais pra você que tá acompanhando, interagindo aqui com a nossa programação de início de noite agora, de sexta-feira. O que você vai inventar no seu final de semana? Só coisa boa, descansar, curtir um pouquinho, enfim, a família, os amigos. Geralmente final de semana é aquele dia que a gente tira um pouco pra dar um trato na casa, né? Às vezes você trabalha durante a semana toda, você vai lá e faz só uma derrapada, né? Mas aí no final de semana você tira aí o final de semana, depois que você chega no trabalho, né? Pra dar uma ajeitada e deixar a casa mais bonita, pra ficar mais à vontade também, né? Um domingão, curtir, né? Um rádio, a cultura, enfim, receber a família, receber os amigos, isso é bom demais. Não sai daí porque eu volto rapidinho trazendo mais música, tá chegando informação aqui pra você.
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3: A Defesa Civil do Paraná divulgou um boletim que revela o tamanho dos estragos causados pelas tempestades e vendavais que assolam o estado desde a última quarta-feira, 9 de setembro. Ao todo, 4.361 paranaenses foram prejudicados de alguma forma. Destes, 26 pessoas estão desalojadas e abrigadas em casas de parentes ou amigos e uma permanece desabrigada, sendo acolhida em abrigo público. O balanço mostra que as ocorrências ocorreram em 30 das 399 cidades do Paraná. Entre os eventos que mais afetaram a população paranaense estão tempestades de granizo, com 3.274 pessoas, e vendavais, com 731 prejudicados. Além disso, os dois casos de tornados em Espigão do Alto do Iguaçu e de Francisco Alves, no noroeste do Paraná, afetaram 200 pessoas. O alerta de alto perigo para todo o Paraná continua, principalmente na parte da tarde desta sexta-feira, 11 de setembro, e mobiliza forças de segurança em todo o estado. Planos de contingência serão alinhados em uma reunião emergencial, convocada pela Secretaria da Segurança Pública do Paraná, com o Corpo de Bombeiros, Polícia Militar, Polícia Civil, Defesa Civil, CIMEPAR e demais órgãos do estado envolvidos na resposta aos temporais que atingem o estado. O avanço de um ciclone extratropical pelo sul nesta sexta-feira deve deixar o tempo instável e aumentar a área que pode ser atingida por tornados no dia de hoje. Todo o Paraná, segundo a Climatempo, tem risco alto de registrar novos fenômenos ao longo do dia. No sábado, dia 12 de setembro, a chuva continua sobre o Paraná com maior destaque para a metade norte do estado. A perspectiva para o domingo, 13 de setembro, é que as instabilidades novamente se espalhem por todas as regiões paranaenses. A tendência é que a nova semana comece ainda com a presença de instabilidades que reduzem gradualmente com a passagem de uma frente fria que trará na sua retaguarda o ingresso de uma massa de ar mais seco e frio. 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

Tá na Cultura Sua FM, agora 7h18. Esse é o Rick Renner, cara metade. Boa noite pra você, tudo de bom? Abraço aí aos caminhoneiros, você que está passando pela BR, pela rodovia. Tá acompanhando aqui o nosso som da cultura. Quem tem cultura tem tudo. Essa é a frequência definitiva pra você deixar aí no seu carro, no rádio do seu caminhão, do seu carro, enfim. 97.5 feita pra você todos os dias. Aí lembrando que meia-noite tem pra você o Bateu Saudade, aquele programa gostoso da sua madrugada, inclusive pra quem trabalha durante a madrugada toda aí, tem uma companhia maravilhosa com músicas que marcaram época e que eu tenho certeza que faz o seu bom gosto também. Antes disso, tem o reprise do Sofrência pra você às 11 da noite. E antes do reprise do Sofrência também, você pode matar saudades com Décadas, hoje sexta-feira, ano 2010.

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0: seguindo por aqui, 7h23.
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0: Vamos lá então, o Glaucio tá curtindo a gente. Obrigado, Glaucio. Um abraço aí pra você. O Irineu também tá na sintonia, pessoal da Colônia Cachoeira.

0: Evidências, o Chitãozinho e Chororó aqui no nosso Terra Nativa de hoje, de sexta-feira. Olha, você que gosta de acompanhar a nossa programação, não sai daí. Daqui a pouco tem um sorteio aqui de um combo de pizza. Que delícia, hein? Duas pizzas, mais um refri pra você. Então, olha, vai participando, vai interagindo aí que, de repente, ganhar um presentão desse aí, né? Não é pra todo mundo, até porque eu só tenho um aqui, um combo. Se tivesse mais, aí poderia fazer mais gente feliz, né? Mas só tenho esse aqui, tá bom? Aí já tá de bom tamanho, né? Vem interagir por aqui, vem participar, vem concorrer a esse presente da Gigante.
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0: Olha só, deixa eu mandar um alusão aqui pra Esther, tá na sintonia com a gente, obrigado, concorrendo ao presentão aí, tudo de bom pra você, do Taquaral do Bugre, Giovanni Karpinski, um abraço aí pra você, continue com a gente, acompanhando a nossa programação, a Brendinha também tá na linha, fala Brenda.
1: Oi Roberto, tudo bem? É a Brenda da Vila Verde, boa noite. Tô com medo do tempo, mas estou ouvindo você.
0: Obrigado.
1: Beijo, adoro você, te amo. Cadê o Belezinha? Quero escutar ele.
0: O Belezinha pegou folga hoje. Que coisa, né? Deixa eu ver. Obrigado, Brenda. Quem também tá por aqui é a Joana Toporowski. Ótimo final de semana pra você também. Agradeço a sua sintonia, a sua audiência. A Eunice, ela que é da Colônia Lagoa, São João do Triunfo. Obrigado, Eunice. Tudo de bom aí. Boa noite pra você, toda a família. Curtindo aqui a nossa programação, a Cláudia Charneski também tá na audiência, obrigado Cláudia, um abraço, o Heraldo Joaquim tá na audiência com a gente aqui, o Edilson Macuco, ele que é lá do Lajeadinho, também tá confirmando a sintonia com a gente, obrigado pelo carinho, o Lenilson lá de Poços, São João do Triunfo. Ô Lenilson, um abraço aí pra você, obrigado aí pela audiência, tá mandando um alusão aí pra esposa Paulo, Arthur, Ana Lu e todo mundo que gosta de acompanhar aqui a nossa programação, e muita chuva mesmo, né Lenilson? Abraço aí pra vocês, continue com a gente aqui acompanhando. A Giovana também tá na sintonia. A Ana Luísa tá curtindo a gente lá da Tamareiras. Abraço pra vocês aí, tudo de bom. Sempre na sintonia. O Igor lá da Colônia Lagoa também tá na audiência. Uma ótima noite pra vocês aí.

0: o Panda. 13 agora para as 8. Já já, daqui a pouquinho tem para você décadas 2010. A gente recordar juntos aqui na programação da Cultura. Eu volto também rapidinho e já já com o sorteio hoje do combo de pizza para você aqui na nossa programação do Terra Nativa. Fica por aí.
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então. Agora 8 para as 8. 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Aí o Zila de Mafra confirmando a audiência com a gente também. Obrigado pela sintonia. Tudo de bom. Olha, Antônio Olinto, a Gabriele tá curtindo a gente. Obrigado, Gabriele. Deixa eu ver aqui, o José e a Rosângela, Murilo, estamos na escuta, obrigado, um abraço pra vocês, boa noite, continue com a gente aqui, acompanhando a nossa programação, tudo de bom pra vocês, nessa noite gostosa hoje de sexta-feira. O Roberto mandou um alusão, Elivelto, do Cochilhão das Ameixeiras, São João do Triunfo, toda a galera aí do Cochilhão das Ameixeiras, na audiência também, acompanhando aqui a nossa programação.

agora 5 para as 8. Bom, gente, o que é bom, já sabe, né? Dura pouco. Mas o que é demais também, às vezes fica um pouco cansativo. Porém, a gente volta na segunda-feira. Eu tenho certeza que você vai gostar, viu? Não esquece, segunda às 5 da tarde. Mas amanhã tem o nosso Som do Sul, logo depois do horário eleitoral, horário obrigatório.

Auditório, enfim, 12:25, a gente já vai estar por aqui, só bandinha pra você, do 12:25 até as 15h, na programação de sábado, e você, claro, é meu convidado. Hoje quem se deu bem, tá levando esse combo de pizza, olha, vai poder saborear com a família, né, ou até mesmo sozinho, ou enfim. São duas pizzas mais um refri. Quem se deu bem foi a Ellen Buginski, do 4298801, final 98. Parabéns, Ellen Buginski. Você tem 5 dias para dar uma passadinha aqui na Cultura, sua FM, para você poder retirar o seu Vale Combo. Combinado? Amanhã, sábado, o horário de atendimento é até 12:00. Aqui na recepção, um pouco antes do 12:00, tá bom? E a partir das 9h. E durante a semana, horário comercial das 8h30 às 12 e das 13 às 17 horas. Beijo carinhoso pra todo mundo, tá vindo aí o Décadas 2010, depois reprise do Sofrência e bateu saudade na sua madrugada. Abraço, tchau gente!

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1: A carne suína está mais barata no Paraná em meio ao aumento da oferta da proteína no mercado brasileiro. Dados da pesquisa trimestral da Abates, do Instituto Brasileiro de Geografia e Estatística, IBGE, apontam que 15,6 milhões de suínos foram abatidos no país no segundo semestre de 2026. O volume resultou em 1,49 milhão de toneladas de carne, cerca de 500 mil animais e 70 mil toneladas a mais do que o registrado no

0: mesmo período de 2025. O aumento da disponibilidade de animais vem influenciando os preços observados no varejo. No Paraná, os principais cortes analisados pelo Departamento de Economia Rural, DERAL, paleta e pernil com osso, acumulam quedas superiores a 20% em relação a agosto do ano passado. Em agosto, esses cortes foram comercializados em média por R$ 14,15 o quilo. A queda dos preços da carne suína ocorre ao mesmo tempo em que a carne bovina se valorizou ao longo do ano. Segundo o levantamento do DERAL, alguns cortes bovinos estão atualmente 22% mais caros do que há um ano. Com a diferença de preços entre as duas proteínas mais ampla, a carne suína se torna uma alternativa mais atrativa para o consumidor no varejo. 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
1: No embalo agora aqui da sua sexta-feira, tá começando o nosso programa Décadas na Cultura Sul FM. Eu sou o Cleberson Daniel e vamos juntos agora, no seu início de final de semana, com o melhor da década de 2010. Uma boa noite para você que tá no carro, dando aquele rolê pela cidade, para você que tá em casa, para você que tá de folga, para você que tá trabalhando, os amigos que trabalham na noite, os amigos caminhoneiros, caminhoneiras viajando, passando pelos quatro cantos e ligados no som da Cultura Sul FM. É hora de curtir, sentir, se emocionar, recordar e no tempo voltar com as músicas de 2010. Essa década aqui parece que foi ontem, mas já se foram 15 anos, meu povo. 15 anos. Passa rápido demais, hein? Muitos fatos, muitos acontecimentos e muitas curiosidades. E a gente vai curtindo, falando, batendo papo, comunicando, porque é importante aqui na Cultura Sul FM essa programação super diferente, envolvente, para você ouvir na sua noite. O Décadas de 2010 está no ar.
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2010, minha gente. Como eu já citei, já se foram 15 anos desta década. O tempo passa, o tempo voa. E aqui na Cultura Sul FM, na sua noite, a gente continua tocando música boa.

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décadas aqui na Cultura Sul FM. O programa diferente da sua noite, porque cada noite desfilam por aqui os maiores sucessos de cada década. Na segunda-feira você ouve o melhor da década de 60 e 70, na terça-feira 80, quarta-feira 90, quinta-feira 2000 e hoje, sexta-feira, 2010 na programação. No embalo, no clima da sua noite, levando você ao passado, fazendo você recordar de coisas boas que você viveu e de muitas coisas que você ainda vai viver, gente, exatamente. Porque logo, logo ali no finalzinho, chega a década de 2030 já, é isso mesmo. Estamos já caminhando, ano que vem já é 2026. 4 anos, passa voando, passa rápido. Então logo, logo teremos um especial também da década de 2020 aqui na programação da Cultura Sul FM. Mas por enquanto, 2010 relembrando, recordando aqui no seu Décadas, todas as noites, uma década diferente, envolvente, sempre para você viajar na programação da Cultura Sul FM do jeito que você gosta. 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

0: E aqui na Cultura Sul FM, sempre o som interessante e empolgante na sua noite com o programa Décadas. A primeira hora já foi embora, não esquece que 10 horas da noite eu retorno com a segunda parte do programa Décadas, para você continuar curtindo, ouvindo as músicas que marcaram época, as músicas que marcaram a sua vida, os sons de 2010, de 2010 a 2019. É uma década toda que você ouve os grandes sucessos, as músicas na programação aqui da Cultura Sul FM, diferente, envolvente e sempre uma programação muito atraente. Se você não baixou ainda o aplicativo, baixe o aplicativo Cultura Sul FM. Com apenas um clique, você pode curtir e pode ouvir onde você estiver. 10 horas da noite, eu volto com a segunda parte do Décadas.
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0: 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O uso excessivo de celulares e tablets entre crianças e adolescentes pode reduzir a frequência de um hábito simples e involuntário, o depiscar, levando a casos popularmente conhecidos como olho seco, cada vez mais frequentes em consultórios de oftalmologia pediátrica. A condição é caracterizada pela falta de lubrificação adequada na superfície ocular, decorrente de produção insuficiente de lágrimas ou de sua evaporação excessiva. Os sintomas incluem sensação de areia nos olhos, ardência, coceira, vermelhidão e visão embaçada. Profissional da área alerta que, ao permanecermos muitas vezes por horas na frente do celular ou do tablet, telas posicionadas muito próximas ao rosto e aos olhos, a frequência de piscar diminui, levando à evaporação das lágrimas e à sensação de secura ocular. O risco é ainda maior entre adolescentes que passam boa parte do tempo de tela em frente a celulares, a menor das telas e a que mais tem potencial para prejudicar a visão. Outro agravante, o uso de celular entre os adolescentes geralmente ocorre dentro do quarto, com pouca ou nenhuma iluminação. 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

0: Está no ar a Voz do Brasil. As notícias do governo federal que movimentaram o país no dia de hoje.
1: Olá, boa noite.
2: Boa noite para você que nos acompanha em todo o país.
1: Sexta-feira, 11 de setembro de 2026.
2: Vamos ao destaque do dia.
1: Inflação de agosto fica negativa em 0,32%, segundo o IBGE.
2: Redução do índice foi impulsionada por setores de habitação, transportes, alimentação e bebida.
1: Conab aponta queda de valor de produtos da cesta básica, Graziele Bezerra.
3: Os maiores descontos ficaram com a batata inglesa, cenoura, cebola, tomate, ovo de galinha e café moído.
2: Dia do Cerrado.
1: Dados do DETER.